0: que essa subvenção reduz em até 62 centavos o preço do litro da gasolina ao consumidor após a mistura obrigatória de etanol. De acordo com Alexandre Silveira, ministro de Minas e Energia, o objetivo é tentar uma ação imediata sobre os preços dos combustíveis com resultados efetivos.
1: Nenhum outro país do mundo teve menor impacto do que o Brasil, exatamente porque nós fomos rápidos, proativos.
0: A nova subvenção começa pela gasolina, mas poderá ser estendida ao óleo diesel a partir de junho. Segundo o ministro do Planejamento, Bruno Moretti, a subvenção funcionará como um cashback do tributo fiscal. Isso significa que quando o importador ou produtor pagar o imposto, o valor será devolvido em forma de subvenção.
2: O que nós estamos colocando é que a gente devolve esse tributo como uma subvenção, e essa devolução é uma espécie de cashback desse tributo, capaz de amortecer eventuais choques de preço, eventuais aumentos de preço de combustível.
0: Segundo o governo, a medida atenta uma sinergia entre o setor público e o setor privado. Apesar do impacto da guerra no aumento do preço do petróleo, o Brasil ocupa a posição favorável em comparação com outros países. De acordo com o ministro do Planejamento, Bruno Moretti, a estratégia de mitigação reflete a preocupação do governo do Brasil com a situação financeira das famílias.
2: O que a gente pretende aqui fazer é converter a parcela dessa arrecadação adicional em medidas de mitigação dos impactos de preço, sempre resguardada a premissa da neutralidade fiscal.
0: As medidas utilizarão recursos do Orçamento Geral da União. A despesa mensal estimada é de R$ 272 milhões para cada 10 centavos de subvenção no litro de gasolina e de R$ 492 milhões para cada 10 centavos de subvenção no litro do diesel. O secretário executivo do Ministério da Fazenda, Rogério Seron, explica que a medida será neutra do ponto de vista fiscal, porque a arrecadação com a receita do petróleo subiu.
3: É impossível neutralizar 100%, mas é possível sim atuar de forma rápida, eficiente, com inteligência e ter um bom desempenho, reduzir o impacto para a população.
0: A nova subvenção faz parte de uma série de medidas que o governo do Brasil tem adotado para conter a alta dos combustíveis provocada pela guerra no Oriente Médio. Em março, o governo zerou a tributação de PIS e COFINS sobre óleo diesel, além de aumentar a tributação sobre as exportações do combustível. Reportagem Gabriela Noronha.
4: Brasil contra o crime organizado. Um dos objetivos do plano anunciado pelo governo federal é fechar as fontes de financiamento das organizações criminosas no país.
5: Ele também quer impedir que os presídios brasileiros continuem servindo como centros de comando e recrutamento para facções criminosas.
4: Em entrevista ao programa Bom Dia Ministro, transmitido pela empresa Brasil de Comunicação, o ministro da Justiça e Segurança Pública, Wellington Lima, afirmou que a ideia é atuar contra o planejamento das organizações criminosas.
6: Nós vamos tirar da cadeia esta característica de escritório do crime. Realmente instituir padrões de excelência, como acontece no sistema prisional federal. E esse padrão de excelência envolve treinamento do pessoal, equipamento de raio-x, drones, equipamentos tecnológicos que aumentarão o padrão de segurança.
5: O programa tem foco ainda no combate ao tráfico de armas e ampliação das taxas de esclarecimento de homicídios.
4: A estratégia prevê investimentos que ultrapassam os R$ 11 bilhões.
5: Pois é, mas antes mesmo do lançamento do plano, o Brasil registrou o menor número de homicídios da década no primeiro trimestre, com uma redução de 25% frente a 2022.
4: Os latrocínios também caíram 48% e os roubos de veículos 42,3% nos primeiros três meses de 2026.
5: Hoje a gente conversa com o secretário nacional de Segurança Pública, Chico Lucas, para saber mais sobre os dados de segurança e o que foi feito pelo governo para alcançar esses resultados. Boa noite, secretário.
7: Boa noite, Mariana. Boa noite, Nazi. Boa noite a todos os ouvintes do Brasil.
5: Secretário, vamos começar então falando sobre os dados de homicídios. Eles caíram 25% e essa queda ocorreu em todo o país ou ela foi concentrada mais em algumas regiões do que outras?
7: Todas as regiões apresentaram queda no número de homicídios, principalmente os estados do Nordeste, em razão também de números anteriores, nos períodos anteriores de avaliação, mais altos. Então a gente tem essa redução, fruto muito de uma política em que há um maior cumprimento dos mandados de prisão, maior investimento por parte do governo federal E, na nossa visão, uma das principais políticas, que é a restrição ao uso de armas. Quanto menos armas em circulação, há uma causalidade óbvia entre armas

0: Na nossa visão, uma das principais políticas, que é a restrição ao uso de armas. Quanto menos armas em circulação, há uma causalidade óbvia entre armas em circulação e homicídios. Principalmente esses homicídios de proximidade, onde você está num contexto de uma disputa ou de uma briga. Então, esse tipo de crime, ele é muito decorrente da facilidade das pessoas em ter acesso a armas. Então, todas essas combinações com outros fatores, como o próprio envelhecimento da população, tem feito com que os índices estejam reduzindo e nós apresentamos nesse primeiro trimestre o menor número da série histórica da última década. Então, é um importante índice que reforça o papel de articulação do governo federal, mas também da atuação das forças de segurança estaduais.
1: Secretário, como a gente disse no começo, outros crimes como latrocínio e roubos de veículos também tiveram redução acentuada, né? A que se deve essas reduções?
0: Olha, são vários fatores. O fenômeno da segurança pública, ele é multidimensional. Então, além do trabalho das polícias que têm sido cada vez mais atuantes, por exemplo, com o uso de ferramentas como o vídeo monitoramento, onde você tem a tecnologia do OCR, da leitura de placas, que fiscalizam cada vez mais em tempo real os veículos que são roubados. O compartilhamento de informações e de dados, que tem sido a tônica, inclusive, e é essa a nossa intenção com a PEC da Segurança Pública, fazer com que essa integração seja efetiva. Você tem o maior investimento por parte do governo federal com o Fundo Nacional de Segurança Pública. Isso tem combinado, trazido esses números. Então, menos ocorrências de roubo e furto de veículos, de celulares em alguns estados, como a gente vinha falando aqui sobre as políticas de recuperação de celular, somados têm diminuído o latrocínio. E também outros aspectos são negativos que a gente também tem que colocar, que é a mudança do perfil do criminoso. Tem muito criminoso migrando para o mundo digital. Então, tudo isso combinado faz com que menos crimes sejam cometidos no ambiente real, né? Fora do mundo das redes sociais e da internet.
2: E a gente teve também um aumento do cumprimento dos mandados de prisão, apreensão de armas e de munições. Como que é a integração maior das polícias? O senhor até já mencionou isso agora na sua última resposta. Essa integração das polícias federais com as polícias estaduais, isso ajudou a melhorar esses índices?
0: Olha, esse é um dos fatores que são diretamente afetados pela integração dos dados que nós implementamos no Ministério da Justiça e Segurança Pública e nas gestões anteriores, porque nós temos um Banco Nacional de Mandados de Prisão, que são os mandados conferidos pela Justiça e que ficam num banco. Muitas vezes os foragidos, eles fogem dos estados da federação e cada estado cuida do seu banco. O que é que o Ministério da Justiça fez? Ele cruzou esses dados com vários bancos de endereços para atualizar a localização dos foragidos. Fizemos isso tanto no Centro Integrado Mulher Segura para cumprir os mandados de prisão no mês de março, e a gente vai fazer isso continuamente, das pessoas que cometeram crimes contra a vida das mulheres, como também nos crimes violentos. Esse aumento do cumprimento de mandados de prisão, combinado também com a RENARME, que é a Rede de Enfrentamento ao Tráfico de Armas, fez com que essas duas coisas, que é o cumprimento de mandado de prisão e a apreensão de armas, aumentasse. Ora, menos armas em circulação, menos pessoas violentas que cometeram crimes anteriores foragidas, fazem com que o número de crimes violentos, no caso os homicídios, tenham diminuído. Então, essa integração é fundamental para a gente chegar nesses bons números.
1: Secretário, o senhor citou que esses dados aí refletem o fortalecimento das forças de segurança com investimentos em equipamentos e inteligência. São eles que o governo também aposta no novo programa Brasil contra o Crime Organizado, que foi lançado ontem. O senhor pode falar mais para a gente sobre como será esse trabalho a partir de agora?
0: O Brasil contra o Crime Organizado é a executoriedade da lei antifacção, a lei que foi aprovada, encaminhada pelo presidente Lula, e que traz um tipo penal, que é o domínio social estruturado feito por organizações criminosas ultraviolentas. A gente vai combater essas organizações. Primeiro, pela asfixia financeira. Elas querem dinheiro. O dinheiro é o objetivo e é o fundamento de tudo. Nós vamos asfixiá-las, evitar o fluxo de armas, combatendo o tráfico de armas, elucidar os homicídios e, principalmente, estabelecer um padrão de segurança máxima nos presídios estaduais. Isso tudo para que a gente possa devolver os territórios às populações que são os seus verdadeiros donos.
2: A ideia é cercar essas organizações por todos os lados, né?
0: O objetivo é esse, com uma cooperação interfederativa entre estados, União, com recursos provenientes do orçamento e, principalmente, com integração. Nós temos várias instituições funcionando, mas nós precisamos agora trabalhar em conjunto para atacar esse crime organizado.
1: Bom, nós conversamos com o Chico Lucas, secretário nacional de Segurança Pública.

0: Secretário, muito obrigado pela presença aqui na Voz do Brasil.
1: Eu que agradeço o espaço.
2: O estoque de empregos formais no Brasil chegou a quase 60 milhões.
0: É o que mostrou a RAIS, a Relação Anual de Informações Sociais, divulgada hoje.
2: O resultado foi positivo em todos os grupos econômicos e...

0: quarta-feira pelo Ministério do Trabalho e Emprego. O setor privado segue como o principal empregador, mas o setor público teve um crescimento mais intenso no período da pesquisa. Para o concursado Patrick Acker, foi a segurança de um salário fixo, os benefícios e a estabilidade que o fizeram optar pela carreira pública.
1: Ter a segurança de um plano de saúde, ter a segurança de uma previdência privada, um vale-refeição, um salário fixo ali todo mês. Isso é um benefício que eu acho que assim não tem preço, né?
0: Todos os grupos de atividades econômicas apresentaram variação positiva no ano passado. O destaque foi o setor de serviços, que cresceu 7,2%, seguido pelos setores do comércio, indústria, construção civil e agropecuária. Seu Damião Epaminondas de Souza é amador de ferragem de uma obra de Brasília. Com carteira assinada há mais de 17 anos, o operário sabe bem dos benefícios da conquista.
2: Em 2022, eu sofri um acidente. E nesse acidente, eu fiz valer o apoio do INSS, né, ter tido o apoio da empresa. É um benefício assim incomparável, inenarrável a questão da gente ter um CLT.
0: O número de estabelecimentos com empregados também cresceu, passando de 4 milhões e 700 mil para 4 milhões e 800 mil, com variação de 2,1%. A RAIS consolida de forma automática as informações do E-Social, enviadas por empregadores. Por meio desse sistema, o processo tornou-se mais rápido, seguro e preciso, avalia o analista de recursos humanos Alan Rogério de Souza.
3: A mesma informação que eu passei para o Ministério do Trabalho, eu passei para a Caixa, eu passei para todos os órgãos, o INSS, todo mundo está sabendo dessa informação. Então é muito mais rápida, muito menos burocrática para a gente acaba diminuindo muito nossos problemas.
0: Nos últimos 3 anos, foram mais de 7 milhões e 800 mil novos vínculos registrados. O resultado confirma a continuidade da expansão do emprego formal no país, afirmou o ministro do Trabalho e Emprego, Luiz Marinho.
4: O país ele continua num processo de crescimento consistente, de forma sustentável, gerando emprego de qualidade. Nós estamos num momento de menor taxa de desemprego da nossa história. Um momento muito bom, apesar dos juros altos, né?
0: Do ponto de vista regional, Norte e Nordeste apresentaram o maior crescimento no ano passado, com alta de 10%, o dobro da média nacional. Entre as unidades da federação, todas apresentaram variação absoluta positiva no estoque de vínculos formais. Reportagem Pablo Mundim.
5: E a redução da jornada de trabalho está sendo implantada para os servidores terceirizados do governo federal.
6: A medida deve alcançar 40 mil trabalhadores que passam a cumprir 40 horas semanais.
5: A ação vai de encontro à proposta, vai ao encontro da proposta do governo de pôr fim à escala 6x1, ou seja, 6 dias de trabalho e 1 de descanso.
7: No Serviço Federal de Processamento de Dados, SERPRO, a rotina dos trabalhadores terceirizados está passando por mudanças. O órgão aprovou a redução gradual da jornada de trabalho de 44 horas para 40 horas semanais, sem mudança no salário. Cecília Beatriz trabalha como recepcionista no SERPRO e também está no quinto semestre da Faculdade de Enfermagem. Para ela, o tempo extra vai melhorar a qualidade de vida.
8: Eu saio daqui e vou para a faculdade. Né? Se eu sair daqui e vou para a faculdade, eu chego em casa tarde, acordo cedo para vir para o SERPRO. Para mim, é mais questão de descanso, eu tenho uma hora mais para estudar, eu tenho uma hora mais para descansar.
7: A superintendente de logística do SERPRO, Elaine Dalcol, defende que a mudança é benéfica e não afeta a produtividade.
9: A produtividade ela não se mede pela quantidade de horas, mas pela qualidade do trabalho, porque reduz a sobrecarga e eleva o engajamento.
7: Entre as medidas adotadas pelo governo federal para os terceirizados da administração pública estão a redução da jornada de trabalho de 44 horas para 40 horas semanais, sem prejuízo de salário. Mais de 40 mil terceirizados serão beneficiados. As ações fazem parte de um conjunto de medidas tomadas pelo governo do Brasil em defesa dos trabalhadores. Entre elas está o projeto de lei que propõe o fim da escala 6x1. O ministro da Secretaria-Geral da Presidência da República, Guilherme Boulos, destacou que a mudança da escala e da jornada deve beneficiar principalmente quem trabalha no comércio.
10: O comércio de varejo, de maneira geral, é onde você tem a maior incidência dos 14, 15 milhões de trabalhadores brasileiros que estão na escala 6x1. Uma regulamentação que proteja o trabalhador, as empresas têm condições de precificar e de se adaptar a isso.
7: O governo do Brasil enviou ao Congresso Nacional, em abril, um projeto de

0: lei que propõe o fim da escala 6x1. O texto foi enviado com pedido de urgência constitucional e está sendo analisado na Câmara dos Deputados. O projeto propõe a redução da jornada para 40 horas semanais e a garantia de 2 dias de descanso remunerado por semana, sem redução de salário. Reportagem, Márcia Fernandes.
1: A venda no comércio está aumentando.
2: Uma pesquisa divulgada hoje pelo IBGE mostra que a venda no varejo cresceu 4% em março, quando comparado ao mesmo mês do ano passado.
1: E essa expansão tem sido contínua nos últimos 6 meses.
3: Ano de Copa do Mundo e muita gente quer garantir a melhor imagem para assistir aos jogos. O Luiz Salles, de São Luís, no Maranhão, comprou uma televisão novinha e maior.
4: Acredito que tenha sido uma boa compra, porque quanto maior a tela para ver o jogo e numa resolução de alta definição, tem uma sensação diferente.
3: E foi justamente a compra de novos televisores e celulares uma das responsáveis pelo aumento do volume de vendas do comércio varejista no mês de março. Quando comparado a fevereiro, o índice cresceu 0,5%. Esses aparelhos fazem parte do grupo de equipamentos e material para escritório, informática e comunicação, que teve um aumento na venda de 5,7% em relação ao mês anterior. Os dados da pesquisa mensal de comércio foram divulgados nesta quarta-feira pelo IBGE. De acordo com o gerente do estudo, Cristiano Santos, a valorização do real frente ao dólar foi um dos motivos de o setor atingir essa taxa.
5: Essa atividade de equipamentos para escritório, informática e comunicação oferta e vende produtos que são, da maioria, importados. Essa atividade, então, ela tem ali um componente com relação a custos muito ligado à variação do dólar.
3: O crescimento das vendas no varejo atinge o nível mais alto da série histórica pelo terceiro mês seguido. Além dos equipamentos e material para escritório, contribuíram para o aumento das vendas no mês de março os combustíveis e lubrificantes, artigos de uso pessoal e doméstico, livros, jornais, revistas e papelaria. Reportagem Raquel Mariano.
2: Menos impostos para quem faz compras online em sites internacionais.
1: O governo do Brasil zerou a chamada taxa das blusinhas em itens de menos de $50 vendidos online.
2: A expectativa é beneficiar principalmente as famílias de menor renda.
6: As compras online em sites internacionais fazem parte do dia a dia da estudante universitária Lívia Barros, de Brasília, e vão além das chamadas blusinhas.
7: Calça, quadro, colcha de cama, até acessórios para pets, para gato, para cachorro.
6: Na hora de colocar as compras no carrinho virtual, era só alegria. Mas quando o valor final aparecia na tela, os impostos estavam pesando no bolso.
7: Eu ficava, tipo, muito cabisbaixa de comprar por conta da taxa, que os impostos eram terríveis.
6: Para quem faz compras online, como a Lívia, veio em boa hora o anúncio de que os impostos federais que incidiam sobre os produtos internacionais estão zerados. A iniciativa do governo do Brasil vale para itens abaixo de $50, ou seja, pouco menos de R$250. A medida provisória que zera a chamada taxa das blusinhas, assinada pelo presidente Luiz Inácio Lula da Silva, vai beneficiar o segmento mais pobre da população, como explicou o ministro do Planejamento e Orçamento, Bruno Moretti.
8: São produtos de consumo popular. Os números mostram que a maior parte das compras é de pequeno valor. Então, é retirar impostos federais do consumo popular, do consumo das pessoas mais pobres, melhorando o perfil da nossa tributação.
6: O imposto federal cobrado sobre essas compras era de 20% do valor do produto e agora não será mais aplicado. Mas continua incidindo o ICMS, imposto estadual cuja alíquota varia entre os estados. A economia vai chegar de imediato ao bolso do consumidor. Um exemplo, um item que custa o equivalente equivalente a R$ 100, subiria para R$ 120 com o imposto federal. No caso de um estado com ICMS de 17%, esse preço final passaria para cerca de R$ 140. O economista Ademir Marchetti explica como fica o preço nessa situação com as novas regras.
9: Com a isenção do imposto federal, agora ficou somente o ICMS, o mesmo R$ 100.

0: R$ 17,00 vai pagar um imposto de 17%, mais R$ 17,00. Um preço final, então, sai por R$ 117,00. A economia é de R$ 23,00 numa compra de 100, ou seja, redução bastante significativa para o consumidor final. Então, justamente, né, as famílias que têm uma renda menor que vão acabar se beneficiando mais.
1: Segundo o governo federal, o fim da taxa das blusinhas foi possível devido ao combate efetivo ao contrabando e à regularização do setor desde 2024. Reportagem Graziela Mendonça.
2: E essas são as notícias do governo do Brasil.
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3: Fique agora com o Minuto do TCU e em seguida as notícias do Poder Judiciário e do Congresso Nacional. Boa noite.
2: Boa noite para você e até amanhã.
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8: Presidente do STF defende diálogo entre cortes constitucionais na abertura da 16ª Conferência Ibero-Americana.
9: Operação Faroeste. STJ recebe nova denúncia contra magistradas baianas.
8: Justiça do Trabalho levará serviços jurídicos gratuitos ao arquipélago do Marajó, no Pará.
9: Boa noite, eu sou Marcela Luiz.
8: E eu sou Walter Lima.
9: Começou hoje no Supremo Tribunal Federal a 16ª edição da Conferência Ibero-Americana de Justiça Constitucional.
8: Pela primeira vez, o Brasil sedia o evento, que reúne cortes de diversos países para debater o futuro do direito e da democracia. Judite Aragão.
10: Na abertura, o discurso do presidente do Supremo Tribunal Federal e do Conselho Nacional de Justiça, ministro Edson Fachin, foi um alerta sobre a defesa da independência judicial como pilar da cidadania.
11: Eleições continuam ocorrendo, parlamentos permanecem abertos, tribunais seguem decidindo até o dia em que tudo isso deixe de acontecer. E mesmo antes desse dia, a democracia já terá sido esvaziada de toda a sua substância constitucional. Nosso papel como jurisdição constitucional, quero crer, é precisamente identificar essa trajetória antes que ela se torne irreversível e valendo-nos dos mecanismos de proteção que as próprias constituições nos outorgam, defender o Estado de Direito e defender a ordem democrática.
10: O evento vai até amanhã e pode ser acompanhado pelo YouTube do STF.
9: STJ recebe nova denúncia contra 4 pessoas no âmbito da Operação Faroeste.
8: A operação investiga possível venda de decisões judiciais em esquema de grilagem e disputa de terras no oeste da Bahia. Fátima Uchoa.
12: Com a denúncia recebida, tornaram-se réus a desembargadora Maria do Socorro Barreto Santiago e a juíza Marivalda Almeida Moutinho, ambas do Tribunal de Justiça da Bahia, e os empresários Adailton Maturino dos Santos e Gessiane Souza Maturino dos Santos. E segundo o Ministério Público Federal, as práticas criminosas incluíram manobras no julgamento de recurso administrativo sobre a legalidade de portaria da Corregedoria do Tribunal Estadual, que determinava o bloqueio de matrículas imobiliárias, além de uma ação possessória sobre imóvel rural de grande extensão. Os dois empresários teriam entregado às magistradas dinheiro e bens de alto valor em troca de favores nos processos. O relator na Corte Especial do STJ é o ministro Og Fernandes.
9: Nunes Marques é o novo presidente do Tribunal Superior Eleitoral.
8: A cerimônia foi conduzida pela ministra Carmen Lúcia, que deixou a presidência após quase 2 anos no cargo. Estevam Furtado.
13: No primeiro discurso como presidente do TSE, Nunes Marques destacou que a democracia brasileira continua sendo decidida pela vontade livre do povo nas urnas. Ele defendeu a segurança das urnas eletrônicas, falou da importância do voto livre e sem pressão política ou econômica, e alertou para os riscos do uso irresponsável da inteligência artificial nas eleições. Depois de assinar o termo de posse, Nunes Marques deu posse ao ministro André Mendonça como vice-presidente do TSE.
9: Justiça do Trabalho levará serviços jurídicos gratuitos ao arquipélago do Marajó, no Pará, entre os dias 18 e 22 de maio.
8: A ação é coordenada pelo Conselho Nacional de Justiça e envolve mais de 50 entidades parceiras do Judiciário, Executivo e Sociedade Civil. Larissa Batista.
14: A ação quer garantir serviços judiciais de cidadania e de saúde para os moradores dos municípios de Breves e Portel, no arquipélago do Marajó, no Pará. A população vizinha do município de Melgaço também será atendida. Diariamente, um barco da Prefeitura Municipal fará o deslocamento dos interessados até os pontos de atendimento. Para mais informações, acesse o site tst.jus.br ou as redes sociais do TST.
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9: Uma boa noite.
8: E até amanhã.
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16: Eu sou Paula Groba.

0: É um ano o prazo para a apresentação das denúncias. O texto seguiu com pedido de urgência para votação em plenário. Repórter Bruno Lourenço.
1: O projeto de lei aprovado pelos senadores dá às vítimas de violência doméstica e familiar até um ano para tomar providências legais contra seus agressores. O prazo hoje é de 6 meses, contado do dia em que a mulher tem o conhecimento do autor do crime. O senador Isalci Lucas, do PL do Distrito Federal, defendeu a extensão do prazo.
2: Nos casos de violência doméstica e familiar contra a mulher, a ofendida mora com o agressor, tem laços afetivos com ele e muitas vezes depende economicamente dele. Assim, a vítima necessita de um prazo maior de reflexão para exercer o direito de queixa ou representação, a fim de vencer o medo, a vergonha, o trauma e até mesmo o eventual sentimento que ainda nutre sobre o agressor e reunir as condições para denunciar as agressões sofridas.
1: Em caso de falha do Ministério Público, esse prazo também vai a um ano e começaria a contar a partir do término do período reservado à promotoria para o oferecimento da denúncia à Justiça. A proposta, que já passou pela Câmara dos Deputados e nas Comissões de Direitos Humanos e Segurança Pública do Senado, seguiu com pedido de urgência para a votação no plenário. Se aprovada, vai à sanção presidencial.
0: E a Voz do Brasil deve ganhar um novo espaço de orientação e combate à violência contra a mulher. O Senado aprovou um projeto que reserva 1 minuto do programa para divulgar serviços de prevenção e enfrentamento, como o Ligue 180. O texto seguiu para a sanção. Repórter Pedro Pince.
3: O Senado aprovou o projeto da deputada Lídice da Mata, do PSB da Bahia, que obriga a divulgação de serviços de enfrentamento à violência contra a mulher no programa A Voz do Brasil. Pela proposta, o programa deverá reservar 1 minuto para divulgar serviços destinados à prevenção e ao enfrentamento desse tipo de violência, como o Ligue 180, Central de Atendimento à Mulher, que recebe denúncias e fornece orientações sobre leis, direitos das mulheres e serviços da rede de atendimento. A Voz do Brasil é o programa oficial de informações dos três poderes, transmitido de segunda a sexta-feira pelas emissoras de rádio entre 7 e 10 da noite. O projeto altera o Código Brasileiro de Telecomunicações, que obriga a retransmissão do programa. A relatora, senadora Damaris Alves, do Republicanos do Distrito Federal, destacou a popularidade da Voz do Brasil.
4: Trazer para esse programa, que o Brasil inteiro ama, a canais de atendimento sobre violência contra a mulher é um passo tão importante, presidente, na proteção e na defesa da mulher. E que agora a gente possa falar com todos, nos lugares mais longe do Brasil, onde às vezes a gente não consegue ir, a Voz do Brasil chega.
3: O minuto destinado à divulgação será incluído no tempo reservado à Câmara dos Deputados. O texto segue agora para a sanção presidencial.
0: Quem maltratar animais poderá enfrentar penas mais duras. A Comissão de Meio Ambiente aprovou um projeto que aumenta a punição para maus tratos, com previsão de 2 a 5 anos de reclusão, além de multa. Hoje a pena varia de 3 meses a 1 ano de detenção. As informações com Márcio Maturana.
5: A pena para quem maltratar qualquer animal pode aumentar dos atuais 3 meses a 1 ano de detenção, mais multa, para de 2 a 5 anos de reclusão, mais multa. Igual a pena já prevista para maus tratos de cães e gatos. Esse projeto avançou da Comissão de Meio Ambiente para a Comissão de Constituição e Justiça. O texto do senador Confúcio Moura, do MDB de Rondônia, foi aprovado na forma de um substitutivo, incorporando outras 9 proposições sobre o mesmo tema, apresentado pela relatora Leila Barros, do PDT do Distrito Federal.
6: Em agosto de 2025, no município de Bananal, em São Paulo, um indivíduo forçou um cavalo a marchar por longa distância até a exaustão, o que teria causado sua morte.
5: Ainda segundo o projeto, a pena pode ser aumentada em casos que envolvam tortura, abuso sexual ou transmissão das agressões em redes sociais.
0: Além do aumento das penas para crimes de maus tratos, o Senado aprovou uma proposta que torna crime o exercício ilegal da medicina veterinária. A medida busca garantir mais segurança no atendimento aos animais e evitar riscos à saúde pública. Pelo texto, quem atuar como veterinário sem autorização poderá pegar de 6 meses a 2 anos de detenção, além de multa. A proposta segue para a sanção presidencial. O relator, senador Sérgio Moro, do PL do Paraná, afirmou que a punição será direcionada à prática clandestina, sem prejudicar profissionais como agrônomos e zootecnistas.
7: O PL, na verdade, mira o verdadeiro criminoso.

0: fraudador, o leigo e o clandestino que ameaçam a saúde única.
1: O senador Efraim Filho, do PL da Paraíba, disse que o projeto aprovado representa um pleito dos conselhos regionais de medicina veterinária.
2: Uma demanda pela aprovação desse projeto é um tema que impacta no dia a dia do segmento, da categoria. Hoje, né, a relação com os animais é uma relação cada vez vínculos mais estreitos. A medicina veterinária está presente em muitas atividades do setor produtivo, então o exercício ilegal dessa profissão mereceu essa tipificação.
1: Quando o empregador atrasa o depósito do FGTS, o trabalhador pode sair no prejuízo. Uma sugestão popular transformada pelo Senado em projeto de lei quer garantir que as multas por esse atraso sejam repassadas ao próprio empregado. A proposta surgiu no programa E-Cidadania do Senado. A reportagem é de Rodrigo Rezende.
3: O Senado irá discutir como projeto de lei uma ideia apresentada no programa E-Cidadania, que determina que o valor total das multas e encargos arrecadados em razão do atraso ou falta de recolhimento do Fundo de Garantia do Tempo de Serviço, o FGTS, sejam repassados diretamente ao trabalhador prejudicado. O senador Paulo Paim, do PT do Rio Grande do Sul, que foi relator da sugestão legislativa na Comissão de Direitos Humanos e Legislação Participativa, afirmou que a proposta traz justiça.
4: Razoável, portanto, que eventuais multas incidentes sobre o recolhimento em atraso sejam destinadas à conta vinculada do trabalhador. De igual maneira, o empregador que não recolher ou recolher intempestivamente as contribuições para o FGTS deve arcar com eventuais prejuízos sofridos pelo trabalhador.
3: A sugestão legislativa foi apresentada pelo Instituto Fundo de Garantia do Trabalhador. Qualquer cidadão pode apresentar ideias de novas leis ao Senado. Para isso, basta acessar senado.leg.br/e-cidadania.
1: O senador Espiridião Amin, do PP de Santa Catarina, criticou a decisão do governo federal de zerar a cobrança de tributos sobre as compras internacionais de até 50 dólares, conhecidas popularmente como a taxa das blusinhas. A medida provisória já está em vigor, mas precisa ser analisada pelo Congresso Nacional em até 120 dias para não perder a validade. Amin afirmou que em 2024 a taxação havia sido aprovada em acordo com o próprio governo para proteger empregos e a cadeia produtiva da indústria têxtil brasileira. Na avaliação do parlamentar, a mudança representa oportunismo político e provoca instabilidade tributária, o que pode prejudicar setores produtivos.
5: O governo concordou e agora toma uma decisão, no mínimo com cheiro de politicagem. Criar solavancos tributários é uma forma de sabotar a economia.
1: Já o senador Paulo Paim, do PT do Rio Grande do Sul, lembrou os 138 anos da assinatura da Lei Áurea. Ao mencionar a data, o parlamentar destacou iniciativas legislativas aprovadas ao longo dos anos, como o Estatuto da Igualdade Racial e a Lei de Cotas, mas defendeu novos avanços na ampliação de políticas públicas de inclusão social e de ações afirmativas. Paim também citou dados sobre desigualdade racial no país. Segundo o senador, a maioria das vítimas de homicídio no Brasil ainda são pessoas pretas e pardas, e as mulheres negras ainda enfrentam taxas de desemprego mais altas.
4: Segundo a RAIS, no segundo trimestre de 2024, havia 7,5 milhões de desocupados e a taxa média de desemprego para os homens não negros era de 4,6%. Para as mulheres negras, 10,1%.
1: Com trabalhos técnicos de João Lira, o Jornal do Senado fica por aqui. Acompanhe agora as notícias da Câmara dos Deputados. Boa noite e até amanhã.
6: Jornal Câmara dos Deputados. Plenário aprova restrições a condenados por crimes sexuais contra menores.
7: Deputados e governo encaminham acordo para diminuir escala de trabalho.
6: Câmara aumenta a punição para estupro de vulneráveis no ambiente militar.
7: Boa noite. A Câmara aprovou uma punição mais rigorosa para estupro de vulnerável no meio militar. O repórter Marcelo Larcher explica por que a mudança está sendo discutida.
8: A Câmara dos Deputados aprovou o projeto que altera as regras do Código Penal Militar para o crime de estupro de vulnerável, ou seja, quando a vítima tem menos de 14 anos de idade ou é uma pessoa com deficiência. O texto aumenta as penas previstas pela legislação militar, que é geralmente aplicada para punir militares em serviço. Dessa maneira, a punição iguala às previstas no Código Penal Comum. Atualmente, o Código Penal Militar prevê pena de 8 a 15 anos de prisão para o crime de estupro de menores de 14 anos, pessoas com deficiência ou sem discernimento para consentir. Já a legislação penal comum estabelece pena de 10 a 18 anos, sendo que a pena aumenta para 12 a 24 anos quando a lesão corporal grave e quando o estupro causar a morte da vítima, a pena é de 20 a 40 anos. O texto aprovado adota essas mesmas penas para os crimes ocorridos no âmbito militar. A proposta apresentada pela deputada Laura Carneiro, do PSD do Rio de Janeiro, também inclui regras que já existem no Código Penal. As penas se aplicam independentemente do consentimento da vítima, da experiência sexual anterior ou até da ocorrência de gravidez decorrente do crime. Relatora da proposta, a deputada Camila Jara, do PT do Mato Grosso do Sul, afirmou que o projeto corrige uma diferença entre o Código Penal Militar e a legislação penal comum, garantindo maior proteção a crianças e adolescentes e pessoas vulneráveis. Segundo a relatora, a proposta evita que militares recebam punições mais brandas do que civis em crimes da mesma gravidade. No plenário, o parecer foi lido pela deputada Érica Cocai, do PT do Distrito Federal.
9: O projeto e o parecer, eles equivalem ao Código Penal Militar ao que é previsto no Código Penal comum, ou seja, a recrudescimento penal no Código Militar. E para além disso, ele exclui os atenuantes em casos de violência sexual. E aí, qualquer violência, qualquer que seja a vítima de violência sexual.
8: O projeto que aumenta penas para estupro de vulnerável no âmbito militar seguiu para análise do Senado. Da Rádio Câmara de Brasília, com informações de Daniele Lessa e Antônio Vital, Marcelo Larcher.
6: Homenagem. Roberto Monteiro, pai do PL, celebra os 217 anos da Polícia Militar do Rio de Janeiro, comemorados em 13 de maio. O congressista destaca o trabalho da Secretaria de Estado da Corporação e cumprimenta os quase 47 mil policiais, aos quais chama de heróis anônimos.
7: Roberto Monteiro Paes se sente orgulhoso por ter enviado mais de 35 milhões de reais em emendas de sua autoria para as diversas forças de segurança fluminenses e acrescenta que a proteção da população é a prioridade do seu mandato.
6: Sargento Portugal, do Podemos, lista nominalmente os 46 agentes de segurança do Rio de Janeiro envolvidos em operações históricas contra o crime organizado, com apreensão de drogas e de armas, e dois policiais mortos durante assalto, para solicitar a promoção de todos por bravura.
7: Sargento Portugal presta sua homenagem aos 217 anos da Polícia Militar Fluminense e critica políticos que usam a corporação para fazer propaganda, mas ignoram as dificuldades da tropa. O parlamentar cita sua linhagem familiar de militares para reafirmar seu orgulho em ser policial.
6: Segurança Pública. Na avaliação de Carlos Jordi, do PL do Rio de Janeiro, o programa Brasil contra o Crime Organizado tem caráter eleitoreiro. O parlamentar afirma que os investimentos anunciados são insuficientes e que as medidas não enfrentam as facções criminosas de forma efetiva.
7: Carlos Jordi critica ainda o veto do governo a trechos de um projeto que endurecia regras para condenados pelo assassinato de policiais. Segundo o deputado, a retirada de dispositivos sobre progressão de pena e regime disciplinar diferenciado beneficia criminosos.
6: Alberto Fraga, do PL do Distrito Federal, classifica o novo plano do governo para a segurança pública como uma proposta sem inovação. Ele argumenta que medidas como fortalecimento do sistema prisional, combate ao tráfico de armas e ampliação da perícia já existem há anos.
7: Alberto Fraga também alerta que o financiamento do programa, via BNDES, pode aumentar as dívidas dos estados. O deputado defende mais investimentos na fiscalização das fronteiras e na reformulação da Força Nacional.
6: Raimond, do PT do Rio de Janeiro, critica a proposta aprovada na Comissão de Segurança Pública que permite o saque do FGTS para a compra de arma de fogo. O deputado afirma que o objetivo do Fundo de Garantia é proteger o trabalhador em áreas como habitação e aposentadoria.
7: Raimond se diz preocupado com políticas de segurança pública baseadas na ampliação do acesso a armas. Ele avalia que o Congresso deve rejeitar esse caminho para preservar ações voltadas ao amparo social e ao fortalecimento da democracia.
6: Coronel Crisóstomo, do PL de Rondônia, defende a redução da maioridade para 16 anos nos casos de crimes graves. Ele afirma que a discussão na Comissão de Constituição e
10: Justiça busca responsabilizar adolescentes que cometem crimes hediondos conforme as regras aplicadas aos adultos.
7: Coronel Crisóstomo avalia que a mudança é necessária para enfrentar a participação de adolescentes em crimes violentos. Ele avalia que a legislação atual não garante punição adequada para esse tipo de ocorrência, aumentando a sensação de impunidade.
10: General Girão, do PL do Rio Grande do Norte, critica a condução das políticas de segurança pública, afirmando que o aumento da violência exige mais do que os investimentos financeiros anunciados pelo governo federal.
7: O deputado também defende o fortalecimento das forças policiais, com mais garantias aos agentes de segurança. General Girão ainda critica o sistema de justiça do país e defende a redução da maioridade penal como resposta ao avanço da criminalidade.
6: Justiça.
10: A Câmara aprovou restrições para condenados por crimes sexuais contra crianças e adolescentes. A repórter Daniela Lessa acompanhou a votação.
11: O plenário da Câmara dos Deputados aprovou o texto principal do projeto que cria restrições para pessoas condenadas por crimes sexuais contra crianças e adolescentes, como estupro de vulnerável, exploração sexual infantil e produção ou divulgação de pornografia infantil. A proposta altera a Lei de Execução Penal. Pelo texto aprovado, a Justiça poderá determinar o uso de tornozeleira eletrônica e estabelecer limites de circulação quando o condenado deixar o presídio ou estiver cumprindo pena em regime aberto. Essas restrições

0: e estabelecer limites de circulação quando o condenado deixar o presídio ou estiver cumprindo pena em regime aberto. Essas restrições poderão impedir a aproximação da vítima e de sua família, escolas, creches, parques, praças e outros locais frequentados por crianças. O condenado também poderá ser proibido de trabalhar em atividades voltadas ao público infantil, pedir guarda ou adoção de menores, morar em locais com crianças que não sejam seus filhos ou enteados e manter contato com menores de 14 anos por meios digitais sem autorização judicial. O relator do projeto, o deputado Kim Kataguiri, do Missão de São Paulo, defendeu que o objetivo é reduzir o risco de reincidência e criar mecanismos permanentes de proteção a crianças e adolescentes.
1: A gente impõe medidas, penas restritivas de direito para pedófilos, a gente impede que o pedófilo tenha uma creche, tenha um parquinho, seja dono de qualquer estabelecimento frequentado ou que tenha como clientela crianças, adolescentes.
0: Outro ponto previsto é a obrigação de comunicar formalmente ao cônjuge ou companheiro sobre a condenação e as restrições vigentes. Para concluir a votação, ainda falta os deputados votarem uma modificação que amplia a medida também para menores acusados de crimes sexuais contra crianças e adolescentes. A emenda, apresentada pelo deputado Marcel Van Hatten, do Novo, do Rio Grande do Sul, altera penalidades previstas no Estatuto da Criança e do Adolescente. O debate sobre esse ponto gerou polêmica entre os parlamentares. A votação do texto principal chegou a ser suspensa. A emenda amplia de 3 para 6 anos o prazo máximo de internação de adolescentes que pratiquem atos infracionais com violência. E nos casos análogos a crimes hediondos, o prazo pode chegar a 12 anos. A emenda também prevê transferência para estabelecimento prisional comum quando o adolescente atingir a maioridade durante o cumprimento da medida socioeducativa em local separado dos detentos comuns. O deputado Marcel Van Hatten defendeu que os deputados se manifestem em votação nominal.
2: Se eles quiserem votar a favor de criminoso hediondo, vota a favor, mas deixa votar. Que acordo é esse que nós do Novo temos que retirar um destaque que é para punir melhor aqueles que são criminosos, porque senão eu não voto o resto do texto. Eu não vou admitir passar pano para esse tipo de bandido, não. Não vou retirar o meu destaque nem impedir de nominar. Isso é um direito nosso.
0: A votação do projeto que cria restrições para condenados por crimes sexuais contra crianças e adolescentes ainda precisa ser concluída pelos deputados antes de a proposta seguir para o Senado. Da Rádio Câmara de Brasília, Daniele Lessa.
3: Política. Clarissa Tércio, do PP de Pernambuco, protesta contra a decisão do Ministério Público Federal de arquivar denúncia de violência política e de gênero que ela teria sofrido na Comissão da Mulher, contradizendo conclusões da Polícia Legislativa, que comprovam a injúria e o ataque misógino.
4: Clarissa Tércio evidencia a insegurança no ambiente de trabalho a que deputadas estão expostas e questiona qual o limite tolerável para a liberdade de expressão. Para a deputada, o arquivamento de seu processo evidencia a parcialidade das decisões judiciais, razão pela qual ela vai recorrer.
3: Paulão do PT critica a tramitação de um processo eleitoral em Alagoas que determinou a cassação de seu mandato. O deputado alega que a ação avançou sem que ele pudesse exercer plenamente o direito à ampla defesa e ao contraditório.
4: O deputado também afirma que vai continuar recorrendo da decisão e defendendo a legitimidade do mandato obtido nas urnas. Paulão sustenta que a eventual mudança no resultado eleitoral desconsidera a votação recebida e reafirma a disposição para seguir na disputa política.
3: Márcio Gerri, do PCdoB, acusa membros do governo do Maranhão de utilizarem o aparato estatal em favor de interesses políticos e familiares. O parlamentar denuncia a articulação de uma CPI na Assembleia Legislativa com o objetivo de atingir adversários da atual gestão.
4: De acordo com Márcio Gerri, o governo deixou de lado compromissos com a população para priorizar ações com foco eleitoral. Para ele, trata-se de uma tentativa de manutenção no poder.
5: Desenvolvimento Regional.
3: Ricardo Maia, do MDB da Bahia, mostra como as emendas impositivas são fundamentais, especialmente para garantir saúde e infraestrutura para municípios com receitas precárias. Ele citou como exemplo a compra de UTIs móveis e viaturas para as cidades de Araci, Vanderlei e Jaguaripe.
4: Ricardo Maia defende também que ações do Executivo, como a duplicação da BR-116 e a construção de institutos federais, são fundamentais para o crescimento do sertão baiano e do Brasil, reforçando o Pacto Federativo e os investimentos no futuro do país.
5: Meio Ambiente.

0: Pedro Lucas Fernandes do União alerta para os impactos econômicos da possível criação da reserva extrativista Tauamirim, no Maranhão. Segundo o parlamentar, a medida pode comprometer empregos, investimentos e o funcionamento do complexo portuário do estado.
1: Pedro Lucas Fernandes assinala que comunidades locais não teriam sido ouvidas durante o processo conduzido pelo ICMBio e Ministério do Meio Ambiente. Em nome da conciliação entre preservação ambiental e desenvolvimento econômico, o deputado pede a suspensão da criação da reserva.
2: Economia.
0: Merlon Solano, do PT do Piauí, cumprimenta o governo federal pela decisão de reduzir impostos para compras internacionais até $50 e reduzir para 30% as taxas para aquisições até $3,000. Em seu entendimento, a medida valoriza o salário e insere o Brasil no comércio global.
1: Merlon Solano destaca inovações trazidas pela reforma tributária, como a criação do cashback. Ele defende a compensação de perda de arrecadação com a taxação de apostas eletrônicas e dos super-ricos e classifica como enganosa as afirmações de que o governo só aumenta tributos.
0: Lafayette de Andrada, do PL de Minas Gerais, critica o leilão de energia promovido pelo governo federal para a contratação de termoelétricas. Ele alerta que a medida contraria compromissos ambientais assumidos pelo Brasil e pode aumentar em mais de 10% a conta de luz dos consumidores.
1: Lafayette de Andrada acrescenta que órgãos de fiscalização já pediram a suspensão do leilão por falta de transparência e por mudanças repentinas nos preços. Segundo o parlamentar, o edital também ameaça desalojar milhares de famílias de agricultores assentadas no norte de Minas.
0: O STF começou a julgar as ações que tratam das regras de distribuição dos recursos da produção do petróleo. Segundo Marcelo Crivella, do Republicanos do Rio de Janeiro, não há justificativa para retirar receitas dos estados produtores, enquanto se mantém a arrecadação integral de outros recursos naturais, como os minérios.
1: De acordo com Marcelo Crivella, o Rio de Janeiro já sofreu impactos econômicos históricos, como a transferência da capital para Brasília. O parlamentar reforça que o estado depende dos royalties para financiar áreas críticas como segurança pública, saúde e educação.
0: Bongás, do PT do Rio Grande do Sul, defende a ampliação da faixa de isenção do imposto de renda, argumentando que reduzir a tributação fortalece o consumo das famílias.
1: O deputado também sustenta que a mudança impulsiona a economia ao ampliar o poder de compra da população. Além disso, Bongás reforça o apoio a propostas voltadas às condições de trabalho, como o fim da escala 6x1.
2: Trabalho.
0: Deputados fecham acordo para simplificar proposta de redução da jornada de trabalho. A repórter Silvia Munhato tem as informações.
3: O presidente da Câmara dos Deputados, Hugo Mota, afirmou que as negociações sobre o fim da escala de trabalho 6x1 se encaminham para uma alteração constitucional que reduz a jornada de trabalho de 44 horas semanais para 40 horas, com 2 dias de descanso e sem perdas salariais. Hugo Mota teve uma reunião para debater o tema com o ministro do Trabalho, Luiz Marinho, o ministro das Relações Institucionais, José Guimarães, líderes do governo e membros da comissão especial que trata da redução da jornada. Segundo Mota, situações específicas poderão ser tratadas pelos próprios trabalhadores e empregadores.
4: Nós queremos também fortalecer as convenções coletivas para que elas possam tratar das particularidades de cada setor. Também estabelecemos que será necessário o projeto de lei encaminhado pelo Executivo para podermos adequar a legislação às mudanças que faremos à nossa Constituição pela redução da jornada de trabalho.
3: O presidente da comissão especial que analisa a redução da jornada, deputado Alencar Santana, do PT de São Paulo, disse que vai ficar faltando decidir se haverá alguma compensação para os empresários e se haverá transição. Alencar defendeu a implementação imediata da mudança de jornada.
5: Eu, de minha parte, entendo que nós temos que implementar tudo que pudermos já. Há uma necessidade. Mas esse é o debate que nós vamos continuar amadurecendo. Logicamente, queremos e vamos garantir esse direito aos trabalhadores, mas, ao mesmo tempo, ninguém jamais pensa em quebrar a economia brasileira. Na verdade, nós entendemos que vai ter um ganho de escala de produtividade adiante.
3: A comissão especial fez audiência pública para debater os efeitos das mudanças para as mulheres e para pequenas empresas. Da Rádio Câmara de Brasília, Silvia Minhato.
1: Fernando Mineiro, do PT do Rio Grande do Norte, compara a resistência ao fim da escala 6x1 com os movimentos contrários à abolição da escravidão no Brasil. O parlamentar entende que a redução da jornada para 40 horas semanais representa uma medida de justiça social.
6: Nós temos também aqueles e aquelas que pregam o terror na sociedade com mentiras, com fake news, com manipulações, da mesma forma que aconteceu quando, em 1940, foi criado o salário mínimo, da mesma forma, quando se colocou em debate a recuperação real do salário mínimo, esse setor que defende o empresariado, que aliás são maioria aqui nessa casa, diga-se de passagem, mas serão derrotados, porque o povo brasileiro está acompanhando esse debate.
0: De acordo com Fernando Mineiro, setores contrários à mudança propagam o medo para criticar a proposta, assim como ocorreu em debates históricos sobre direitos trabalhistas. O parlamentar espera que o Congresso acompanhe o entendimento da população e aprove a redução da jornada.
1: Na visão de Paulo Lemos, do PT do Amapá, a Câmara deve priorizar debates que impactem diretamente a vida da população. O parlamentar argumenta que embates ideológicos e ofensas pessoais não contribuem para o desenvolvimento econômico e social do país.
0: De acordo com Paulo Lemos, a discussão sobre a redução da jornada de trabalho é uma das prioridades com amplo apoio popular. Ele propõe a realização de estudos técnicos e o diálogo com o setor produtivo para avançar em uma proposta de forma equilibrada.
2: Direitos Humanos.
1: Jandira Fegari, do PCdoB do Rio de Janeiro, lembra que o 13 de maio marca os 138 anos da abolição formal da escravidão no Brasil. A deputada afirma que a Lei Áurea, apesar de ter sido uma conquista do movimento abolicionista, não garantiu à população negra o acesso pleno a direitos.
0: Jandira Fegali defende políticas afirmativas e medidas de reparação para enfrentar o racismo estrutural no país. Ela ressalta que as mulheres negras sofrem os maiores impactos das desigualdades sociais na renda, na educação, no trabalho e nas diferentes formas de violência.
2: Educação.
1: Rubens Pereira Júnior, do PT do Maranhão, destaca projeto de cursinho gratuito que prepara jovens de São Luís para o acesso ao ensino superior. Ele assinala que a iniciativa, fundada em 2023, tem ajudado a realizar o sonho de muitos jovens da periferia da capital do estado.
0: Rubens Pereira Júnior informa que o projeto já registra mais de 300 aprovações em institutos federais e universidades públicas. O congressista destaca que o cursinho passou a receber apoio federal em 2025 por meio da Rede Nacional de Cursinhos Populares.
1: Professora Luciene Cavalcante, do PSOL, critica a postura da Prefeitura de São Paulo diante da greve dos servidores da educação. Segundo a deputada, a proposta de reajuste de apenas 13,5% parcelado em 2 anos desvaloriza a categoria.
0: Professora Luciene Cavalcante também critica a reforma administrativa, que, segundo ela, prejudica a carreira do magistério e afeta direitos de aposentados e pensionistas. Para a deputada, o projeto abre caminho para a privatização da educação infantil.
1: Termina agora o Jornal Câmara dos Deputados, com trabalhos técnicos de Everson Urani e apresentação de Márcio Aquilissardi e José Carlos Andrade. Uma ótima noite para você.
0: A Voz do Brasil volta amanhã. Boa noite.
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3: Marcos Magela surpreendeu a todos com uma impressionante transformação física, perdendo mais de 30 quilos. Segundo ele, essa mudança radical começou após um conselho insistente do saudoso amigo Paulo Gustavo, que demonstrava grande preocupação com sua saúde antes de falecer em 2021. Magela revelou nas redes sociais que Paulo Gustavo o pediu por quase um ano para procurar um endocrinologista e um nutricionista, não desistindo até que ele marcasse as consultas. Além do emagrecimento, o ator celebrou o aumento da autoestima, disposição e qualidade de vida que a transformação trouxe, emocionando os fãs que ligaram a mudança ao legado de Paulo.

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10: A jovem atriz Mel Maia, que cresceu sob os holofotes, fez uma reflexão sobre seu amadurecimento profissional e pessoal. Em uma declaração, ela afirmou que cada papel foi um degrau necessário para eu chegar onde estou hoje, mostrando uma visão madura sobre sua trajetória. Mel Maia tem conquistado cada vez mais espaço na televisão e nas redes sociais, e sua fala demonstra consciência sobre a importância de cada experiência para a sua evolução. Os fãs acompanham de perto a jornada da atriz, que se consolida como um dos grandes talentos da nova geração.

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2: Olha só a dúvida do Rick. Doutor, minha namorada é bem caprichosa com a higiene dela. Já observei tomando banho e após. Só que toda vez que a gente vai ter uma relação sexual, o ambiente fica com um cheiro muito forte de vagina. E eu não sei dizer se isso é normal ou não. Com as outras garotas que eu me relacionei, nunca senti isso. O que pode estar acontecendo? Rick, olha só. Isso que você está contando pra gente pode sinalizar uma infecção vaginal. Vamos explicar pra você. Óbvio que as pessoas têm cheiros diferentes, as vaginas podem ter cheiros diferentes, distintos, e isso não significa nenhum grande problema. Agora, se o cheiro é muito forte, se está incomodando, se tem alguma coisa que está te chamando a atenção, talvez seja importante você conversar com ela, já que você já teve experiências anteriores e nunca percebeu esse cheiro, porque um odor muito forte pode sinalizar uma infecção vaginal. E aí é importante que ela vá ao ginecologista, que ela faça uma avaliação, eventualmente que ela faça uma coleta desse material vaginal para saber se tem ou não uma infecção e pensar na melhor forma de tratamento. Mesmo mulheres que têm a higiene muito boa, eventualmente pode desenvolver um quadro de infecção vaginal. Isso pode acontecer sim, tá bom? É isso aí, boa sorte. Tem dúvidas? Escreve pra gente no @ Jairo Bauer Oficial.
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2: Atenção, senhores passageiros, estamos chegando com mais uma edição do The News Coffee Time, edição especial de quinta-feira. 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São 2 horas de muito som, aquele som que você volta no tempo e recorda as grandes emoções. 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
1: Eita, coisa boa, de volta com o nosso The Music Coffee Time. Então aumenta aí o volume, estamos chegando de volta com os grandes clássicos pra você.
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0: Ei, você aí! Estamos de volta! Pra você ouvir o The Music Coffee Time. Aqui você aumenta o volume e a gente toca o melhores dos anos 70, 80, 90. Aqui no The Music Coffee Time.
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0: Você está na melhor sintonia com o nosso The Music Coffee Time. A gente vai para um break e daqui a pouco tem mais. Não sai daí.
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7: E olha só a dúvida da Valentina. Doutor, toda vez que eu acaricio os meus gatinhos, eu tenho uma sensação de bem-estar, de tranquilidade, de felicidade. Isso é coisa da minha cabeça ou tem alguma explicação por trás? Valentina, a tua pergunta é boa, né? E é interessante a gente perceber que acariciar os nossos animais de estimação desencadeia na gente a liberação de um hormônio conhecido como oxitocina, que promove o vínculo social e vai aliviar o nosso estresse, a nossa ansiedade. Inclusive, esse carinho também faz com que o seu bichinho de estimação libere oxitocina e ele também tem uma sensação de bem-estar. Essa interação, ela não fortalece só os lados emocionais, mas também ela pode produzir conforto, provocando uma resposta biológica de prazer mesmo. Então, não é da sua cabeça, não. Essa sensação que você tem de bem-estar e de felicidade é mediada por respostas biológicas, respostas químicas. Inclusive, as terapias com animais, esse contato próximo com animais de estimação, são indicadas em uma série de situações ou de questões psicológicas, psíquicas e até psiquiátricas, tá bom?
8: Tem dúvidas? Escreve pra gente no @JairoBauerOficial.
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0: 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As grandes emoções da sua vida estão aqui. A gente volta já.
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4: Eita, coisa boa, de volta com o nosso The Music Coffee Time. Então aumenta aí o volume, estamos chegando de volta com os grandes clássicos pra você.
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0: Isso é The Mills Coffee Time. As grandes emoções da sua vida estão aqui. A gente volta já.
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1: Eita, coisa boa, de volta com o nosso The Music Coffee Time. Então aumenta aí o volume, estamos chegando de volta com os grandes clássicos pra você.
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1: 94 FM, agora 2:09.
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0: 94 FM, olha a hora, 2:30, bom dia.
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7: Olha a hora, faltando 9 para as 3 agora na 94.
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4: E olha só a dúvida do Lucas. Doutor, tenho usado relógio inteligente para correr e ele me dá um número que é o VO2 máximo. O que ele significa exatamente? Lucas, antes de começar, é bom a gente falar que os testes feitos em laboratório, que a gente chama de ergoespirométricos, são mais precisos do que os valores trazidos pelos relógios inteligentes para avaliar isso que a gente está chamando de VO2 máximo, né? O volume máximo de oxigênio. E o que ele significa? De alguma forma, ele é um retrato da sua capacidade aeróbica. Na prática, ele representa a quantidade máxima de oxigênio que o seu corpo consegue captar, transportar e usar durante um exercício. E esse processo vai envolver pulmões, coração, circulação e os músculos trabalhando de forma integrada. Na corrida, isso acaba se traduzindo como eficiência. E por que que esse número é tão importante? Porque ele consegue reunir em um único número, em um único indicador, o funcionamento do seu sistema cardiorrespiratório. E além de trazer informações importantes sobre o teu rendimento no treino, a gente sabe que um VO2 máximo mais alto traz algumas vantagens. Por exemplo, maior eficiência na produção de energia durante o exercício, uma capacidade de sustentar ritmos mais rápidos por mais tempo, melhor recuperação entre os treinos, redução do risco de doenças crônicas como diabetes e problemas cardíacos e melhor condicionamento geral, inclusive fora do esporte. Tem dúvidas? Escreve pra gente no @JairoBoerOficial.
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1: 94 FM, agora 3:05.
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0: 94 FM, agora 3h20.
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1: 94 FM, agora 3h38.
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3: E olha só a dúvida da Mari. Doutor, tive uma relação desprotegida em janeiro, sem ejaculação. Em 3 horas, eu tomei a pílula do dia seguinte. Quando foi no final de janeiro, minha menstruação desceu normalmente. Em fevereiro também veio, março também. Porém, era para ela descer hoje e não desceu. Estou com receio de algum risco de gravidez. Você pode me ajudar? E eu não tive nenhuma outra relação depois dessa de janeiro. E olha só, Mari, se você teve uma relação sexual há 3, 4 meses atrás, lá em janeiro, já teve 3 ciclos menstruais depois dessa relação sexual. Em relação a essa que o garoto não tinha ejaculado, que você ainda tomou a pílula do dia seguinte, não existe possibilidade de você estar grávida, já que não houve nenhuma nova relação sexual. Então, o que pode estar acontecendo? Você teve uma relação sexual lá em janeiro, a menstruação veio normalmente nos 3 meses seguintes e agora está um pouquinho atrasada. Pode acontecer isso? Pode. Mesmo as garotas, as mulheres que têm ciclos regulares, eventualmente podem apresentar um atraso menstrual. Isso pode ter diversas causas, questões hormonais, isso pode acontecer depois de uma fase de muito estresse, isso pode acontecer porque você teve uma gripe, uma infecção muito forte, entre outras situações. Então, eu não me preocuparia com essa história. A sua menstruação deve descer nos próximos dias e se demorar um pouco mais, é sempre importante checar com o ginecologista se está tudo em ordem. Tem dúvidas? Escreve pra gente no arroba Jairo Bauer Oficial.
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1: 4 horas e 3 minutos.
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2: Quatro horas e 21 minutos.
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5: Quatro horas e 44 minutos.
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4: E olha só a dúvida da Cláudia. Doutor, tenho ido ao banheiro com muita frequência. Será que isso pode ser um sinal de diabetes? Tem muitos diabéticos na família. Cláudia, sim, ir ao banheiro com frequência pode ser um dos sintomas de diabetes, mas também aumento na frequência urinária pode ser causado por várias situações. Por exemplo, quem bebe muito líquido, especialmente álcool, pode ir ao banheiro com mais frequência. Em diversas fases da gestação, a mulher pode ter uma vontade maior de ir ao banheiro com uma frequência maior. No caso dos homens, problemas na próstata podem fazer com que os homens vão ao banheiro com mais frequência. Infecções sexualmente transmissíveis, infecções urinárias, alguns medicamentos como diuréticos, pessoas que estão enfrentando fases de muita ansiedade também podem ir ao banheiro com mais frequência. Inflamações na bexiga, né, que são cistites, síndrome de bexiga hiperativa, enfim, incontinência urinária. São várias das situações que podem fazer com que a pessoa vá ao banheiro com uma frequência maior. Seria importante que você procure um médico. É possível que ele vá solicitar alguns exames para ter certeza do que pode estar acontecendo com você e como corrigir essa situação que deve estar te incomodando, deve estar sendo desconfortável para você.
5: Tem dúvidas? Escreve pra gente no @JairoBoerOficial.
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0: 5:22.
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9: Cinco horas e 38 minutos.

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0: 5:56.
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2: Seis horas e 33 minutos.
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1: 7 horas e 2 minutos.

0: Muito bom dia para você, ouvinte da 94FM.3. Está no ar mais uma manhã, o programa Oração do Trabalhador. Esse programa que foi feito para você e por você. Muito bom dia para você que está ligadinho conosco aí através da sua rádio aí, para você que está sintonizado conosco aí, aí no seu caminhão, no seu carro aí, para você que está circulando aí na nossa cidade aí, na circular aí, está ligadinho conosco, está nos ouvindo, que está indo para o seu trabalho ou voltando do seu trabalho, que Deus possa estar te abençoando nesta quinta-feira, nesta manhã maravilhosa, onde o Senhor, né? Mais uma manhã nos concedeu esse privilégio de termos levantado da nossa cama e está indo para o nosso trabalho. Isso é maravilha de Deus, né? É, já é uma dádiva de Deus, né? Simplesmente por mais um dia onde o Senhor nos dá a oportunidade, né? Termos levantado da nossa cama com saúde e ter a certeza que há um Deus que está no controle de tudo, né? Eu quero nesta manhã compartilhar isso com vocês, a alegria que está em meu coração, em saber, né? Saber que Deus tem zelado por nós, Deus tem cuidado de cada um de nós, né? Deus tem sido maravilhoso. Vamos louvar ao Senhor e engrandecer ao Senhor todos os dias, né? Porque o Senhor tem sido bom para com nossas vidas. Tenho certeza que você nesta manhã tem algo para agradecer. Com certeza no seu coração você tem aí gratidão no seu coração, somente em saber que Deus está cuidando e está zelando por você. Você tem um lar para você morar, você tem um trabalho para você, né? Buscar ali o pão de cada dia, né? Você tem o seu estabelecimento onde Deus dá a graça para você estar aí, né? Vendendo aí, né? Seus produtos, isso já é maravilha de Deus, né? Você que exerce alguma profissão, né? Onde Deus tem te honrado, Deus tem te abençoado. Eu mesmo particularmente só louvo ao Senhor, né, pela minha profissão, glória a Deus, né? Só tem que agradecer e engrandecer o nome do Senhor. Porque Deus, ele tem nos honrado, porque a palavra do Senhor nos ensina que Deus, ele vai nos honrar, vai nos abençoar e tudo aquilo que a nossa mão tocar será abençoado. Então se sinta uma pessoa privilegiada nesta manhã, porque Deus tem te honrado, Deus tem te dado honra. Deus tem te abençoado de uma maneira poderosa, de uma maneira sobrenatural. Então, louve e engrandeça o nome do Senhor nesta manhã. Esta manhã eu quero compartilhar com vocês a respeito disso, mas eu quero mandar aqui primeiramente um abraço para os nossos colaboradores. Hoje, né, Quinta Solidária, o pastor sempre faz assim, né, faz, ele divulga aqui, ele agradece aos colaboradores. Eu não vou citar nome aqui, irmãos, que pode ser que eu esqueça, por, né, porque a gente não notou aqui, né? O pastor sempre tem anotadinho, mas a gente não tem nada anotado. Eu não vou citar nome aqui, mas para você que é colaborador aí desse programa, você que é nosso patrocinador, que Deus possa estar te abençoando poderosamente, porque é através da sua vida que colabora é que esse programa está no ar. Você é o principal alvo disso, né? Deus tem te abençoado, tem colocado você como bênção para estar abençoando esse programa. Então se sinta uma pessoa abençoada aí, que Deus possa estar derramando chuva de bênção sobre você. E tenho certeza que essa atitude sua de estar colaborando com esse programa não vai ser em vão, não. Receba aí a honra, receba aí a dupla honra do Senhor. Eu lanço essa palavra sobre a sua vida, 7 vezes mais de bênção sobre a sua vida, em nome de Jesus. Tenha certeza que Deus se agrada muito, é, isso é uma coisa que agrada muito o coração de Deus, esse ato que você faz aí, de estar abençoando a obra do Senhor, está abençoando o programa do Senhor. Tenha certeza que você não faz para homem, você não está abençoando a vida do homem, não. Você está abençoando uma coisa que é de Deus, uma coisa que o Senhor, né, tem colocado em suas mãos para você estar abençoando. Então se sinta aí abençoado em nome de Jesus, todos vocês que são nossos colaboradores. Fica aqui essa bênção de Deus para as suas vidas em nome de Jesus. Deus abençoe vocês poderosamente. Agora quero mandar meu abraço aqui, que é de costume, né, meu irmãozinho Tatuzinho. Eita, esse irmão é uma bênção, rapaz. Ele e a mãezinha dele com certeza estão lá, né, ouvindo o programa Oração do Trabalhador. Que Deus possa estar abençoando a sua vida, meu irmão, a vida da sua mãezinha aí, com muita paz, muita alegria, muita saúde, muita prosperidade, algo vindo dos céus para a vida de vocês, em nome de Jesus eu profetizo nesta manhã. Deus abençoe poderosamente. Meu abraço para o meu amigo Alex Leiteiro, né, meu irmão, meu parceiro aí. Que Deus possa estar te abençoando, com certeza está na correria do dia a dia ali, entregando o seu leitinho ali, né, para os seus clientes, né. Deus possa estar te abençoando poderosamente em nome de Jesus, meu irmão querido. Deus abençoe você e sua família. Deus abençoe a irmã Gia lá, que já mandou lá, bom dia com alegria. Bom dia, Gi. Temos que marcar, Gi, aí qualquer dia pra nós aí agora na chácara aí, comer um pinhão assado. Eita, comer um pinhão, comer uma canjica. Vou fazer uma canjiquinha pra levar aí pra nós comer aí. Eita, irmã Gi e seu esposo Oséias, Deus abençoe vocês. Sempre quando nós vamos lá, nos recebe com muito carinho, né? Deus possa estar abençoando a vida de vocês, abençoando o lar de vocês, né? Que Deus possa estar derramando chuva de bênçãos sobre a vida de vocês. Vocês são bênçãos para as nossas vidas. Deus abençoe vocês poderosamente em nome de Jesus. Mandar um abraço aqui para o pessoal das padarias, né? Que isso é de lei, não pode esquecer deles. O pessoal da padaria do Tato lá, que sempre nos ouvindo, o Agra, o Ilha lá, os funcionários, né? As meninas que sempre nos atendem muito bem lá, né? Deus abençoe vocês. Da próxima vez, agora com esse friozinho, esses dias fiz um pote de arroz doce, vou descer, levei lá. Dessa vez eu quero ver se eu faço um pote de canjica para levar para as meninadas lá. Meninadas lá são tudo gente boa, rapaz. Eu e minha esposa sempre vamos lá tomar café e somos muito bem recebidos lá, né? Deus abençoe vocês poderosamente, né? Os proprietários de lá, a irmã Tânia e seu esposo Tato, né? São bênçãos de Deus, um casal que eu conheço há muitos anos. São abençoados, né? Que Deus possa cada dia mais estar acrescentando bênçãos sobre a vida de vocês e sobre o estabelecimento de vocês, em nome de Jesus. Os irmãozinhos que nos ouvem lá da padaria do Preto, que o pastor sempre manda abraço para eles lá, fica aqui meu abraço para vocês, né? Que Deus abençoe vocês poderosamente, em nome de Jesus, vocês e sua famílias, né? Que Deus possa alcançar vocês todos os dias, em nome de Jesus. Deus abençoe pela audiência. Padaria lá da Santa Terezinha, nosso irmão Rafael lá, Deus abençoe você e sua família, meu irmão querido. Padaria Panificadora Alvorada, do nosso irmão Luiz Fernando, a nossa irmã Ana Paula, que sempre, né, nos ouve lá, manda um abraço aqui pra eles. Deus abençoe vocês poderosamente, em nome de Jesus, né? Quero mandar também um abraço para todos os irmãos que estão ligadinho conosco através da página do Facebook, através do WhatsApp da rádio, que estão mandando mensagens, estão participando, estão, né, compartilhando essa bênção, né? Manda um abraço ali para a minha irmã Claudete, ali mandou um bom dia. Bom dia, mana, Deus te abençoe poderosamente em nome de Jesus, né? Olha lá, vou dizer, a Andréia ali, bom dia. Eita, ó, o coração do irmão Valdeci pulou forte aqui, ó. Eita, maravilha, você tá apaixonado, rapaz. Eita, glória. Vou passar aqui pro irmão Valdeci, que vai estar aqui divulgando aqui, falando dos irmãos que estão participando conosco. Dá um abraço, manda um abraço, ok, pra galera aí, Valdeci.
1: Bom dia, irmãos, bom dia, Maza, bom dia, China. Paz de Jesus em tudo nós. Nós andamos pela cidade aí, os irmãos estão pedindo um abraço, pedindo a paz. Isso mostra que estamos conseguindo o nosso objetivo, né? Que é chegar a palavra de Deus nos lares, nos trabalhos, nos caminhões, nos carros, né? O Silvinho e a Michele pediram um abraço. A Ana Maria e o João Antônio lá da Fazenda Ponte Alta, aquele abraço que levanta cedo da cama para trabalhar. A professora Andréia, igual você falou, lembrando que hoje às 19 horas nós temos a oração no nosso templo e às 20 horas nós temos a rede ensino com a professora Andréia. O Dimair Vicente, amigo nosso aí, pediu um abraço. O Vinícius,

0: O Fábio Teixeira lá da Araputi, o Denis Vitor da Mac Peças, o Luiz Soares pediu um abraço, Simeão, caminhoneiro, que Deus te guie aí, Simeão, no teu dia, no teu caminhão, Eric Delanhol através do WhatsApp, a Gisele Ribeiro, bom dia com alegria, Ana Paula Delanhol, Noeli Lopes, o Fernando pediu para pôr o nome dele aqui nas orações, está seu nome nas orações, Fernando, Adriana, Adelina Santos, o Paulo César, a Cissa Balan e o Luizão, da Pederneiras Autopeças, aquele abraço, Luizão. Eraide Macedo, Lucimar Aguiar, Claudete Andrade, Sandra Santos Almeida, Maria e Chico. Agora entrou mais um aqui, ó. Paulo Roberto Alves, um bom dia, está na escuta. Abraço, Paulo. A Dijair Fadini e Bejair Oliveira. O Éder Bibiano também aqui, ó. E a Sandra Santos Almeida pediu paz aqui também. Uma paz para todos vocês, que Deus aqueça o coração de cada um, que abençoe o teu dia.
1: É isso aí, irmão Valdeci, a galerinha tá animada ali, rapaz. A galerinha legal, né? O Éder Bibiano, todos os pessoal aí que sempre participam conosco através da página do Facebook, né? Sempre estão conosco aqui na live, aqui participando, né? Comentando, né? Nos ajudando a levar esse programa, né? Já são um programa, né, que é onde tem sido bênçãos para as nossas vidas. Tenho certeza que tem sido bênçãos para muitas pessoas, né? Tenho certeza que Deus tem falado no coração de cada um de vocês todos os dias, porque Deus fala primeiramente no nosso coração, né? Deus sempre traz para nós primeiro algo poderoso, algo maravilhoso, para que nós venhamos aqui estar compartilhando com vocês. E eu louvo ao Senhor, né, por esta oportunidade, louvo a Deus pela vida dos nossos pastores, pastor Valdeci, a pastora Fabiane, né, que sempre nos dá a oportunidade, confiam em nós essa oportunidade de estarmos ajudando eles, né, a fazer e a levar a palavra do Senhor. Como o irmão Valdeci disse, que nós venhamos alcançar o objetivo que não é o nosso, mas é o objetivo de Deus, e que é estar alcançando vidas, né? Porque o desejo do coração de Deus é salvar as pessoas. Eu tenho certeza que o desejo do coração do Senhor não é de ver ninguém perdido, mas sim de ver pessoas sendo alcançadas, pessoas sendo restauradas. O desejo do coração de Deus é que nós venhamos andar de cabeça erguida, não de cabeça baixa. Esse é o desejo do Senhor. Por isso que o Senhor prepara pessoas, né, para estar anunciando a palavra, anunciando a verdade e trazendo para vocês, trazendo para nós, né, irmãos? Trazendo para nós palavras que venham trazer vidas, palavras que venham nos trazer alegria, venham trazer paz, porque o nosso Deus é um Deus de paz, é um Deus de alegria. Se você se encontra triste nesta manhã, tenha certeza que esse Deus que nós anunciamos aqui, esse Deus que nós pregamos e falamos sobre ele, anunciamos o amor dele, ele é um Deus de alegria, ele é um Deus de paz. Então que nesta manhã você se sinta abraçado por este Deus, se sinta aí com a paz desse Deus aí sobre o seu coração. Quem sabe você está dizendo, irmão, você não conhece, você não sabe a minha situação. Eu não sei, mas esse Deus que nós anunciamos, esse Deus que nós pregamos sobre ele aqui, ele sabe a tua vida, ele conhece o teu coração e ele sabe o que você está passando. Ele sabe o que está passando no seu coração. Esse desespero aí, esse desespero que está batendo no teu coração aí. Tenha certeza que há um Deus que está vendo tudo, porque nada passa em oculto aos olhos do Senhor, meu querido. Então que o Senhor nesta manhã fala para você, levanta a sua cabeça, muda esse seu rosto, tira essa tristeza do seu rosto aí e comece a alegrar, comece a sorrir, porque eu tenho boas novas do Senhor para você nesta manhã. O Senhor te diz assim nesta manhã, não temas mal algum, porque Ele estará contigo todos os dias da sua vida. Quero compartilhar com vocês agora também uma palavra rapidamente aqui, porque ó, 7 horas e 17 minutos ali, ó. O horário passa voando, rapaz. Você tá aqui, né, aqui empolgado, aqui falando, anunciando. A hora que você vai ver já é 7h25. Aqui deu 7h25. Temos que parar, né, Marco? Não pode passar, rapaz. Eita, aqui, ó. Temos que seguir tudo certinho, né? Pela glória do Senhor aqui. Tudo com ordem de decência, né, irmãos? Quero compartilhar com vocês Atos capítulo 16. Vai falar uma história maravilhosa, uma história poderosa, né? Muito linda essa mensagem. Vai falar de Paulo e Silas, preso sobre aquela prisão. Paulo e Silas, irmãos.

foram dois homens de Deus, né? Aonde levaram a cruz do Senhor Jesus, anunciaram a palavra do Senhor, né? Por isso eles foram açoitados, apanharam e foram lançados sobre uma prisão. Estavam presos ali por quê, irmãos? Porque anunciavam a palavra, né? Às vezes nós passamos lutas, provações, perseguições por anunciar a verdade, porque muitas pessoas querem impedir que a verdade seja anunciada. Mas nós enfrentamos isso e passamos por isso. E assim como Paulo e Silas passaram, foram lançados sobre aquela prisão, né? Açoitados, apanharam pelo fato de estar anunciando a verdade. Mas algo muito interessante que nos chama a atenção vai falar a respeito de verdadeiros adoradores do Senhor. Mesmo eles presos ali, irmãos, mesmo ali sendo açoitados depois de apanharem, né? A palavra do Senhor nos fala que eles ali amarrados, acorrentados, presos sobre aquela prisão, mesmo assim eles juntos louvavam ao Senhor. Cantavam hinos de louvores em adoração ao Senhor. O que eu quero compartilhar com vocês nesta manhã? Nós chegamos aqui falar, né, ou cantar, né, ou estar alegre, feliz, somente quando está tudo bem, é fácil, irmãos. Nós louvarmos ao Senhor quando está tudo tranquilo, quando você, né, recebeu lá seu pagamento, né, ali no dia você canta, né, no dia 10, ali você canta e louva, aí no dia 11 já não tem mais nada na conta, aí você já não canta mais, eita. Irmãos, não é isso que Deus quer. Deus quer que nós venhamos ser verdadeiros com Ele todos os dias da nossa vida. Que nós não venhamos somente louvar e engrandecer o nome do Senhor nos dias bons, não. Mas que nós venhamos também adorar, engrandecer e exaltar o nome do Senhor também nos dias difíceis. Por isso eu convido você, louve ao Senhor. Dependentemente das circunstâncias, das situações que você está passando, das lutas e das provações, das perseguições que você passa, louve ao Senhor. É o que eu te digo nesta manhã. Façamos como Paulo e Silas na prisão. Cantamos e louvamos e exaltamos ao Senhor em meio a tudo, em meio a todos. Porque o Senhor é Deus que merece o louvor e honra e glória em nome de Jesus. Vamos tocar um louvor agora, Marco? Né? Ouça essa canção aí, depois voltamos com a nossa oração poderosa em nome de Jesus.

Ilha. Eita, qual deserto você está enfrentando, meu irmão querido? Eita, te adorar, Senhor, é o que nos sustenta de pé. Então que nesta manhã, né, através dessa palavra que nós compartilhamos com vocês, através desse louvor aí, né? Como essa canção diz, essa canção é maravilhosa, né? Deus possa ter falado com você nesta manhã. O deserto é a maior e a melhor escola onde nós aprendemos que há um Deus que mesmo no deserto, Ele nos sustenta. E do outro lado desse deserto, onde você vai cantar o hino da vitória, em nome de Jesus. Vamos orar ao Senhor, vamos aproveitar esse momento, vamos fazer a nossa oração. Faça o de costume aí, pega aí seu copo com água, a chave do seu carro, do seu estabelecimento, do seu comércio, uma peça de roupa, né? O que você sentir no coração aí, coloque diante do rádio e vamos orar ao Senhor. Com a certeza no nosso coração que esse Deus é poderoso, que esse Deus inclina os seus ouvidos para ouvir a oração do justo, da oração daqueles que creem e confiam no Senhor. Oremos ao Senhor nesta manhã. Senhor Deus e Pai, em nome do Senhor Jesus, nos colocamos na Tua presença nesta manhã maravilhosa de quinta-feira, através dessa emissora, Senhor meu Deus, que o Senhor, ó Pai, possa estar alcançando as nossas vidas, alcançando a vida dos ouvintes, ó Pai. Não sei, meu Deus maravilhoso, o que essa pessoa precisa, o que ela necessita do Senhor. Mas de uma coisa eu sei, que o Senhor, ó Pai, supre as nossas necessidades. O Senhor é o Deus que vê, o Senhor é o Deus que sonda os nossos corações e sabe de tudo que precisamos, de tudo que necessitamos. Por isso, nós, nesta manhã, nós oramos e cremos, Senhor meu Deus, que o Senhor está, Senhor meu Deus, ouvindo as nossas orações, ouvindo o nosso clamor nesta manhã e trazendo sobre nós uma resposta poderosa vindo dos céus para as nossas vidas. Por isso, nós te glorificamos e te exaltamos. E assim como Paulo e Silas fez, Senhor meu Deus, em meio às lutas ali, em meio às provações, em meio às, Pai maravilhoso, aquelas, Pai, aquelas... Meu Deus, eles apanharam e mesmo assim, Senhor, meu Deus, eles louvavam. Queremos fazer assim, em meias lutas, em meias perseguições, louvar ao Senhor. Pai, em nome de Jesus, nós te agradecemos e te louvamos. Te damos graças. Obrigado, Senhor. Obrigado, Jesus. Glória a Deus. Chegamos mais um fim do programa Oração do Trabalhador. Quero agradecer a todos que esteve conosco ali através da página do Facebook, através do WhatsApp, né? O Bejair Oliveira entrou conosco ali depois também. Quem mais que entrou ali? Jair Fadini, né? Também, né? Que Deus possa estar abençoando vocês que estão sempre participando conosco em nome de Jesus, através do WhatsApp também. Que Deus possa alcançar a vida de vocês. Não vamos esquecer que hoje às 19 horas temos oração ali no Templo Rede. Se você quiser orar, sente no coração estar orando conosco, vá lá, pode ir lá que vamos estar orando junto lá em nome de Jesus. Vamos buscar ao Senhor, né? Às 20 horas, como o irmão Valdeci já disse, vamos ter o Rede Ensino, né, com a nossa professora Andréia, né? Que Deus possa estar, né, te dando a oportunidade de estar lá participando conosco, estar aprendendo a palavra do Senhor. É sempre bom aprender mais e mais da palavra do Senhor. Fica aqui meu agradecimento e amanhã estaremos aqui, se assim o Senhor Jesus nos permitir, nesse mesmo horário, em nome de Jesus. Fica aqui meu abraço, Deus abençoe a todos e até amanhã, se assim Deus nos permitir. Deus abençoe a todos. Música.

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4: Senhor Padinho!
5: Ô, mãe, trazer um cobertor.
4: Me traga um golinho de pinga, eu gosto.
5: Não, mãe, senão a senhora não dorme, fica escutando música harta.
4: Eu deixo fazer um empréstimo, meu nome.
5: Tá bom, mas só um golinho daí.

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1: 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Olha a hora.
4: Bom dia, bom dia, bom dia. 7h38.
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Agora 139, quinta, e a folhinha marca 14 de maio de 2026. Estaremos aí completando hoje já 134 dias do ano, faltando somente 231 para 2027. A lua é lua minguante, estamos aí vivendo o outono brasileiro. Hoje, dia 14 de maio, dia da Ascensão de Nosso Senhor. Abraço muito especial para você, é você mesmo aí que está aniversariando aí nessa super quinta-feira, 14 de maio, hein? Parabéns a todos os aniversariantes desta data. O nosso desejo é de muitas e muitas e muitas felicidades. 7h40, a frase de hoje, a frase desta quinta-feira para você meditar aí. O problema com o mundo é que as pessoas inteligentes estão cheias de dúvidas, enquanto as estúpidas estão cheias de certeza. Pensamentos do grande pensador Charles Bukowski. No ar mais uma edição do Isto é Brasil, a produção, a apresentação, a seleção musical de Vicente de Moraes. Conhece, né? Sou eu mesmo, prazer. E a direção geral, Bila Fadel.

7:42, bom dia. Bom dia para você, ouvinte de todos os dias e todas as horas. Bom dia, vida que se renova a cada momento, a cada instante. Bom dia, trabalho que dignifica o homem. Bom dia, fé, que sem ela nada acontece em nossas vidas. Bom dia, coragem. Sem você, coragem, não saímos da cama todos os dias. Bom dia, alegria que transforma nossas vidas. Bom dia, família, alicerce de tudo. Bom dia, os meus amigos e amigas de todas as horas.

Bom dia, Deus, o grande arquiteto do universo, razão de nossa existência, criador do céu, criador da terra. E obrigado, Senhor, pelo dia de hoje, por essa quinta-feira, obrigado. Obrigado pelos meus filhos, minha nora, meus netos, pela minha família, pelos meus amigos e amigas e ouvintes. Mas acima de tudo, obrigado pela tua presença em nossas vidas, Senhor, obrigado.

0: Hora certa, agora 7h45, abrindo mais uma edição do Isto é Brasil, com Tião Carreiro, Pardinho e Nalva Aguiar. Raízes do Amor.
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0: quem é o cantor?
1: Mocorque Paraíso, Ferro a Brasa, 7h48.
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0: Faltando 9 para as 8. Encerrando já essa primeira parte aqui do Isto é Brasil, com Mato Grosso e Matias. Retrato de mãe.
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0: Nos altos do convento, no momento, a marca de 10 graus.
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0: Hora certa, agora são 8 horas, 1 minuto, 8 e 1 desta manhã gostosa de quinta-feira, 14 de maio de 2026. Pela Superondas 94.3, tem Vicente de Moraes, tem o Insta Brasil, tem o melhor da nossa música sertaneja de ontem, de hoje, de sempre. E é claro, você aí do outro lado, né? Que bom tê-los e tê-las em nossa companhia, sempre, sempre em nossa sintonia. Obrigado pela audiência e pela preferência em 94.3. Pedi um favorzão pra você, vamos arregaçar o volume desse rádio, onde você está aí ouvindo? Vamos lá. Aumenta, aumenta, aumenta, aumenta. Vamos acordar a vizinhança. Já são 8 horas e 2 minutos.
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1: E o tempo passa, a hora voa, são 8 horas e 18 minutos. 8 e 18. Para você não esquecer, estamos aqui de segunda a sexta-feira, neste horário. Das 7h30 até as 9h tem Vicente de Moraes e o Isto é Brasil. Só modão no seu começo de manhã. Para registrar a sua audiência, a sua preferência em 94.3, é de veras fácil. É só acionar o nosso WhatsApp. É o WhatsApp do sucesso. Fala aí qual é, rapaz. É o 35326081. Anotou? Anota 3532. Fácil, né? 6081. Estando fora aqui da nossa área, da nossa região, é só acrescentar o 15.

0: 8h30, Descaminhos. César e Paulinho.
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6: 8h35, estamos de volta. Parece que você está bem, está muito bem, está em 94.3. É a sua, é a nossa 94 FM. Transmitindo de Itararé para todo o sul e sudoeste paulista. Também para o nosso querido norte pioneiro do Paraná. Através das suas possantes ondas sonoras. Para o Brasil, para o mundo e para outro planeta. Através da internet. Manda nosso bom dia lá pro Goiaba, todos os taxistas de Itararé e região na sintonia. Goiaba, Dona Egli, sempre na sintonia, né, Goiaba? Ei, abraço, bom dia. Boas viagens.

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3: Mas já, faltando 11 para as 9 horas, oficial do Brasil. Dessa manhã gostosa de quinta-feira, 14 de maio de 2020. Vamos deixar aí o nosso próximo encontro já marcado para amanhã, ó, e sexta-feira de novo, hein, povo? Estaremos chegando a partir das 7h30 com mais uma edição do Isto é Brasil. Tá combinado, ó? Renan, Raí, graças a Deus saiu do hospital, tá bom já, né? Teve um BOzinho aí com ele, mas tá bom. Qualquer jeito. Me Mata de Uma Vez, César Menotti e Fabiano,
4: Amanhecer.
3: Chitão, Chororó, Quando Penso Que Esqueci. Vamos bem no comecinho. Ótima quinta, fique com Deus, até amanhã, tchau.

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4: Olá, tudo bem? Bom dia, Corujinha. Salve, salve. Ótima quinta-feira. Por aqui tem mais ao vivo. Aderente ao seu rádio com três fitas adesivas. Grude e não desgruda. Pois é, hoje é quinta-feira. Dia 14 de maio de 2026. O tempo passa, o tempo voa. Aniversariante, parabéns, felicidades, tudo de bom. E essa data se repita por muitos e muitos anos de vida. Uma ótima e maravilhosa manhã pra você. Bom dia. Não me faça chorar.

Muito bem, cidade. Você conferiu o som de Felipe Rodrigo. Gosta de rua, né? Tá bom. Ótima quinta-feira pra você. Pega o telefone e entre em contato com a nossa produção através do 15-3532-6081. Peça sua música, mande pra quem você quiser. Agora a gente vai viajar um pouquinho. Vamos trazer para vocês a música do Chaka Khan, algo que ficou lá no passado de volta ao presente, para você. Isso aqui é do ano de 1984. Tá no 94, tá com tudo, bom dia.

0: Muito bem, cidade, manhã de quinta-feira rolando super bacana. Seu som do Chaka Khan, Through the Fire. Bom, essa música, pra quem não sabe, foi lançada no ano de 1984, né? A faixa faz parte do seu sexto álbum de estúdio da cantora, intitulado Feel For You, e foi essa música bem bacana que você conferiu aqui nos 94.3. Agora vamos então pra nossa famosa matemática, né? 1984 pra 2026, já se vão 42 anos. Nossa, quanto tempo, hein? Que coisa, hein? E aí, tudo bem com você? Tá de boa? Então pega o telefone, liga pra cá, ou manda pra gente aquela mensagem bem bacana através do 3532-6081. A gente bate aquele papinho bem bacana aqui no painel do seu Estéreo Sucesso, tá bom? Daqui a pouquinho tem mais, segura aí, é rapidinho.
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3: Olá, cidade, bom dia. Uma ótima e maravilhosa manhã pra você. Continue participando, tá bom? Peça sua música preferida, mande pra quem você quiser. Bom, gente, eu estava aqui pensando que os desafios do dia a dia te façam, né, que fortaleçam o coração e o pensamento de quem não pretende desistir, tá? Então, portanto, não desista, insista que vai dar tudo certo. Bom dia pra você.

0: Muito bem, cidade, a sua manhã de quinta-feira, muito mais aqui nos 94.3, Diego e Vitor Hugo, beijei a cura, nossa, que coisa, hein? E aí, tudo bem? Conta pra gente, tá de boa? Então pega o telefone e continue participando, tá bom? 3532-6081, vamos agora com mais indicações por aqui chegando. Eu quero mandar aqui um grande abraço para o pessoal da São Pedro, Origômia e o Bejaíra, família toda, nosso muito obrigado pela sintonia, né? Também um abraço pra Laís, pro Roberto, pra Pri, pro Neto e também pra Karina, participando com a gente. Ela pediu a música do Daniel.
1: Bom dia!
0: Bom dia!
2: Energia, gente!

0: 94932. Olivia Jean com Man I Need. E aí, tudo bem com você? Pega o telefone, continue participando, tá bom? Vamos agora com mais indicações por aqui chegando. Eu quero mandar aqui um grande abraço para Maria Nízia. Ô Maria Nízia, tudo bem? Bom dia. Final telefone 97, participando com a gente aqui no Show da Manhã. O nosso muito obrigado pela sintonia, tá bom? Um abraço também para Vera Lúcia de Telêmaco Borba, no Paraná. Oi Vera, bom dia para você, para a família toda. E o nosso muito obrigado pelo carinho, tá bom? Atenção, serviço de utilidade pública. Foi encontrada uma carteira de identidade em nome de Célia Renata de Souza. Ô Célia Renata de Souza, tudo bem com você? O seu documento foi encontrado. Dá uma passadinha aqui na Rádio 94 FM, em horário comercial. Retire aqui com a nossa amiga Liliane, tá bom? Daqui a pouquinho eu volto com muito mais. Segura aí, é rapidinho, é pai e bola.
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Bom dia. Temperatura aqui nos altos da 94 FM segue na marca de 17 graus.

0: Muito bem, Loucuras de Amor, Glória Groove. Nossa, que coisa, tá enrolado, hein? Pega o telefone 3532-6081. Uma ótima quinta-feira pra você. Sorria pra vida, que de repente tudo vai dar certo. Pensamento sempre o quê? Positivo. Porque pensamento positivo atrai coisas boas pra nossa vida, não é mesmo? Então tá. Vamos agora com mais uma indicação por aqui, através do nosso querido telefone. Bom dia.
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0: Alô, bom dia. Quem é? Alô, oi.
2: Oi, oi, Marco, bom dia. Mava. Bom dia. Tudo bem? Manda um alô pra gente aqui. Uhum. Aqui quem fala é Adriana de.
0: Adriana?
2: Adriana de Oliveira, uhum. Gostaria que você mandasse um alô pra gente aqui, tocasse uma música pra mim do Nandi Raí, uhum. Oferecer pra minha família e pra vocês e da rádio. Deus abençoe.
0: Tá certo, querida. Grande abraço pra você, uma ótima quinta-feira, tá? Tá chegando aqui a sua música preferida. Nando e Raí, foi um sonho. Tá na 94, tá com tudo.

0: Foi um sonho. Renan e Raí marcando presença aqui no Show da Manhã. Pega o telefone e não fica aí pensando. Que coisa, hein? Tome uma atitude. Aliás, eu quero mandar aqui um grande abraço para você que está aí no seu estabelecimento, no seu comércio. Nosso muito obrigado pela sintonia. Que você tenha aí uma ótima quinta-feira. Ótimas vendas para você. Vamos lá, então. Tem um recado aqui. Atenção, você que de repente está aí super afim de comprar uma moto. Então é o seguinte. Escuta só esse recado aqui, tá? Vende-se uma moto elétrica preta, modelo GT 2026, autopropelido. 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Ou 10 vezes no cartão. Interessados, entrando em contato pelo WhatsApp aqui, através do 15-3532-6081. Liga ou manda pra gente aquela mensagem de texto, tá bom? De repente você já poderá sair daqui, né? Motorizado, quem sabe? Essa moto aqui é uma moto elétrica, tá? Modelo GT 2026. Então, se de repente você está aí super afim de comprar uma moto, pega o telefone e entre em contato através do 15-3532-6081 e boa sorte para você. Bom dia.
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0: Então vai! Lembrança boa, atrai a véia, marcando presença aqui nos 94.3. Nosso muito obrigado pela sintonia. Vamos agora com mais indicações por aqui chegando. Eu quero mandar aqui um grande abraço para o pessoal da 24 de outubro aí. Um abraço para o Beto, também para a Glacir, né? Bom dia para vocês aí. Bom dia também para o Kleber, toda a sua família. Nosso muito obrigado de coração, tá bom? Também um abraço aqui para o Mirão, também para a Vera, para a Lourdes Baiana. Bom dia, Lourdes. Bom dia também aqui para o Matheus, também para o Claudinho, também para a Marlene, em sintonia com a 94FM. Também um abraço para o Paulinho Metring, também para o Wilson e também para sua esposa Inês, todos numa só sintonia. Daqui a pouquinho a gente volta com muito mais, segura aí, até já.
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Salve, salve, ótima quinta-feira. Por aqui tem mais ao vivo. E aí, pega o telefone, continue participando com a gente, peça sua música preferida, mande pra quem você quiser, tá bom? Quintou, pois é, não teve jeito. Hoje, dia 14 de maio de 2026, o tempo tá passando rapidinho, hein? Pois é, o tempo passa, o tempo voa. Aniversariante de hoje, parabéns, felicidades, tudo de bom. Que essa data se repita por muitos e muitos anos de vida. Um bom dia pra você. Tá chegando por aqui mais uma música nova. Péricles com participação de Ana Castela. Simplesmente acontece.

0: Uma ótima quinta-feira pra você, não tem como ficar parado, mano. A gente balança aí o esqueleto. Canal 94 tá com tudo. Vamos agora com mais indicações por aqui chegando. Quero mandar aqui um grande abraço para o pessoal do Alvorada aí, sempre curtindo a 94FM. Um abraço pro Reginaldo e também pro Cícero. Alô, Cícero, bom dia pra vocês aí, pra família toda, tá bom? Um abraço também pra Sandra Mara, curtindo os 94.3, juntamente também com a família. Bom dia! Ainda quem mais, um abraço também pra Verinha participando com a gente. Ela manda um beijão para o pessoal de Itapeva. Vamos agora com mais uma indicação por aqui, através do 15-3532-6081. Alô, bom dia, quem é?
1: Alô. Bom dia. Oi, meu bom amigo dia. Maza, tudo bem com você?
0: Melhor agora.
1: Como é que você está?
0: De bem com a vida.
1: E o Corujinha, tá tudo bem?
0: Tudo
1: e o
0: ótimo.
1: Frio aí, como é que tá?
0: Nem te conto.
1: Tá muito frio por aí?
0: Bastante.
1: Aqui no sítio onde eu moro tá geladíssimo. Eu moro aqui na Fazenda das Furnas, pertinho de Santa Bárbara.
0: Que bom.
1: Tá muito frio, muito frio, muito frio.
0: Imagino.
1: Eu gostaria que você tocasse a música pra mim com Jorge Mateus. Amor Covarde, mas se for possível.
0: Tá bom.
1: Ofereço a todos aqueles amores covarde, aqueles amores que fazem sofrer.
0: Ai, ai, ai.
1: E ofereço pra vocês da rádio também, Maza.
0: Opa, tá bom.
1: Com saudades de vocês aí, do tempo que a gente convivia um perto do outro aí.
0: Maria Juíza.
1: E agora tô aqui no sítio, é difícil pra mim ver vocês aí, mas uma ótima quinta-feira pra você, pra todos da rádio aí. Um abraço pro Alan.
0: Tá bom.
1: Aquele amigão inseparável.
0: Opa.
1: Nunca perco o programa de vocês. Nunca esqueço de mandar um alô aqui pra a Luísa Juíza, como vocês dizem.
0: Oh,
1: a Maria Luísa Juíza. Que eu não esqueço de vocês nem um segundo. Nunca deixo de ouvir o programa de vocês. Tanto o seu como o do Alan. Da Vigil. Sempre estou ouvindo o programa, nunca esqueço do programa.
0: Opa, foi
1: eu ligo o programa às 6 horas, só desligo à noite o rádio. Mas Deus abençoe vocês aí, uma ótima quinta-feira para todos, um abraço bem grande, um abração no Corujinha.
0: Opa, ô! Oh.
1: Saudade de vocês, muito obrigado. Bom dia, Márcio. Se for possível, toque a música para mim, Márcio.
0: Ô, Maria Juíza, nós também te amamos, tá bom? Muito obrigado pelo carinho. Tá chegando por aqui sua música preferida, Amor Covarde. Tá na 94, tá com tudo? Uma ótima e maravilhosa manhã pra você.

0: 94, 10 e 23, Jorge Mateus, Amor Covarde. Bom, essa música, pra quem não sabe, gente, foi tema da novela Fina Estampa, de 2011, exibida pela Rede Globo. A música serviu de trilha sonora para o casal Celeste e Baltazar, né? Ilustrando a relação conturbada e os conflitos do casal. E foi essa música bem bacana aqui que você conferiu aqui no Show da Manhã, tá bom? De acordo com a nossa simpática produção, teremos que fazer novamente aquela rápida parada obrigatória. Mas daqui a pouquinho volto com muito mais. É rapidinho até já, segura aí.
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0: 94 10 e 35. Minha Herança. Ana Castela, aqui na sua 94 FM. Aliás, tá na 94, tá com tudo. Deixa eu mandar aqui um grande abraço para o Dicão, curtindo a 94 FM. Todo o pessoal aí da, né, do Petriage Chaveiro, tá certo. O pessoal da São Pedro, em sintonia com os 94.3. O nosso muito obrigado pela sintonia, tá bom? 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
3: 94, faltam 20 para as 11. Oh.

0: Muito bem, você conferiu a música de Danilo e Davi aqui no Show da Manhã. Eu quero mandar aqui um grande abraço também para o pessoal da Cônico Cisenando. Um abraço para vocês aí. Um abraço também para o pessoal da Ultimino Souto e também da José Barreto. Ok, vamos ao telefone. Alô, bom dia. Alô, bom dia.
1: Bom dia, Marcos. Bom dia. Tô escutando o teu programa. Uhum. Se possível, foi. É. Toca música Quarto de Mansão. Tá bom? Tá um abraço, amigo.
0: Ô, Luiz Onofre, bom dia. Um abraço pra vocês aí, pra família toda. Nosso muito obrigado pela sintonia. Tá chegando por aqui a sua música preferida, Quarto de Mansão.

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0: 54, faltam 6 para as 11. Lua Santana, Olho Marrom. Deixa eu mandar aqui um grande abraço pro Moraes ouvindo a gente. Ô Moraes, grande abraço para você, nosso muito obrigado pela sintonia. Tá na 94, tá com tudo. Lembrando que daqui a pouquinho tem informativo 94 com nosso amigo Alan Júnior, tá? Aposta em Davi Gil comandando região em destaque. Trazendo para você também as notícias da cidade do Brasil e do mundo para você ficar bem informado com a 94.
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0: Vamos então com a última participação aqui desta manhã gostosa de quinta-feira. Alô, bom dia! Oi, bom dia.
2: Oi, alô, Marza, tudo bem?
0: Tudo
2: aqui
0: bem.
2: É Lourdinha Baiana.
0: Oi, Lourdes.
2: Sabe, eu acordei muito pensativa, querendo ouvir uma música antiga. É. Você deve estar lembrado, a música é o romântico, que tá, né? Agradecer para todos vocês aí da rádio.
0: Tá bom,
2: um abraço, querida. Não vai esquecer, hein? Tchau.
0: Tá bom, querida, eu não vou me esquecer. Grande abraço para você, para a família toda. Marisa também chegou chegando. Bom dia para você e para a família toda também, viu, Marisa? Bom, é o seguinte, tô tirando meu time de campo. Amanhã, se Deus quiser, estarei de volta. Muito obrigado pela sintonia, pela participação. Para você que participou de uma forma direta e indiretamente, nosso muito obrigado de coração, tá? Tchau, a gente se vê por aí. Bye, bye.

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0: bem, minha gente, agora são 11 horas e 8 minutos, agora 11 e 8 da manhã. Bom dia, pra você, minha amiga, bom dia pra você, meu amigo também. Então, a partir de agora, gente, vamos juntos até 5 para meio-dia, atualizando todas as informações nesta manhã, marcando hoje quarta, que aliás, quinta-feira, né? Dia 14 de maio de 2026. A você que hoje completa mais um ano de vida, que Deus te abençoe, te guarde de muita saúde, muita paz, muita alegria e que possa repetir essa data por muitos e muitos anos. Então, a partir de agora, quero primeiramente agradecer ao nosso Pai Celestial por nos conceder esse maravilhoso dia, essa nova oportunidade de vida que Deus está nos dando, né? Então, a partir de agora, eu quero primeiramente agradecer a Deus por nos dar essa oportunidade de mais um dia de estarmos aí juntos com vocês, né? E agradecer a Deus aí por esse maravilhoso dia. E eu desejo, né, a cada um de vocês, gente, um dia abençoado, um dia produtivo e um dia cheio de esperança para todos nós, né? Então, mais uma vez, obrigado a Deus por mais um dia de vida e por mais um dia de trabalho, por estarmos aí juntos, né?
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0: Tá aí, minha gente, então a partir de agora a gente vai estar atualizando todas as informações para vocês aqui da nossa cidade, como também da nossa região. Então, mais uma vez, eu quero agradecer a você, minha amiga, a você, meu amigo também, que nos dá o carinho da sua audiência, né? Você que está no seu trabalho, na sua casa, aonde você estiver ouvindo, obrigado a vocês pelo carinho da audiência, tá bom? Caso você queira participar, mandar aquele áudio aqui para o nosso programa, anote o telefone aí, ó, 3532-6081. Esse é o telefone aqui da 94 FM, tá bom, gente? 3532-6081. Daí você vai ligar, pode mandar aí também o seu recado. E para falar em recado, gente, eu quero dar um recado importante também aqui, já no início do nosso programa. O nosso amigo Sabiá, né? O nosso amigo Sabiá, ele acabou de nos enviar um áudio, né? Que amanhã a gente vai estar sorteando, amanhã eles vão estar aqui porque está tendo a festa do Divino, né? Então, o nosso amigo Sabiá, ele trouxe uma informação legal aí. Então, atenção aí, ó. Para quem quer concorrer um frango assado, é isso mesmo? Um frango assado para retirar no domingo, lá na festa do Divino. Então, já manda aí o seu nome completo, que a gente vai estar anotando aqui. E o sorteio vai ser amanhã, viu, gente? O sorteio é amanhã, às 11 horas, aqui no nosso programa. A gente vai sortear para você um frango assado, para você estar retirando domingo, lá na festa do Divino, tá bom? Tá aqui também, aliás, vamos soltar aí o áudio do nosso amigo Sabiá. O Sabiá é um dos festeiros, né? Lá na festa do Divino. Bom dia, Sabiá!
2: Bom dia, meu amigo Alan, tudo bem? Aqui é o Sabiá, coordenador da Festa Divino. Só para lembrar nossos ouvintes aí da 94 FM, que amanhã continua a nossa grandiosa Festa do Divino. Já peço aí a todos que compareçam, conheçam o nosso espaço. Lembrando que o nosso espaço é 100% coberto, viu, Alan? Para acomodar bem o pessoal aí. E lembrando-se, Alan, que amanhã estarei por aí. A partir das 11 horas, estarei por aí atualizando tudo sobre a Festa do Divino. E também estaremos sorteando frango assado, Alan. Amanhã estaremos sorteando frango assado para os ouvintes aí que estiverem participando da programação. Um abraço, meu amigo.
0: Bem, gente, então você já pode estar mandando aí a sua mensagem para estar concorrendo amanhã esse maravilhoso frangão, né? Imagina domingão comer aquele franguinho bem assado, hein, gente? Então mande seu nome, já dê seu nome, já fique para ir para concorrer, né? Quem sabe você pode ser o sortudo, né? De estar ganhando aí esse frango assado, tá bom? Manda a Lucimara, já mandou áudio, a Adelina também. Tudo bem, Adelina?
3: Tudo bem com você, né?
0: Tudo.
3: Aqui é a Adelina Maria Beck, que é participar do sorteio, frango assado, tá bom? Adelina de Almeida Santos, Magna Via Beck. Tchau, tchau, com Deus. Até mais. Até amanhã, Deus quiser.
0: Vamos lá então, fala aí, Lucimara.
1: Boa, Júnior. Tudo bem com você? Bem. Coloca uma música bem bonita pra mim ouvir, pode ser?
0: Qual é?
1: Coloca aquela música lá pra mim ouvir, aquela nova da. Aquela lá, aquela nova que saiu lá. Peço pra Deus, tá bom? É uma música nova que saiu. Tá nas mãos de Deus é o nome da música, tá bom?
0: Cara, vamos olhar aqui, viu, Lucimara? Vamos olhar aqui. Bom, produção, Edão, Nadiba, qual o nome dessa música aí? Se você lembrar o nome da música, pode escrever também, viu, Lucimara? Tá bom? Minha gente, vamos lá com a previsão do tempo, né? Porque ontem, pela manhã, mais uma vez, a previsão do tempo, gente, funciona bem no frio, né? Porque quando fala que as temperaturas vão estar baixas, pode escrever que vai estar mesmo, né? Previsão, tem hora que ela erra, ainda essa previsão de chuva. Mas a previsão de frio tá acertando tudo. Vamos lá então com a previsão do tempo, deixar você bem informado se vai esfriar, né? Aliás, a previsão é de mais frio. Mas vamos atualizar para você a previsão do tempo já nesta manhã, desta quinta-feira, dia 14 de maio de 2026.
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0: Muito bem, vamos lá com a previsão do tempo. Então, atenção, você, minha amiga, você, meu amigo. Vamos lá com a previsão do tempo, viu, gente? Vou estar atualizando já aqui, né? Para que a gente possa deixar você bem informado. Olha, hoje em Itararé, vamos rapidinho aqui, produção. Pegar essa, um outro instituto aqui, gente. Esse aqui é batata, né? Esse aqui é sair em cima. Olha, a previsão do tempo para hoje, para nossa cidade, a mínima de 8 graus, né? E a máxima, ela vai ficar em 23 graus. Então, ela vai estar baixa, acho que provavelmente durante a noite, né? E durante o dia, a gente vai estar aí com a máxima de 23 graus, né? Então, só para estar atualizando para você, a sexta-feira, então, aí, tá marcando aí a mínima de 8 com a máxima de 23. Amanhã, gente, amanhã vai estar subindo já as temperaturas, né? Amanhã a mínima é de 14 com a máxima de 18. Então, as temperaturas, elas vão estar aumentando nesse fim de semana. Agora, no sábado, gente, a mínima é de 12 com a máxima de 21. Então ela vai estar oscilando com aquele sensação meio de friozinho. E domingo, dia 17, a mínima é de 15 com a máxima de 18. Então, para vocês verem, a mínima ela vai estar subindo, mas também a máxima ela não vai passar aí de 21 graus. Então vai estar aquela sensação de frio. Então é bom você se agasalhar aí para evitar pegar uma gripinha, né? Então tá aí.
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0: Muito bem, 11:16.
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1: Bom dia, Alan Júnior. Meu nome é Clarice. Eu gostaria de participar do sorteio do Samba Sado, da Festa do Divino. Muito obrigada. Deus abençoe.
2: Bem aí, deixa eu só pegar o nome aqui. É a Clarice Micudo, né? A Clarice tá participando também, viu, Clarice? Olha, gente, todo mundo que ligar aqui, né, mandando aí o seu nome completo no áudio, a gente vai estar anotando.

0: né? Mandando aí o seu nome completo no áudio. A gente vai estar anotando, né? Pra gente estar sorteando pra vocês amanhã, né? É esse delicioso frango assado, né? Que é o pessoal lá da Festa Divino que vai estar sorteando aqui. E o meu amigo Sabiá vai estar aqui amanhã também. É, então, você já pode estar mandando aí a sua mensagem, né? O seu nome completo para você estar participando. E o Sabiá também, gente, ele mandou a informação para mim agora também, que lá tem a Carreta da Alegria, né? Que está brilhantando lá também a Festa do Divino. E amanhã a gente vai estar sorteando também 5 ingressos para a criançada poder andar lá na Carreta da Alegria, tá bom? Então, Sabiá, então são mais 5 ingressos, viu, gente? 5 ingressos aí lá na Carreta da Alegria, que vai estar lá na Festa do Divino, para estar sorteando para vocês. Então, amanhã tem um frango assado e tem também aí os ingressos da Carreta da Alegria, tá bom? E amanhã o Sabiá vai estar falando aí, trazendo todas as informações, show, o que vai ter agora esse finalzão de semana lá na Festa do Divino. 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
0: Muito bem. Olha, quero trazer uma informação, gente, porque tá havendo muito golpe aqui na nossa região, né? E a polícia colocou a mão aí numa quadrilha e vivia dando golpe em principalmente os aposentados, né? Que eu acho uma tremenda, uma sacanagem isso aí, mas pra mim acabou que me faz uma sacanagem, eles têm que apodrecer na cadeia mesmo, né? Roubando aí aposentados que já ganham tão pouco, né, gente? E o pouco que ganha lá tem que comprar remédio, um monte de coisa. Daí vem esses mal acabados aí e já começa a querer aplicar golpe aí nos nossos idosos, né? Nas vovós, nos vovôs aí, né? Olha, gente, um golpe milionário contra idosos. A operação que teve aqui na nossa região, na cidade de Capão Bonito, prende 14 suspeitos e desmantela uma organização criminosa que agia aqui na região, né? E também em outros estados. Uma organização criminosa investigada por aplicar golpes milionários contra idosos e pessoas em situação de vulnerabilidade. Foi alvo de uma grande operação da Polícia Civil aqui da região, que teve repercussão nacional e resultou em prisões, bloqueio de bens e um forte combate ao crime organizado aqui no interior paulista. Lá na delegacia de Capão Bonito, gente, onde foi? Saiu tudo lá, essa operação, onde a Polícia Civil detalhou a chamada à Operação Estorno, deflagrada após uma investigação, gente, que durou

0: mais de 2 anos e revelou um esquema sofisticado com fraudes praticadas em diversas cidades aqui no interior do estado de São Paulo. Também aplicava até em outros estados. Segundo as investigações, os criminosos utilizavam falsos clubes de benefícios e descontos para enganar principalmente idosos dentro de supermercado. As vítimas eram convencidas a entregar o cartão bancário e também as senhas aos golpistas, acreditando que estava realizando apenas um cadastro para obter descontos em farmácia, postos de combustível e até mesmo no supermercado. A operação, gente, resultou na prisão de 14 pessoas suspeitas de envolvimento no esquema criminoso. Ao todo, foram cumpridos 34 mandados de busca e apreensão, 22 mandados de prisão preventiva em cidades como Jundiaí, né, também Guarulhos e também na capital paulista. Mas essa operação, gente, só resumindo, foi aqui na região, né? Mas como tinha mais gente envolvida, daí se expandiu aí durante até a Grande São Paulo. E de acordo com a Polícia Civil, os prejuízos causados, gente, às vítimas ultrapassam R$1 milhão. Apenas uma das contas investigada teria movimentado mais de R$1,5 milhão. As investigações começaram após um proprietário de supermercado lá de Capão Bonito procurar a Polícia Civil relatando reclamações de diversos clientes. A maioria deles são pessoas idosas que alegaram que terem sido enganadas por um grupo instalado dentro do estabelecimento. Os investigadores da polícia explicou que o comerciante foi vítima do esquema, já que havia cedido um espaço no supermercado, acreditando que se tratava de uma empresa legítima, oferecendo benefícios aos consumidores. Segundo o proprietário do mercado, eles ofereciam supostos descontos em farmácia, gente, posto de combustível, até mesmo no supermercado, sem que o dono do estabelecimento tivesse qualquer conhecimento disso, relatou o investigador da Polícia Civil da Capão Bonito. Conforme as denúncias aumentavam, as vítimas começaram a registrar boletim de ocorrências individualmente. O que chamou a atenção da Polícia Civil foi o perfil das vítimas. Em sua maioria, são pessoas idosas e pessoas com pouco conhecimento sobre operações bancárias e também cartão de crédito. A partir disso, os investigadores iniciaram diligências, analisaram imagens de câmeras de monitoramento próximo ao supermercado. Nas gravações, foram possível identificar cerca de 5 ou 6 indivíduos abordando as vítimas, principalmente mulheres idosas. Segundo as investigações, os criminosos, gente, montavam estandes improvisados e abordavam as vítimas oferecendo esse suposto clube de vantagens, mesmo quando os idosos demonstravam desconfiança. Os golpistas insistiam até convencê-los a fornecer os cartões e também a senha. Muitas vítimas acreditavam que não haveria qualquer cobrança, porém, naquele momento em que entregavam os cartões aos criminosos, eram realizadas as transações bancárias sem autorização, geralmente parcelas entre 10 e 12 vezes. O prejuízo médio por vítima gira em torno de R$1.000 a R$1.300. Em muitos casos também, os idosos descobriram que havia caído no golpe, né, dias depois do fato, ao perceberem a redução do limite do cartão ou receberem a fatura com cobranças indevidas. Os investigadores revelaram também ainda que a quadrilha atuava de forma altamente organizada, com a divisão de tarefas como núcleo operacional, administrativo e também financeiro, além de uma liderança responsável pelo comando do esquema. O delegado lá da cidade de Capão Bonito, o Arisclenes Domingues, destacou a estrutura da organização criminosa que chamou a atenção dos investigadores. conseguimos demonstrar que existia uma hierarquia, divisão de funções e o líder do comando e toda a organização criminosa. Eles utilizavam fraude, também dissimulação para convencer as vítimas, relatou aí o delegado. Ainda segundo o delegado, embora que os criminosos alegassem, né, que não possuíam treinamento específico, a atuação do grupo mostrava um alto grau de organização e também planejamento. A Polícia Civil identificou que os investigados atuavam de forma inerente, né, percebendo apenas em um ou dois dias em cada cidade, que seguindo, né, para outros municípios ou até mesmo para outros estados. Durante as investigações, os policiais descobriram que a organização criminosa, gente, utilizava empresas de fachada para aplicar esses golpes. Apenas uma dessas empresas acumulava mais de 150 boletins de ocorrência no estado de São Paulo, Minas Gerais e também Espírito Santo. Resumindo aqui, gente, porque o relato é muito grande, mas estão presos, né? É um grupo criminoso, né, que foi desarticulado pela Polícia Civil aí de Capão Bonito, que acabou aí prendendo aí esses estelionatários, né, e dava golpe principalmente, né, em pessoas de idade. Eu acho uma tremenda sacanagem. Pra mim tem que ser crime de ontos aí, né? Compare quem mais precisa, né? Porque o aposentado já ganha pouco. Não concorda comigo, você que tá ouvindo o programa aí? Já ganha pouco. Muitas vezes tem que comprar as coisas da casa, né? E muitas vezes gastar aí quase a sua aposentadoria em remédio, né? Agora vem esse pessoal aí aplicar golpe. Eu acho uma tremenda sacanagem isso, mas já estão presos e eu espero também que fique bom tempo lá. 11:29. Deixa eu aproveitar aqui, gente, falar para vocês também. Vocês podem estar mandando aí sua mensagem, que tá valendo aí o sorteio, né? O sorteio de um frango assado amanhã. O meu amigo Sabiá vai estar aqui amanhã. A gente vai estar sorteando aí um frango assado para você retirar do domingo, lá na Festa do Divino. Também a gente vai estar sorteando aqui, segundo aí o meu amigo Sabiá, a gente vai estar sorteando amanhã também 5 ingressos para a criançada poder estar andando lá na Carreta da Alegria, tá bom? Vamos lá! Luiz Onofres da Silva. Luiz Onofre, fala aí, meu filho.
1: Bom dia, Alan. Tudo bem com você? Aqui é o Luiz Onofre. Eu gostaria de participar do sorteio do frango assado lá do Divino. Pode ser?
0: Pode ser, o Luiz Onofre. Tá marcado o seu nome aqui, né? Vamos lá também, produção. Pode soltar aí. O povo tá participando. Deixa o povo que fala aí.
2: Boa tarde, Alan Júnior. Como é que vai? Tudo bem? Pessoal da 94. Alan Júnior, aqui quem tá falando é Luiz Cláudio Machado de Oliveira. Tô aqui no Vale do Itararé, aqui trabalhando aqui na construção do Choquito Construções.
0: Gente boa.
2: Toca um musicão pra nós aí do Amado Batista aí. Não quero falar com ela. E põe nós no sorteio do frango aí. Oferecer para todo o pessoal que trabalha na Choquito Construções. Um abraço.
0: Eu vou já. Ah, tá. Tem ele, né, produção? Bota o cara aí então aí pro nosso amigo lá, o Luiz Cláudio, né? Tô lá trabalhando. Quem tá também participando aí é a Valéria. Valéria Aparecida Polo, né? Tá participando. Eu quero participar do sorteio, a Eni Rodrigues Jacobi. Tá anotado também aqui, viu, Eni? Né? Pode mandar áudio aí, gente. Pode mandar aqui quem manda o programa, mas eu sempre falo que não tem pauta. Pauta é o povão, né? Vamos lá.
3: Aqui é o Pedro, do Jardim Alvorá. Tô na hora de almoço meu, do serviço. Eu escutando a rádio aqui. Eu gostaria de participar do sorteio aí, do ingresso aí, pra carreta, do sorteio do frango. Aqui é o Pedro Henrique Corrêa Furti no Jardim Alvorada. Tô aqui com a minha avó, escutando a rádio aqui, no horário de almoço. Uma ótima semana, um bom dia e uma boa tarde.
0: Foi encerrar o almoço da avó aí, né, meu amigo? Um abraço e um abraço pra vocês aí. Vamos lá, gente, tem mais gente. Fala aí, Valtinho. Valtinho, eles é São Paulino, né? Mora lá na Vila Novo Horizonte. Fala aí, Valtinho.
4: Olá, bom dia.
0: Bom dia.
4: Pra quinta-feira abençoada toda.
0: Amém, pra todos nós.
4: Eu vou descer São Paulino. Nossa, São Paulo tá feia, não, né?
0: Feio apelido.
4: Olha, põe meu nome no sorteio, quer participar do frangão assado aí. Positivo, Alan Júnior?
0: Positivado.
4: Um forte abraço a todos. O Vitor do 94. Positivo.
0: Tá marcado aqui, meu amigo, senhora. Está elogiando o São Paulo, falar que tá ruim, viu? Tá péssimo. É pior que tá, não fica. 11h33. Fala aí, meu amigo Nelson Segurança.
5: Bom dia, Alan. Bom dia, equipe 94. É com muito prazer, com bastante felicidade na alma de estar mandando esse áudio para esse maravilhoso programa que é o grande locutor Alan Júnior, que mora no nosso coração, um grande amigo velho. Que é o Nelson de Oliveira, viu? Foi no sorteio, Nelson de Oliveira. Nelson Segurança. Estamos na escuta aqui, viu? Manda um alôzão para nós aqui, manda um modão para nós aí. Melhor Zé Rico, se puder. Tá bom, garoto? Felicidade e sucesso. Parabéns pelo programa, você é um baita do locutor. Mora no meu coração, gosto muito de você. Obrigado pela atenção e coloco nesse sorteio. Quero ganhar esse frangão aí, tá bom? Um abraço, felicidade, sucesso, bom dia.
0: Um abraço, meu amigo Nelson. Um abraço também. Quem tá participando aqui, a Rosana, né? Rosana Vieira. Então tá aí. O pessoal pedindo o Amaro Batista, o Nerson pediu aí, Milionários é Rico, mas eu quero convidar todo mundo, né? Às 4 horas da tarde, gente, tem o nosso sertanejo classe A. A gente só toca aquele modão que vocês gostam de ouvir. Então, 4 horas da tarde, vocês ligam o rádio aí e acompanham a gente, tá bom? 11h34. Já eu volto aí.

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0: Bom dia, Alan. Bom dia, equipe 94. É com muito prazer, com bastante felicidade na alma de estar mandando esse áudio para esse maravilhoso programa que é o grande locutor Alan Júnior, que mora no nosso coração, um grande amigo velho, que é o Nelson de Oliveira, viu? Foi no sorteio, Nelson de Oliveira. Nelson Segurança. Estamos na escuta aqui, viu? Manda um alôzão para nós aqui, manda um modão para nós aí. Melhor Zé Rico, se puder. Tá bom, garoto? Felicidade e sucesso. Parabéns pelo programa. Você é um baita do locutor. Mora no meu coração. Gosto muito de você. Obrigado pela atenção e coloco nesse sorteio. Quero ganhar esse frangão aí, tá bom? Um abraço, felicidade, sucesso, bom dia.
1: Bem, é, o pessoal tá participando aí do sorteio do frango do lá da Festa do Divino. E amanhã também a gente vai ter sorteio, gente, de ingressos lá na Carreta da Alegria, né? Que vai estar também abrilhantando lá a festa lá do Divino, tá bom? E só lembrando que amanhã o nome, meu amigo Sabiá, Sabiá da Lavanderia. Ei, Sabiá! Então amanhã, viu, gente? Então fique todo mundo ligado, pode mandar mensagem, hein? Que a gente vai estar salvando aqui, tá bom? 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Um abraço aí, meu amigo Júlio também.

0: Ei, minha gente, a Prefeitura de Itararé abre as inscrições para o Campeonato Municipal de Futsal 2026. A primeira edição, gente, foi um sucesso. Parabéns aí a todos os organizadores, né? Lá o nosso amigo Paulão, tá lá o nosso amigo Crebala, que estão, olha, gente, estão fazendo acontecer o esporte de Itararé. Aliás, levantando o esporte, né? Porque há alguns anos aí o esporte de Itararé estava bem feio, viu? Por falta de apoio. A Prefeitura de Itararé, por meio da Secretaria Municipal de Esportes e Lazer, está com as inscrições abertas para o Campeonato Municipal de Futsal 2026. A competição é tradicional no calendário esportivo do município. Promete reunir equipes e atletas em disputas marcadas por integração e incentivo também ao esporte. As inscrições seguem até no dia 29 de maio e completam as categorias masculino, feminino e veterano 40+. Os interessados devem procurar a Secretaria Municipal de Esportes e Lazer, localizado na rua Dom Pedro, aliás, Dr. Pedro de Alencar 429, para realizar os cadastros das equipes. Porque, de acordo com o secretário municipal de Esportes e Lazer, Paulo Armando Almeida, o campeonato representa mais de uma competição esportiva. O futsal teve grande força em Itararé. É o nosso objetivo de incentivar cada vez mais a participação de toda a população no esporte. E o campeonato que movimenta atletas, famílias e torcedores, promovendo a integração, lazer e qualidade de vida, destacou o secretário de Esportes, o Paulo Almeida. E a prefeitura também ressalta que o esporte é importante ferramenta para inclusão social, desenvolvimento, fortalecimento de comunidade e segue investindo em ações e competições que valorizam os talentos locais. Parabéns para o prefeito João Fadel aí, que tem reerguido o esporte, porque sem o esporte, gente, se você vê os homens aí praticando esportes, vai estar evitando de ficar bebendo, né, de procurar aí fazer coisa errada, né? Então, por isso que tem que incentivar o esporte. E o prefeito João Fadel tem feito isso. Parabéns, ô prefeito. Parabéns aí, que muitas mães aí, muitas famílias boas agradecem pelo incentivo aí. 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
0: Bem, minha gente querida, olhe, mais uma vez eu quero agradecer a cada um de vocês que desde as 11 horas da manhã ficou aí junto com a gente, né? Uma companhia, a gente tenta da melhor maneira possível de ser uma companhia agradável, trazer informações de interesse público para que vocês fiquem bem informados com a gente, e eu espero que tenha feito isso, né? Sido aí uma companhia agradável para você. E eu agradeço a Deus por Deus me dar a oportunidade de mais um dia da gente estar aí juntos, né? Nesta manhã fria, é, vai estar meio quente, mas o mais importante é a gente poder agradecer a Deus pela oportunidade de vida, tá bom? Fiquem todos com Deus e eu volto 4h30.

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Alô, bom dia, muito bom dia. Já estamos chegando no seu rádio com Região Destaque. O jornalismo sério, dinâmico, completo pra você. Oficial pra caramba aqui da 94, começa agora. Eu sou Davi Gil, que vou apresentar o programa, claro, nosso. Eu peço licença para adentrar a sua casa, ao seu estabelecimento comercial. Peço uma carona no seu veículo e convido para que juntos estejamos todos a partir de agora. Vamos repercutir tudo o que aconteceu desde ontem para cá, aqui na cidade de Itararé, São Paulo, Brasil, América do Sul, planeta Terra. E também nas regiões sudoeste do estado paulista, Vale do Ribeira, Norte Pioneiro Paranaense, e nas demais localidades brasileiras, os temas mais importantes que ocorreram. Tá pegando fogo, hein? Grande dia ontem, hoje. E claro que nas demais localidades do mundo nós estaremos repercutindo o que de mais importante aconteceu. Você pode participar conosco, 3532-6081, 3532-6081, é no WhatsApp, se você preferir, com mensagens de texto, ou então através do telefone, que é o mesmo número, 3532-6081. Hoje nós estamos vivendo esta quinta-feira, dia 14 maio de 2026, sol entre nuvens, período de céu nublado, sem previsão de chuva. As temperaturas estão variando entre 8 e 23 graus, nesse momento em torno de 20, com a sensação térmica chegando aí aos 15 graus centígrados. Durante a noite, o céu permanece bastante nublado. O sol nasceu às 6h43 hoje e vai se pôr às 17h43. Com a lua na fase de minguante, viu? A data também marca diversas celebrações, entre elas o Dia Continental do Seguro, o Dia do Engenheiro da Pesca, o Dia Mundial da Gestão de Instalações e Facilidades, o Dia de Cavalaria e o Dia de São Matias, celebrado pela Igreja Católica Romana. Estamos no ar a partir de agora. Mandar um abraço lá pro Ney, lá da Ney Motos. Está curtindo o nosso programa. Eu acho que está, não é? Espero que esteja. Se estiver aí, vai ganhar um prêmio, viu? Daí manda um oi para mim, que diga que está ouvindo. Você, o Duda, a galera aí. Sua mãe, seu pai, o Fio. Ô, Fio! O Fio é o pai do Ney. E o Ney é o filho do Fio. 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

0: 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Agora 12 horas com mais 8 minutos aqui, o Região está no ar pra caramba. E juntos estamos e estaremos, né? Como diz aí, eu ouvi muito a frase de ontem, né? Estarei contigo sempre, irmão. Eita, máscara cai, né?
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2: A união entre pequenos empreendedores, produtores e instituições locais começou a transformar a cadeia de flores em uma nova oportunidade de desenvolvimento econômico no interior paulista. Em Arujá, na região do Alto Tietê, um projeto coletivo voltado ao setor de flores e plantas ornamentais vem mobilizando empresários, poder público e instituições de ensino com foco na geração de emprego, turismo e fortalecimento da economia local. A iniciativa faz parte de ações de desenvolvimento territorial apoiadas pelo SEBRAE. A gestora da Tamada Plug Plant, Naomi Tamada, conta que a proposta ganhou força a partir de um programa de liderança territorial.
3: O programa Líder mostrou para nós muitos casos de sucesso. Isso me motivou bastante a acreditar que a mudança é possível. E nesse processo, nós tivemos um edital aqui da Secretaria de Desenvolvimento do Estado de São Paulo. Nós, a partir desse edital, submetemos um projeto de um parque permanente de flores e plantas ornamentais aqui para Arujá. E esse projeto foi aprovado e hoje nós estamos trabalhando nele.
2: A proposta reúne diferentes setores ligados à produção e comercialização de flores, desde fornecedores e produtores até floriculturas e consumidores finais. Além do impacto direto nos negócios, o projeto também pretende ampliar a circulação de pessoas na cidade e fortalecer outros segmentos da economia regional. Naomi destaca que a aproximação entre os diferentes elos da cadeia ajudou a criar novas possibilidades para o setor.
3: Por ser uma cadeia produtiva local, isso possibilitou a união, a troca de informação entre os elos da cadeia, estreitar esse relacionamento para entender as dores e as oportunidades de cada elo, já nos ajudou bastante a enxergar a cadeia como um todo e aonde que a gente pode trabalhar para melhorar a cadeia produtiva de flores.
2: A articulação faz parte de iniciativas de desenvolvimento territorial apoiadas pelo SEBRAE, que estimulam a construção coletiva de projetos voltados ao fortalecimento dos pequenos negócios e da economia local. Agência Rádio Web, produção e reportagem, Virgínia Alves.
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0: Aí a Virgínia trazendo para você a informação, 12 horas com mais 12 minutos aqui. O turismo de Itararé participou nos dias 11 e 12 de maio agora da quarta edição da Expo Fórum do Turismo 60+, realizada em São Paulo, na capital, claro, considerado aí um dos principais eventos do país voltados exclusivamente ao turismo para o público 60+, reunindo aí cerca de 3 mil profissionais do setor para debater tendências, renovação, acessibilidade, experiências no segmento e longevidade também. A comitiva itararense compareceu, acompanhou a palestra em painéis e debates sobre temas como geroarquitetura, bem-estar e comportamento do consumidor sênior, além de apresentação aí de pesquisas que apontam o crescimento da chamada economia prateada no Brasil, impulsionada aí pelo aumento da população idosa e pelo forte interesse desse público em viajar. Eu tenho interesse em viajar, não tenho a grana. Durante o evento foram discutidas as estratégias para qualificação de destinos turísticos voltados ao público 60+, incluindo capacitação profissional, adaptação de atrativos e melhorias em sensibilidade, acessibilidade e conforto também, reforçando o potencial de Itararé como destino preparado aí para receber viajantes da melhor idade. Segundo a organização do fórum, o turismo da longevidade é um dos segmentos que mais cresce no país, com grande impacto econômico e social também, consolidando-se novas oportunidades para municípios que investem na área. Itararé é um deles. E durante um patrulhamento aí pelo bairro da Vila Novo Horizonte, aqui em Itararé, em local já conhecido pela prática do tráfico de entorpecentes, a equipe da Guarda Civil Municipal realizou buscas com o cão de faro K9, e o K9 Akira. Durante a varredura, o cão K9 Kira indicou possivelmente o interior de uma tubulação de esgoto pertencente a um sobrado em construção. No local foi localizado um pote plástico contendo 21 porções de substâncias análogas à cocaína e 9 pedras de substâncias. Vamos falar mais rápido aqui, é crack, cocaína, pronto. Os guardas sabem o que é, né? Então, os entorpecentes foram apresentados à delegacia de polícia, permanecendo apreendidos à disposição das autoridades policial para as providências cabíveis. E mais uma ação durante o patrulhamento aí preventivo ainda pela Nova Horizonte. A equipe do RAMU visualizou um veículo transitando com faróis apagados, fato que motivou a abordagem. Ao perceber a aproximação da viatura, o condutor acelerou bruscamente pelas vias do bairro, sendo posteriormente abordado pela equipe. Durante busca veicular, foram localizados no porta-luvas um simulacro de arma de fogo, de revólver calibre 357. A ocorrência foi apresentada na delegacia, onde o simulacro permaneceu apreendido após ciência da autoridade policial. O indivíduo foi ouvido e liberado após prestar esclarecimento. Agora são 12 horas com mais 15 minutos aqui no Região em Destaque, o seu jornal completo e dinâmico.
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4: Quinta-feira, 14 de maio de 2026, este é o Giro de Notícias. Eu sou Norberto Lotari e você acompanha os destaques do momento. A Polícia Federal prendeu na manhã desta quinta o pai de Daniel Vorcaro, Henrique Vorcaro. A prisão foi autorizada pelo Supremo Tribunal Federal e faz parte da investigação sobre as irregularidades do Banco Master. Publicitário Thiago Miranda, dono da agência MIT, confirmou ter intermediado repasses do ex-banqueiro Daniel Vorcaro para um filme sobre o ex-presidente Jair Bolsonaro. A declaração foi feita após reportagem do The Intercept Brasil revelar que o senador Flávio Bolsonaro teria negociado US$24 milhões com Vorcaro para financiar a produção audiovisual, inclusive com um áudio vazado. E a imprensa internacional destacou a notícia sobre a conversa entre o senador Flávio Bolsonaro e o banqueiro Daniel Vorcaro, dono do Banco Master. A notícia ganhou espaço no La Nación, The Washington Post, Reuters e Bloomberg, entre outros. A mídia estrangeira falou em aprofundamento da crise no campo bolsonarista. O governo federal anunciou medida para tentar conter a alta dos combustíveis no país. Proposta prevê a criação de um subsídio que pode chegar a 89 centavos por litro de gasolina e 35 centavos por litro do diesel. A ação será implementada por meio de uma medida provisória assinada pelo presidente Lula. A Anvisa adiou a análise do recurso da Química Amparo contra a suspensão da fabricação, venda e uso de produtos da marca IP. Segundo a agência, uma fiscalização encontrou 76 irregularidades na fábrica, incluindo a presença de uma bactéria em mais de 10 lotes de produto. A empresa deve apresentar hoje medidas corretivas e o caso voltará a ser analisado amanhã. Copa do Brasil, o Atlético Mineiro avançou ao bater o Ceará nos pênaltis. O Vasco empatou com o Paysandu por 2-2 e também está nas oitavas. O Remo e Mirassol avançaram.

0: Corinthians. O Vasco empatou com o Paysandu por 2-2 e também está nas oitavas. O Remo e o Mirassol avançaram ao vencer Bahia e Bragantino por 2-1. O Palmeiras goleou o Jacuipense por 4-1 e está na próxima fase. O Santos bateu o Curitiba e também passou. O São Paulo foi eliminado ao perder para o Juventude por 3-1, que culminou também na demissão do técnico Roger Machado.
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2: Agora são 12:18. Notícia política. Lula aparece na frente em nova pesquisa para 2026, aponta Real Time Big Data. A pesquisa do Instituto Real Time Big Data sobre a eleição presidencial de 2026 aponta que o presidente Luiz Inácio Lula da Silva lidera o primeiro turno com 40% das intenções de votos, seguido aí por Flávio Bolsonaro, que aparece com 34%. Na sequência aparecem Ronaldo Caiado com 5%, Romeu Zema com 4%, Renan Santos com 3%, além de Augusto Cury, Aldo Rebelo e Cabo Daciolo com 1% cada. Indecisos somam 5%, brancos e nulos 6%. O levantamento ouviu 2 mil pessoas entre os dias 4 e 5 de maio de 2026. Ainda não estava aí, depois desse áudio do Flávio Bolsonaro com Volcar, né? Ainda não tinha esta repercussão. Com margem de erro de 2 pontos percentuais e nível de confiança de 95%. Registrado no Tribunal Superior Eleitoral sob o protocolo BR-03-627 de 2026. O senador Flávio Bolsonaro convocou uma reunião de emergência com integrantes de sua pré-campanha em Brasília após a divulgação de uma reportagem do Intercept Brasil que levantou supostos diálogos entre ele e o ex-banqueiro Daniel Vorcaro sobre financiamento de um filme biográfico do ex-presidente Jair Bolsonaro. Segundo a CNN Brasil, o encontro ocorreu no QG da campanha e contou com a presença de aliados como o presidente do PL, Valdemar Costa Neto, e o senador Rogério Marinho. A reportagem afirma que há áudios, mensagens e documentos que indiciaram aí, ou iniciaram negociações e repasses milionárias, enquanto os aliados do senador minimizaram o caso, alegando se tratar de patrocínio privado para a produção audiovisual, né?
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3: A divulgação de mensagens e áudios entre o senador Flávio Bolsonaro e o banqueiro Daniel Vorcaro provocou forte reação política entre aliados e adversários do pré-candidato do PL à presidência da República. As conversas reveladas pelo site Intercept Brasil mostram Flávio cobrando recursos para a produção do filme inspirado na trajetória do ex-presidente Jair Bolsonaro. Segundo a reportagem, o dono do Banco Master teria repassado cerca de R$61 milhões para a produção. Cotado recentemente como possível vice de Flávio Bolsonaro em uma chapa presidencial, o ex-governador de Minas Gerais, Romeu Zema, criticou a relação entre Flávio Bolsonaro e o banqueiro.
4: Ouvir você cobrando dinheiro do Vorcaro é imperdoável. É um tapa na cara dos brasileiros de bem. Não adianta nada criticar as práticas de Lula e do PT e fazer a mesma coisa.
3: Outro aliado do campo da direita, o governador de São Paulo, Tarcísio de Freitas, evitou comentar o assunto.
5: Não, eu vou tratar deste assunto aqui no dia de hoje. Isso não é pauta.
3: Na oposição, a repercussão foi imediata. O vice-líder do PT na Câmara, Lindbergh Farias, anunciou uma série de medidas jurídicas tomadas pelo partido contra o senador da República.
6: Entramos com a representação na Polícia Federal, também com outra representação dirigida à PGR, ao procurador Paulo Gonet, e uma outra dirigida ao ministro André Mendonça. A Polícia Federal tem que ir atrás, porque é só ir atrás da movimentação financeira.
3: O ministro da Secretaria-Geral da Presidência, Guilherme Boulos, afirmou que o caso deve ter consequências políticas mais graves.
7: Cidadão quer ser presidente do Brasil pedindo R$134 milhões? Se esse áudio, de fato, é do Flávio Bolsonaro, é sobre o mandato dele no Senado que tem que ser cassado. Não veio nenhuma acusação, já veio a prova.
3: O deputado federal Kim Kataguiri também criticou a relação

0: de Flávio Bolsonaro com Daniel Vorcaro e a troca de mensagens já após o escândalo envolvendo o Banco Master.
1: E para finalizar, no dia 15 de novembro de 2025, quando já estavam estourando as operações contra o Banco Master, Flávio Bolsonaro manda a seguinte mensagem para Daniel Vorcaro. Irmão, estou e estarei contigo sempre. Não tem meia conversa entre a gente. Flávio Bolsonaro é um bandido e a direita brasileira não pode ser refém de bandido.
0: Após a repercussão, Flávio Bolsonaro publicou um vídeo nas redes sociais negando qualquer irregularidade. O senador afirmou que pediu apenas patrocínio privado para um filme privado sobre a história do pai. Agência Rádio Web, de Brasília, Yuri Hudson.
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3: É, irmão, juntos sempre. Vamos aos comerciais. Voltamos já.
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1: É isso aí, 12:33. O presidente dos Estados Unidos, Donald Trump, publicou em sua rede social, Trump Social, uma imagem de uma nota de $100, estampada com o próprio rosto e a frase Federal Victor Note, nota da Vitória Federal, em tradução livre. A montagem substitui o rosto de Benjamin Franklin e traz ainda referência como Trump 2024 e Trump 45-47, em alusão aos mandatos do republicano. A publicação faz parte de uma série de ações simbólicas promovidas pelo governo americano para marcar os 250 anos de independência dos Estados Unidos, incluindo aí passaporte comemorativos, moedas especiais e até alusão ou inclusão de assinatura de Trump em futuras cédulas do dólar. Que coisa, né? Tanta prepotência, tanta vaidade, não? Que coisa. Vamos para as notícias aqui da região sudoeste paulista. A Prefeitura de Riversul celebrou o recebimento do Prêmio Prefeitura Empreendedora, concedido pelo SEBRAE, em reconhecimento às ações inovadoras voltadas ao fortalecimento e empreendedorismo local. A conquista destaca o compromisso da administração com o desenvolvimento econômico, apoio aos pequenos negócios, capacitação profissional e incentivo à geração de rendas. O projeto, desenvolvido aí em parceria com o SEBRAE, vem impulsionando o comércio local e estimulando novos empreendedores no município. O prêmio também acontece com reforço conjunto de servidores, empresários e da comunidade, reforçando aí a continuidade das políticas de inovação e para o progresso de Riversul. Quero mandar um abraço ao Ricardo Urbansky. Ô, Ricardão, curtindo a gente, a sua mãe Zuleide, a toda a galera aí, viu? Rodrigo Urbansky, advogado, meu abraço, viu? Quem é outros advogados que estão conosco curtindo aqui, os nossos queridos? Geraldo Outes, ele e a esposa Cléia, muito obrigado. O Elton Meneghella, muito obrigado pela audiência. Fábio Urbano, ele e a sua mãezinha, né, grande advogado, nosso muito obrigado. A Helene Genaro, advogada querida, nosso muito obrigado. Ele e toda a sua galera. O Reinaldo lá, ele, o seu pessoal e a Tercília lá, sua assessora, curtindo a gente. E mandar um abraço também ao meu querido amigo, sempre o Zeca da Cofesa, Amaral Sapateiro, o Wilson Guilherme da Cofesa. Amaral Sapateiro, meu abraço. Hoje todos felizes, é nós, principalmente. O Guilherme também está feliz porque o Santos ganhou. Mas o Zeca, o Amaral Sapateiro, demais, Cristiano Bibiano, o Joel Santos, Edson Costa Vieira, não é? Todos felizes, né, por conta do Palmeiras ontem ter metido um saco, né, de gols aí no Jacupiense, também Jacupiense. Então perdeu, Jacupiense perdeu pro Palmeiras pra caramba. Vamos falar já, rodada assim a gente já fica, não é, já mata pau aqui. O Juventude tirou São Paulo ontem, gente do céu. São Paulo havia ganho o primeiro jogo aí por 1-0. O Juventude meteu 3 no São Paulo lá no Santa Catarina. Santa Catarina, né? Meteu 3, o Juventude. E o Vasco acabou empatando com o Paysandu. Vasco classificou-se por conta do primeiro jogo. O Curitiba levou um chocolate do Santos. O Santos meteu 2-0, o Santos do Wilson Guilherme. O Mirassol ganhou do Bragantino em 2-1 ontem. A Jacupiense, como eu já disse, levou um chocolate do Palmeiras, perdeu de 4-1. O Ceará ganhou, empatou com o Atlético Mineiro e acabou se classificando. Não, perdeu o Atlético. Enfim, empatou 2-2. É isto? Classificou o Ceará. É, eu quero ver quem mais. O Bahia perdeu pro Remo, gente do céu. Rogério Ceni deve estar pé da cara. Perdeu em 2x0. 2x1. E hoje tem.

0: céu, Rogério Ceni deve estar pé da cara. Perdeu em 2-0. 2-1. E hoje tem a Chapecoense. Enfrenta o Botafogo, o Atlético Goianiense enfrenta o Atlético Paranaense, o Confiança pega o Grêmio e o Corinthians pega o Corinthians do Sidney, lá da Embaratec. Sidney, seu Corinthians vai pegar aí o Barra. Deve ser uma Barra mansa e bem tranquilo, porque o Barra nem nome tem esse time aí. Deve ser uma dentada no chocolate. O CRB vai pegar o Fortaleza e o Vitória vai enfrentar o Flamengo, aliás, o Flamengo. Flamengo. 12h38 aqui.
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3: 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E Dark Horse, a cinebiografia de Jair Bolsonaro, acabou virando um filme de terror para o senador Flávio Bolsonaro do PL do Rio de Janeiro e sua candidatura à presidência da República, quando um áudio foi divulgado na quarta-feira mostrando Flávio Bolsonaro pedindo 134 milhões de reais para o banqueiro Daniel Vorcaro, do Banco Master, para financiar esse filme, cuja estreia está prevista para o dia 11 de setembro. A situação caiu como uma bomba na campanha de Flávio Bolsonaro. Primeiro porque ela revela uma ligação direta entre Flávio Bolsonaro e o Banco Master nessa crise pesada, uma das maiores crises políticas e financeiras da história da República Brasileira. Ou seja, dinheiro do Banco Master foi pedido por ele para financiar esse filme. E parte desse dinheiro já teria sido passada

0: candidatura de Flávio Bolsonaro e faz lembrar um episódio da campanha presidencial de 2002, quando apareceu uma mesa cheia de dinheiro vivo que seria usada para financiar Caixa 2 da campanha de Rosiana Sarney. Rosiana Sarney, naquele momento, acabou tendo de desistir da sua candidatura por esse episódio. O que vai acontecer agora, no caso de Flávio Bolsonaro, ainda não é possível de se dizer, só o tempo dirá. Mas o abalo foi considerável e mexeu ali com as peças do jogo presidencial, do jogo político brasileiro neste momento.
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2: Aí, a Polícia Federal também está questionando, vai questionar, se o Vorcaro aí não bancou lá o Eduardo Bolsonaro nos Estados Unidos, né, com dinheiro do banco aí, tá? Aí para ser investigado tudo isso, né? E também, segundo aí informações das redes, a produção do filme também nega qualquer tipo de dinheiro recebido aí de Vorcaro. Então, para onde foi esse dinheiro? Então tem que se ver tudo isso. Coisa tá feia, irmão. Agora são 12h41 aqui. O município de Itaporanga foi incluído no pacote de investimentos do programa SP para toda a obra do governo do estado de São Paulo, que destina recursos para a modernização de infraestrutura rodoviária na região de Itapeva. Na cidade, serão aplicados R$ 14.400.000 em obras de recuperação do pavimento e da estrada vicinal 146, conhecida como Estrada João Martins da Cruz, sob a responsabilidade do Departamento de Estrada de Rodagens, o DR. A iniciativa faz parte de um conjunto maior de ações que envolve melhorias em rodovias estruturais e vicinais, com o objetivo de ampliar a segurança viária, melhorar a mobilidade e garantir melhores condições de tráfego para moradores e produtores rurais da região sudoeste. E o Tribunal Regional Eleitoral de São Paulo manteve aí a cassação dos diplomas do prefeito de Ribeirão Branco, Tuca Ribas, e de seu vice, Alessandro Luiz Teixeira. Do Tuca Ribas, ele é do PP, e também o Alessandro Luiz Teixeira, também do PP, por abuso de poder político e econômico durante as eleições de 2024. A principal acusação é o uso de mais de R$ 1 milhão em uma festa de aniversário da cidade para promoção pessoal. Apesar da decisão, eles permanecem no cargo, pois ainda cabe recurso. A ação foi promovida por uma coligação de oposição que acusou a chapa de usar a festa de aniversário da cidade em setembro do ano de 2024 para se promover durante a campanha eleitoral. Segundo o TRE, os gastos com o evento ultrapassaram R$ 1 milhão, um aumento de 155,4% em relação ao ano anterior. Além da cassação, o prefeito e o vice foram declarados inelegíveis por 8 anos. A manter a decisão da primeira instância, o juiz relator do processo entendeu que o abuso do poder político e econômico ficou evidente. Apesar da cassação, Tuca Ribas e Alessandro Teixeira continuam nos cargos. Eles têm o prazo de 3 dias para recorrer da decisão após a publicação oficial no acórdão. Eles só deixarão a prefeitura se o recurso for negado em instâncias superiores. 12h44 aqui nesse momento.
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2: Agora são 12 horas mais 54 minutos. Eric Delagnol, da Oficina Zandel, 3960, da Rua São Pedro, meu abraço. Obrigado pela audiência, querido irmão. 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Também o Davi Mecânico aqui, com o João, nós temos que falar todo mundo. De cada categoria a gente fala todos que são bons. O Davi, o Leandro, o Reinaldo, o Matheus, o Capacete, a sua galera, o Serginho, toda a sua galera, né? Muito bem, gente. A Câmara Municipal de Buri instaurou durante uma sessão ordinária realizada na terça-feira agora uma comissão processante para investigar o prefeito, o professor Germano Perchel, por suspeita de irregularidades em obras públicas do município. A comissão pede a cassação do mandato. O prefeito, por sua vez, pediu a abertura de investigação e classificou a denúncia como politicagem. A abertura do processo foi motivada pela denúncia de um morador que aponta suspeitas em reformas de obras sociais, compra de materiais e também pagamentos de mão de obra. O documento também alega que o prefeito não respondeu a pedidos de informação da Câmara em tempo hábil. Entre as irregularidades estão aí a denúncia reforma de fantasma, pagamento de R$14 mil por uma reforma social que, segundo a denúncia, nunca foi executada. Portas não trocadas, compra de portas novas para uma instituição que abriga menores, mas antigas teriam sido apenas pintadas. Outras obras que teriam sido pagas, mas não foram concluídas, com materiais de qualidade inferior ao contratado. A comissão processante será presidida aí por algumas vereadoras e vereadores da Câmara Municipal de Buri. A PAE realizará no dia 13, a partir das 3 da tarde, o tradicional, o décimo Arraiá da PAE, um evento que celebra a cultura junina e a inclusão e a convivência comunitária. A festa acontecerá na própria sede da instituição e contará com evento, por exemplo, salgados, doces, bebidas, além de apresentações especiais de alunos, também usuários atendidos, valorizando aí o talento e a participação de todos. Com o tema Viva a Diferença, o evento reforça o espírito de acolhimento e integração promovido pela PAE, reunindo aí famílias, colaboradores e a comunidade em uma tarde alegre de tradição e solidariedade. O prefeito de Ribeirão Branco, Tuca Ribas, divulgou um pronunciamento após a decisão desfavorável, então, na segunda instância, que pediu a cassação de seu mandato e do vice-prefeito Alessandro. Em um vídeo publicado nas redes sociais, o gestor afirmou que irá recorrer imediatamente ao Tribunal Superior Eleitoral em Brasília assim que o acórdão for publicado e garantiu que permanece no cargo enquanto o processo estiver em tramitação. Durante a manifestação, o prefeito buscou tranquilizar a população, afirmou que continuará trabalhando normalmente e destacou a conquista de mais de 500 mil em recursos para o município durante a agenda de São Paulo. Ele classificou o momento como uma ventania em sua trajetória política, mas não demonstrou confiança na reversão da decisão na terceira instância, reforçando que seguirá lutando pelo bem de Ribeirão Branco. E a Prefeitura de Itapeva, por

E a Prefeitura de Itapeva, por meio da Secretaria Municipal de Saúde, promove nos dias 15 e 20, agora, a etapa do mutirão de exames oftalmológicos gratuito. A ação realizada em parceria com a Faculdade FAIT e o Banco de Olhos de Sorocaba tem o atendimento na Avenida Paulina de Moraes, em frente à Secretaria de Esportes. O atendimento são destinados exclusivamente a pacientes regulados aí pelo CISREG, conforme fluxo da Rede Municipal de Saúde, sem atendimento por demanda espontânea. Agora a notícia do Paraná, pelo menos temos duas. Jaguaraíba recebeu nessa semana mais um importante investimento para melhorar os serviços públicos na entrega oficial de um novo caminhão equipado destinado ao setor de iluminação pública, fortalecendo aí a renovação da frota e garantindo aí a eficiência nas ações realizadas na cidade. Última notícia. As aulas de inglês nas escolas municipais vêm ganhando um novo formato, mais dinâmico e interativo, com uso de materiais e qualidade de treino e pronúncia em atividades que estimulam a participação de alunos na sala de aula. A proposta busca ir além do ensino tradicional, proporcionando experiência e aprendizagem para mais práticas e envolvente, com foco na conversão e no desenvolvimento nas habilidades essenciais para o futuro. De acordo com a metodologia aplicada, os estudantes estão sendo preparados para os desafios no mundo globalizado, ampliando suas competências e linguísticas às culturas. A iniciativa reforça o compromisso da Rede Municipal de Ensino em oferecer a educação moderna e excelência e transformando o aprendizado em inglês na verdadeira linguagem, na ferramenta de oportunidade para alunos. Isso tudo na cidade de Arapoti. Muito bem, nós estamos chegando ao final do programa Região Destaque de hoje. Eu quero agradecer a você que esteve conosco até agora, a você que pelo menos um pedacinho nos ouviu. Saúde e paz é o meu desejo para você. Eu vou colocar uma música aqui. Não, acho que vai entrar direto. E daí nós voltamos amanhã, em nome de Jesus, com mais um programa aqui para vocês. Tá bom? É isso? Na sequência vem aí então o pastor James. Já estão tudo no pente? Já estão por aí? Se não, vou colocar uma música aqui, gente. Então vou colocar aqui. Eu tô escrevendo aqui. Eu só quero adorar. Com essa música ou não? Agora parece que deu.

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Glórias a Deus! Boa tarde, irmãos e ouvintes da programação O Toque de Cristo. Que a paz seja convosco. Com muita gratidão ao Senhor, iniciamos mais uma programação para o louvor e a glória do nome do nosso Deus. Louvo a Deus por essa quinta-feira abençoada, ensolarada aqui, Itararé, que o Senhor preparou para nós. Louvo a Deus pela sua vida, ouvinte da programação O Toque de Cristo, e você possa se sentir alcançado pelo amor do Pai, aí no seu trabalho, no seu lar, no trajeto do trabalho, no carro, na indústria, no comércio, que a paz do nosso Deus esteja convosco. E gostaria que você participasse aqui da programação conosco, mandando a sua mensagem, mandando o seu pedido de oração, mandando um recadinho, talvez, para um querido seu que está aniversariando no dia de hoje. Você pode estar participando conosco através do WhatsApp aqui da Rádio 94, que o DDD é 15 3532 6081. O DDD é 15 3532 6081. Nós teremos a maior satisfação, alegria estar recebendo aqui o seu carinho, a sua participação conosco. E eu não posso esquecer de mandar um grande abraço para os meus pais que estão na sintonia, a minha sobrinha Mabra, a minha irmã Andressa, que já está quase no trajeto do trabalho, também o irmão Arildo, a irmã Sueli também participando da programação, minha tia Isalina, meu primo Isaqueu, a todos os demais, as minhas amigas lá no trabalho, a Paloma Gemima, um grande abraço, queridas, Deus abençoe. Também a Edmara, do Marcos Renato, um grande abraço para dona Edna, para as meninas também. Família Martins, a família da Lurdinha, um grande abraço, paz seja convosco. A família Nascimento também, a missionária Marlene, que está cuidando do irmão Dercy, que está em recuperação. O Senhor cuidou e nós louvamos a Deus pela vida dessa família abençoada, a irmã Lucinha, a Eriquinha. Louvado seja Deus. Amado, vai mandando a sua mensagem aqui para o estúdio. Nós vamos agora ouvir um louvor e já já nós voltamos com um momento onde nós iremos meditar na palavra do nosso Deus e também já vou fazer mais menção do nome de quem está participando conosco. E você que vai fazer aquele momento do ato profético, já deixa aí do seu ladinho o seu copo com água, a sua garrafa com água, para nós juntos orarmos e através da nossa fé o Senhor vai operar milagres em nossas vidas.

0: Glórias a Deus! Voltamos com a programação O Toque de Cristo e também com participação. Pastor James Garcia, pastora Ana Helena, ouvindo também a programação. Wanda e Vitória também ligadinho na programação. Deus abençoe a cada um de vocês. Gabriel e esposa mandando mensagem aqui pro estúdio. Está ligadinho pedindo oração também. Fernando e família também pedindo as orações, estaremos orando. Eric Deuanhol também, boa tarde, paz. Francisca Camargo, um grande abraço, querida, Deus te abençoe. Marisa e família também pedindo oração, nós vamos estar orando e entregando nas mãos do nosso Deus. E o Carlos Nunes, lá da Mercearia Nunes, né, Maza? Essa família sempre está participando, está sintonizada na programação. Que Deus abençoe a cada um de vocês. E nós chegamos para um momento agora muito importante, o momento da palavra do nosso Deus, aonde o Senhor vem trazer uma palavra de encontro para o nosso coração.
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0: E voltamos com o momento da palavra do nosso Deus. E que bom ter a sua companhia. Nós temos também a irmã Ovídia, do Jardim São Paulo. E ela também está pedindo oração para ela e para os seus filhos. E o Maza fez uma observação aqui. Que o Carlos Nunes é de Itapeva. Que bênção. Deus abençoe sua vida, Carlos, sintonizado. E de sua família também. E o Marcos Nunes, ele é daqui de Itararé mesmo, que é da Mercearia Nunes, a família que sempre está participando conosco, ouvindo a programação. Glórias a Deus. Amados, e hoje nós iremos meditar em um tema muito importante, sobre nós precisarmos ser fortes e corajosos. Você já acordou com a sensação de que os desafios do dia são maiores do que suas forças? Você já teve essa sensação ao amanhecer, durante o seu dia? Porque hoje Deus tem uma palavra de ordem direta para o nosso coração através da palavra dele, que nós vamos fazer a leitura bíblica lá no livro de Josué, capítulo 1, verso 9. Nós vamos ler apenas um versículo, que diz assim a palavra do nosso Deus: não fui eu que lhe ordenei, seja forte e corajoso? Não se apavore, nem desanime, pois o Senhor, o seu Deus, estará com você por onde você andar. Glórias a Deus pela palavra do nosso Pai Celestial. Primeiro vem uma pergunta. O Senhor nos ordenou para que nós fôssemos fortes e corajosos, porque Ele está conosco. Não é para nós desanimar, não, pelo caminho de maneira alguma. Irmãos, e quando nós estamos diante de uma situação onde nós não sabemos o que fazer, nós podemos observar que o medo, ela tem uma ação na vida do homem, na vida da mulher, onde o medo paralisa e o desânimo faz a gente querer desistir de tudo. Então nós não podemos ficar atemorizados, com medo da situação. Quando nós olhamos para a palavra do nosso Deus, nós vamos ver o cenário em que Josué estava. Josué, ele tinha que substituir Moisés e liderar milhões de pessoas rumo a um lugar onde eles não conheciam. Eles iam caminhar por um lugar onde eles só tinham uma promessa de uma terra prometida, onde ia ser, eles iam herdar aquela terra, onde todas as coisas seriam diferentes. A palavra de Deus vai dizer que aquela terra manava leite, manava mel. E então ele sai rumo ao desconhecido, mas debaixo de uma palavra apenas do Senhor Jesus. E talvez o seu desconhecido também hoje seja uma crise financeira, uma crise no seu casamento, um diagnóstico médico talvez. Quem sabe as coisas aconteceram de maneira inesperada na sua vida e você não está entendendo nada. Talvez um problema familiar seja o desconhecido para você. Mas nós podemos ver diante dessa palavra onde nós lemos que há três ordens de Deus para a nossa vida. Primeiro ponto, seja forte É uma ordem do Senhor para nós. E essa força, amados, aqui, ela não é uma força física, não. Aonde nós podemos confiar na força do nosso braço, ou nas habilidades que nós temos, ou do socorro que vai vindo um ente querido. Não, pelo contrário. Essa força que o Senhor está falando, ela é espiritual. Ela vem de buscar a Deus. Logo pela manhã, buscar a Deus durante o dia, pedir para o Senhor, Senhor, eu, com a minha fragilidade humana, eu não posso, eu não consigo. Mas com a Tua graça, com a Tua força derramada sobre a minha vida, eu posso todas as coisas, porque a Tua palavra diz que é o Senhor que me fortalece. Nós somos fortalecidos por Ele, irmãos. E nós vemos o segundo ponto, onde a ordem é, seja corajoso. E nós podemos observar que a coragem, ela não é ausência de medo. Pelo contrário, é a decisão de avançar mesmo com medo, confiando na promessa. Então que nessa tarde, eu não sei o cenário que você está vivendo, tampouco te conheço, mas o Senhor sabe todas as coisas. Nós ouvimos um louvor aqui, onde diz que o Senhor sonda o nosso coração, Ele conhece os nossos pensamentos, sabe de tudo aquilo que nós precisamos, desde o momento que nós nos levantamos. E o Senhor está dizendo para você, no terceiro ponto da palavra dessa tarde, não se apavore. O pavor cega. Olhe para o tamanho do seu Deus, não para o tamanho do seu...

cega. Olhe para o tamanho do seu Deus, não para o tamanho do seu problema. Nós temos um exemplo a respeito no Evangelho de Jesus Cristo. Quando Pedro pede para ir com Jesus, ter com ele sobre as águas. Enquanto ele estava olhando para Jesus, ele estava caminhando sobre as águas. Mas quando ele começou a perceber que havia um vento forte, que as ondas estavam mexendo ali, as ondas estavam fortes, ele tirou os olhos de Jesus e nós sabemos que ele então começou a afundar. Que nesta tarde você tome a decisão de olhar somente para Jesus e não para o cenário, pelas dificuldades. Porque, amados, nós temos uma garantia, a promessa do nosso Deus. Ele diz: o Senhor, o seu Deus estará com você por onde você andar. E essa é a verdade, amados, da palavra do nosso Deus. Você não está sozinho aí na sua casa, aí no seu trabalho, aí no trajeto do seu trabalho, aí aonde você está. Pelo contrário, o Senhor está juntamente com você. Não só com você, mas o Senhor também está com toda a sua família, guardando, cuidando. Tem situações, amados, que vêm para tentar nos desestabilizar, para fazer com que nós venhamos tirar os olhos do nosso Deus, de tudo aquilo que Ele tem para cada um de nós. Às vezes nós podemos nos preocupar tanto relacionado às distrações do mundo, olhando apenas para o pecado, olhando para as outras coisas, que nós, a nossa humanidade, ela é tentada a olhar, a tirar os olhos de Jesus, olhar para as coisas que vai satisfazer o nosso próprio ego, a nossa própria vontade. Mas nós precisamos também, amados, lembrar que lutas, provações, frustrações da vida também pode ser vir para nossas vidas como a distração do inimigo para roubar de nós um passo a mais que nós vamos dar o caminho do nosso milagre. Então, que você possa olhar para essa dificuldade, para esse problema que você está enfrentando e você não ser distraído, não. Que você possa, na autoridade do Senhor Jesus, você dizer: eu posso todas as coisas naquele que me fortalece. Que você possa tomar a posição de ser forte, de ser corajoso na palavra do Senhor, tomando, amados, isso como algo que vai fortalecer você. Porque se nós formos pensar, amados, sobre o cristão, nós devemos ter um espírito corajoso para poder glorificar ao Senhor, enfrentando provações de forma aonde nós vamos ver que o Senhor vai nos tornar vitoriosos. Na força nossa, nós não conseguimos, mas na força e na autoridade do nosso Deus, nós avançamos. Nós avançamos, a nossa família avança. Tudo aquilo que nós for fazer, o trabalho das nossas mãos vai ser bem sucedido, porque é o Senhor que garante isso para cada um de nós. E eu quero convidar você, nesta tarde, a orar comigo, a falar com o Senhor, entregar os seus anseios, que você possa tomar posse dessa palavra e dar o próximo passo, o passo com fé, dizendo ao Senhor: Senhor, estende a sua mão sobre a minha vida, me alcança, Senhor, na minha pequenez, nas minhas próprias fragilidades. O apóstolo Paulo, ele escreveu algo que é maravilhoso, e eu amo esse versículo, assim como eu amo toda a palavra de Deus, aonde ele dizia que quando ele pensava estar fraco, aí que ele estava forte, porque o poder do Senhor que se aperfeiçoava diante da fraqueza dele. E assim, amados, você pensa assim: ah, mas eu não vou conseguir passar por esse problema, eu não vou conseguir sair dessa luta, eu não vejo uma luz no fim do túnel. Mas o Senhor está falando para você nesta tarde: seja forte, seja corajoso, o Senhor está junto com você. Você não está sozinho nessa batalha, não, nessa luta. O Senhor peleja contra você. Você só precisa mandar o medo embora, mandar as dúvidas embora do seu coração, e você vai ver que você vai testemunhar o milagre recebido das mãos do Senhor Jesus. Vamos orar?

Neste momento, vamos falar com Deus. Prepare seu copo com água para ser abençoado. É momento de oração.

Senhor, meu Deus e meu Pai. Neste momento, Pai, nós fazemos uma corrente de fé, clamando a Ti, Senhor, pedindo Teu auxílio, pedindo, Senhor, a Tua graça, Pai, derramada sobre a vida de cada ouvinte da programação. Que o Senhor alcance, Pai, desde o mais de idade ao mais jovem, Senhor, as crianças, os jovens, Senhor, que estão precisando, ó Pai, de uma palavra. E peço a Ti, Senhor, que o Senhor estenda a mão sobre esse ouvinte neste momento, repreendendo todo o espírito de medo e pedindo que o Senhor, ó Pai, possa, através da Sua palavra, Pai, injetar força, coragem no coração de cada um dos Teus filhos, Pai. Senhor, nós sabemos, Senhor, que as nossas limitações, ó Pai, querido, diante de algumas circunstâncias, adversidades da nossa vida, às vezes pode nos trazer a sensação, ó Pai, de que nós estamos sozinhos. Mas, Senhor, a Tua palavra foi tão clara para com cada um, lembrando que em nenhum momento o Senhor nos deixa sozinho, desamparado. O Senhor tem escape, o Senhor tem livramento para cada um dos Teus filhos, ó Pai, e que cada um nesta tarde possa se sentir fortalecido pela Tua palavra, Pai, porque cada um dos Teus filhos são corajosos, porque estão debaixo de uma palavra, a Tua palavra, Pai, que nos mantém de pé, que nos mantém, ó Senhor, olhando para Ti, Senhor, porque do alto vem o nosso socorro, vem a nossa salvação. Também neste momento eu oro e abençoo este copo com água em o Teu nome, Jesus Cristo de Nazaré, crendo que após tomarmos dessa água, haverá cura, haverá renovo, haverá transformação, haverá libertação, ó Pai, haverá portas abertas, haverá casamentos restaurados, famílias, Pai querido e santo, poderão, ó Pai querido, criar os laços, ó Pai querido, de amor, de união, Senhor, porque o Senhor ama famílias, ó Pai. Alcança cada pedido de oração que tem chegado até os estúdios da rádio, Pai. O Senhor conhece a necessidade dos Teus filhos, Senhor, e o Seu nome será glorificado através do milagre recebido. Fica conosco, Jesus, é o que nós Te pedimos e Te agradecemos. Em o Teu nome, amém e amém. Amados, chegamos ao término da programação de hoje. Sidney também participando conosco. Deus abençoe sua vida, sua casa, sua família e a todos os demais ouvintes da programação. Você que está aí no trabalho, no carro, no trajeto para o trabalho, na empresa, na indústria. Irmã Nelson também participando conosco. Deus abençoe sua vida, irmão. Glórias a Deus. Amados, nós ficamos por aqui. Deus abençoe grandemente a sua vida. Amanhã, Pastor James estará aqui trazendo uma palavra do coração de Deus para o nosso coração. E que viva Cristo em nossos corações. Até o próximo programa.

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1: 13 horas e 30 minutos.
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de majestade, honra e poder. Qual glorioso é o teu santo nome! Te exaltamos enquanto nos prostramos, pois não existe outro tão glorioso como tu. Muitas vezes

0: Quantas vezes falhamos em dar-te reverência e honra? Temos perdido o temor do Senhor, ou trocado por breve abraço, ou por beijinho em tua presença. Ensina-nos o temor do teu nome. Ajuda-nos a andar em tua santidade, para que nos acheguemos a ti, para que te adoremos e juntamente com as hostes celestiais cantemos da tua misericórdia, tua bondade e do teu
1: Pai nosso que estás nos céus, santificado seja o vosso nome. Venha a nós o vosso reino e seja feita a vossa vontade, assim na terra como é nos céus. O pão nosso de cada dia nos dai hoje. Perdoai as nossas ofensas, assim como nós perdoamos a quem nos tem ofendido. E não nos deixeis cair em tentação, mas livrai-nos do mal, porque teu é o reino, o poder e a glória para sempre. Amém. A todos os meus amigos e ouvintes da 94 FM, com muito prazer, boa tarde. É pela graça e misericórdia de Deus que aqui estamos para apresentar mais um dia o programa Palavra Amiga, que tem conquistado o carinho de todos vocês. E eu espero que todos estejam bem, não somente hoje, mas sempre, tá? Que as mais ricas e copiosas bênçãos de Deus sejam sobre vós derramadas em o nome de Jesus. Programa Palavra Amiga é um programa da Igreja do Evangelho Vivo, Comunidade da Paz, uma família para todos. E nós estamos aqui sempre de segunda a sexta, neste horário, para levar uma palavra de alento para o seu coração. Uma palavra de descanso para a tua alma, para trazer para você uma mensagem de cura interior. E eu desejo a você um dia cheio da graça de Deus. Desejo a você uma tarde maravilhosa em nome de Jesus. Aí onde você está, seja no seu lar, na sua casa, no escritório, no seu trabalho, na empresa, no supermercado, na loja, na farmácia, onde você estiver agora, dentro do veículo ou no caminhão.

0: empresa, no supermercado, na loja, na farmácia, onde você estiver agora, dentro do veículo ou no caminhão de transportes, muito obrigado pela sua audiência. Te desejo muita luz, muitas bênçãos, em nome de Jesus, nesta tarde.
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0: Quero agradecer a audiência maciça na cidade de Tararé, todos aqueles que estão participando conosco, lá no lar da Dona Ercília de Souza, a Raquel e todo o pessoal aí na sua casa ouvindo a nossa programação. Obrigado, irmã Ercília. Também quero agradecer ali no lar da irmã Leonice, o esposo Marcos, a Cíntia, sua filha, também Patrícia, o Rafaelzinho, seu netinho. Obrigado pela audiência. As bênçãos de Deus lá no lar da Lucilene, Flávio e Rian. Lucilene, muito obrigado pela sua participação conosco, que Deus te abençoe, minha irmã, como também a Marisa Guetti, Carlos Eduardo Guetti e toda a sua família e seus filhos, recebam da graça de Deus, lá no sítio Guetti, a irmã Luzia Guetti, no bairro do Cerrado, muito obrigado pela sua participação, que Deus te abençoe, Luzia, toda a sua casa, sua família, tá? Seus filhos aí, todos sejam abençoados em nome do Senhor Jesus. Quero agradecer a audiência de Cléia Campos, o esposo Orazil, alô, irmão Orazil, um abraço para vocês aí que ouvem o nosso programa, que Deus vos abençoe em nome do Senhor Jesus. Todos os meus amigos nesse momento, a Maria Aparecida Ferreira da Fazenda Montanha, ouvindo a nossa programação, também pelo senhor Gumercindo, Dona Josélia, lá no bairro Bela Vista, nós estamos agradecendo na sua participação conosco. Jonei Fogaça, cidade de Jaguaraíva. Oi, Jonei, muito obrigado pela sua participação. O JP Lanches, alô, JP Lanches, Deus abençoe aí. Paulo Jussara, muito obrigado pela sua participação e família, em nome de Jesus. Também quero agradecer o Cirineu Martins, alô, Cirineu, a esposa de Cleia, que está ouvindo a nossa programação. Que Deus abençoe a todos vocês nesta tarde. Muito obrigado aí por participar conosco. O programa Palavra Amiga, com certeza, tem o objetivo de levar para vocês uma palavra de fé para o seu coração. E eu quero agradecer a audiência maciça de todos aqueles que enviam seus nomes, que mandam sua mensagem aqui para a emissora. Meu muito obrigado nesta tarde, em nome de Jesus.
1: Em Provérbios 17, verso 17, está escrito: em todo tempo ama o amigo, e na angústia nasce o irmão. 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

Uma grande tempestade, ventos fortes fizeram com que as águas do mar se agitassem e aquelas altas ondas, ao se formarem, elas davam contra aquele pequeno barco, aquela pequena embarcação tão frágil onde estava Jesus e seus discípulos, de modo que o barco estava se enchendo de água rapidamente. E os discípulos naquele alvoroço, os discípulos naquele desespero, tentando esvaziar o barco, tentando conter a situação, porém, sem lograr êxito nenhum, porque a tempestade era muito grande e eles estavam ali naquele barco tão pequeno. E o que nos chama a atenção nesta tarde é que enquanto tudo isso, enquanto essa tempestade assolava o barco, assolava onde estavam os discípulos, Jesus estava dormindo, Jesus repousava sobre uma almofada tranquilamente, e de modo que os discípulos estavam tão apavorados, estavam tão perplexos com tudo aquilo, que eles nem se deram conta que Jesus estava ali. E tentando remediar a situação, tentando fazer com que o barco não afundasse, eles de repente olham e percebem que Jesus estava no barco. Pedro então o desperta, dizendo: mestre, mestre, a tempestade, o vento, nós vamos perecer, vamos afundar e tu não te importas? Como se ele dissesse: tu estás aí dormindo enquanto a tempestade nos assola. E eu paro e analiso esse relato. Quem é que consegue dormir no meio de uma tempestade? Tempestades simbolizam para nós hoje lutas, adversidades, os vendavais são grandes dificuldades que nos cercam, são grandes aflições que sobrevêm à nossa vida, como se fôssemos nós uma pequena embarcação no meio de um oceano muito grande, e as lutas da vida, os problemas da vida vêm contra nós como uma grande tempestade. E de modo que quem está passando por uma dificuldade, por um problema, geralmente até perde o sono. Quando estamos no meio de uma luta muito grande, nós nos inquietamos, mas Jesus dormia. E quem é que consegue dormir no meio de uma dificuldade, de uma tempestade tão grande, senão aquele que está tranquilo, aquele que tem confiança, aquele que sabe que o mal não vai vencer, aquele que sabe que aquela tempestade, ela vai passar. E então Pedro, quando diz: mestre, não te importa que pereçamos, diz o texto que Jesus se despertou do sono, se levantou, colocou-se em pé sobre aquele barco e disse: ó ventos, ó mar, águas, aquietai-vos, né? Cale-te, ó mar, ó vento, ó tempestade. Imediatamente o vento, a tempestade ouviu a voz do mestre e tudo se acalmou, as águas se acalmaram e fez-se grande bonança. Ao verem aquilo, os discípulos se prostraram. Pedro, ele se prostrou diante de Jesus, diante de tamanho milagre. Pedro estava perplexo ali ao ver como Jesus tinha poder sobre aquela tempestade, e eles começaram a perguntar uns aos outros: quem é este que até o vento manda e a tempestade, e estes lhe obedecem? Eles ficaram naquele momento surpresos, pois não ainda tinham presenciado tamanho milagre, tamanho poder. E Jesus então, naquele momento, ele diz para eles: por que vocês ficaram apavorados assim, homens de pequena fé? Por que vocês ficaram tão desesperados? Pedro questiona: quem é este que até o vento manda? E eu quero nessa tarde dizer para você que este é Jesus, o Jesus que acalma a tempestade, o Jesus que aquieta o mar. Quem sabe nesta tarde falo com alguém que está vivendo momentos como esse, desesperadores, apavorantes. É a tempestade, é o vendaval, são as lutas, os fortes ventos batendo contra o barco da sua vida, de modo que você está desesperado. Eu quero deixar essa palavra, amiga, nesta tarde para você, dizendo: confia, creia, não tema, porque o Cristo, Jesus, que acalma a tempestade nessa tarde, ele está no barco da tua vida. Quem sabe você não vê, quem sabe você ainda não sabe que ele tem poder sobre a tempestade, mas clame a Jesus, fala com Jesus. Pedro, ele, ao despertar Jesus, ele esperava que Jesus tivesse sim uma solução, e Jesus tem a solução, Jesus tem a mão amiga, Jesus tem poder sobre a tempestade. Essa luta tão grande no teu lar, na tua casa, aí no teu trabalho, você que está se sentindo oprimido, você que está debaixo deste problema, desta luta tão grande, eu digo a você hoje à tarde: não temas, porque o mestre de todas as situações, o Jesus

0: Jesus que acalma o vento, o Jesus que aquieta o mar, ele está aí com você no teu barco. Ei, mulher, Jesus está no barco da tua vida. E com Cristo no barco, diz uma canção antiga, tudo vai muito bem e passa o temporal. Nesta tarde, Jesus vai acalmar a tempestade para você e tudo vai fazer grande bonança. Daqui a pouquinho eu volto para orar a seu favor.
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4: Eu convido você a orar comigo nesse momento. Aproxime-se do seu rádio, coloque um copo com água e vamos falar com Deus. Maravilhoso Deus e eterno Pai, Todo-Poderoso, grande Criador dos céus e da terra, mais uma vez nós nos achegamos à Tua presença, humildemente, através do nome que está acima de todo nome, nome de nosso Senhor Jesus Cristo. E neste momento posso almejar, meu Deus, através da fé, as bênçãos, a cura, a restauração sobre todos aqueles que oram comigo agora. Indistintamente, milhares e milhares de pessoas que nesta hora de fé, de pensamento positivo, se unem a nós para clamarmos, para orarmos, suplicarmos as bênçãos do alto céus, do Pai das Luzes, daquele em quem não há sombras e não há variações. Seja as tuas mãos agora estendidas sobre cada pessoa, sobre o aflito, o necessitado, o cansado, aquela pessoa, Pai, que neste momento necessita de forças para prosseguir, aquela pessoa que chegou no limite das suas forças, mas através da tua palavra, esta pessoa irá prosseguir, irá reagir, e eu tenho certeza que um novo ânimo se fará no interior desta mulher, deste homem que ora comigo agora, e as tuas bênçãos nos ajudarão, nos alcançarão nesta tarde. Sobre aquele que está doente, enfermo, aquele que está preocupado, aflito, sobre aquela pessoa que está em dúvidas ou em conflitos, nós pedimos que através do Espírito Santo o Senhor ilumine os pensamentos e possa neste momento nos dar uma luz para decidirmos, Pai, o que fazer, para onde ir, que o Senhor venha neste momento tocar em cada coração. Sobre todos que oram comigo, onde quer que estejam agora, em seu trabalho ou em seu lar, ou aquela pessoa que está dentro de um veículo ouvindo esta programação, nós oramos por todos indistintamente, como também aqui nesta emissora de rádio, seus proprietários e funcionários. Nós rogamos a bênção do Pai Todo-Poderoso em o nome de Jesus Cristo, o Filho amado do Deus vivo, aquele que vive e reina para todo sempre. Nós oramos e cremos na resposta divina desde agora e para sempre, e que assim seja. Chegamos ao final do programa Palavra Amiga, tá? Foi muito bom estar com vocês. E eu quero me despedir agora, lembrando que amanhã voltaremos neste mesmo horário com o programa Palavra Amiga, na voz do reverendo José Elidio Oliveira, que estará com vocês, conosco, né, amanhã, em nome de Jesus. Um abraço a todos vocês e até lá, se Deus assim nos permitir. Boa tarde.

0: agora, com muito carinho, quero chamar para cantar comigo essa linda canção o meu irmão Moisés Cleiton.
1: É um prazer para mim

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2: Tardezinha gostosa de quinta-feira e por aqui a gente iniciando o nosso encontro de hoje. Fala, meus amores. Uma ótima tarde para vocês, minhas potências de rádio ligado aqui em 94 FM. Eu sou Paula Esteves e esse é o nosso Show da Tarde, aquele show de música boa, um show de conteúdo, de entretenimento, de informação, aquele show de carinho e amizade para você. Você sabe, né? Só tem aqui, ó, 94 FM, hein? Para toda Itararé e região, vamos juntos. Quintou, hein? Hoje, 14 de maio. Sobe o volume, bora curtir as melhores. Cleto e Romário. Opa, cadê eu? Como assim? Boa tarde.
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0: o norte-americano Bruno Mars por aqui com essa faixa que tá mega estourada, bebê, é sucesso. E se tá fazendo barulho, passa por aqui no nosso show da tarde, né? I Just Mind. Tá na 94, tá com tudo, tardezinha aqui de quinta-feira. Eita delícia, hein? Daqui a pouquinho a gente vai falar do bafafá envolvendo Natan e Rafa Kalimann, porque tem um documentário aí onde ela resolveu abrir a boca, contar uns negocinhos aí que rolou, né? Na época que ela tava grávida ainda da Zuz. E a turma já tá, ó, pronta pra cancelar o Natan, viu? É, ele que não se cuide não, viu? A gente vai falar ainda sobre Luana Piovani. Meu Deus do céu, toda vez que essa mulher aparece nas redes, é treta, é polêmica, é rolo, é tiro, porrada e bomba, hein? E dessa vez ela resolveu falar sobre homens broxantes. Ah, meu Deus do céu. Aí já viu, né? Vai rolar um papo ainda sobre academia, porque assim, muita gente não faz academia porque tem preguiça, porque às vezes a mensalidade é um pouco puxada, um pouco salgada, mas acontece que tem algumas dicas aqui de alguns profissionais, um personal aqui super bacana, conhecido na internet, que ele tá te dando dicas. E aí, bebê, eu quero saber qual vai ser a desculpa que você vai dar pra você mesmo, tá? Pra você não fazer uma atividade física aí, tá? Tudo isso e muito mais você confere aqui no nosso Show da Tarde, o seu programa de variedades, começando muito bem aqui na sua 94. Boa tarde, agora 12h13, esse é o som da 94.
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1: É aquele show gostoso rolando por aqui na sua tarde, bebê. Simbora, tá na 94, tá com tudo. Olha os meninos de Pomerópolis pintando por aqui. Henrique e Juliano, seja ex, tá?

0: É norte-americana, Taylor sube por aqui com esse hit estrondoso, fenomenal, chamado The Filho ou Filha pra você. Ela brilhando aqui, ó, na nossa tarde. Bora falar de treta. Sim, a polêmica.
1: Tá sabendo? 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
0: E se tem uma coisa que Luana Piovani não sabe fazer, é guardar segredos. E tem muita gente que agradece por isso, né? Principalmente a mídia. Em uma entrevista recente ao podcast da Foquinha, a atriz decidiu abrir o jogo sobre um assunto que mexe com o ego de muita gente e, nesse caso aqui, principalmente dos homens. E toda vez que Luana Piovani abre a boca, é polêmica, é treta, é processo, bora lá. O assunto em questão aqui é os homens que já broxaram com ela. Ai, ai, ai, ai, ai. Sem papas na língua, Luana Piovani contou que os detalhes dessas situações constrangedoras estão na sua nova audiossérie intitulada Nem Te Conto. Ah, ela foi espertinha aqui, né? Ela não citou nomes, assim, diretamente aqui nessa entrevista pra não dar ruim pra ela, pra não dar processo, né? Ultimamente aí, olha, vou te falar. Mas ela também deixou pistas aqui bastante claras que qualquer um que conhece aí um pouquinho mais da vida dela vai conseguir ligar o leco-cré da coisa, sabe? Vai conseguir juntar os pontinhos aí. Segundo a própria Luana, ela disse que o público é tão detetive na internet que em questão de poucas horas, uma lista completa com os nomes dos broxadores devem circular aí nas redes sociais. Ao longo de sua carreira, Luana Piovani chegou a namorar algum dos homens mais cobiçados do Brasil, incluindo Rodrigo Santoro, sim, acredite, e também Paulinho Vilhena. Claro que ela não confirmou se algum desses tá no grupo, né, dos que quase, mas não quase, né, mas não foi. Mas todo esse mistério, claro que deixou aí toda a internet em polvorosa. Tá todo mundo querendo saber quem são os broxadores. Se é que dá pra acreditar também, porque olha, nessa altura do campeonato, vindo de Luana Piovani, eu não sei não também, viu? Mas saber se é tudo isso que ela fala, ou se ela tá querendo só lacrar em cima da almarada, e ninguém sabe a verdade, né? 94 FM, agora 12h31.
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5: Show da tarde aqui na nossa 94 FM, agora falando do Maio Amarelo, meio de conscientização e mais segurança no trânsito, né? No trânsito, enxergar o outro salva vidas, faz toda a diferença e a sua segurança não tem preço, não é mesmo? 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
1: Eu mesmo, por aqui te acompanhando no Show da Tarde. Simbora, ô sanfoninha que chora, pensa numa moda apaixonada é aqui, hein? Zeneto e Cristiano, resumindo, 94, boa tarde.

o seu projeto rústico por aqui. E é ele na voz, Zezé de Camargo, com Cada Minuto, aqui no Show da Tarde. Tá na 94, tá com tudo, tá em casa. Tardezinha aqui gostosíssima de quinta-feira. Em sextona aí, ó, se aproximando. Finalzão de semana também.

0: Claro que a gente está sempre com você por aqui, com a melhor programação para todos os momentos do seu dia, né? Deixa eu mandar beijo e abraço aqui para Flavinho Oliveira ouvindo a gente. E também aqui o Cláudio Ribeiro na sintonia. A Sandra Pires está conectada com a gente pela internet. Uma ótima tarde para todo mundo ouvindo aqui a nossa programação em Tararé. O pessoal de Curitiba também, boa tarde. Boa tarde, São Paulo. Venceslau Braz, Jaguariaíva. E tem uma galera que ouve a gente também pelo aplicativo. Tem também o nosso site. Tem os portais externos, é só você pesquisar o nome da nossa rádio e fica conectado aqui, ó, no Som da 94, na nossa tarde, que é puro som, puro flow, carinho, amizade, babado, muita música boa. E você, soltando a voz aqui pra mim, participando, pedindo o seu som também, tá? 3532-6081. Ó, daqui a pouquinho, bora falar do bafafá da Rafa Kalimann com o Natan. Ainda vai rolar dicas aqui sobre como fazer exercício físico de um jeito tão fácil, mas tão fácil, que eu acho que não vai ter como você escapar e dar nenhuma desculpa pra você mesmo depois dessa, viu? Pois é. 94 FM, 12h47.
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10: Para o seu dia ter paz, para o seu dia ser mais leve, para o seu dia ter alegria, para que as coisas deem certo, é preciso começar seu dia de bem com a vida. Oração do Trabalhador.

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3: Tudo isso e muito mais é aqui, bebê, no nosso encontro. Simbora, 94 FM agora com Manu Tic Tac.

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0: Olha, aproveita aí que eu tô obrigada, viu? A Pinzeiro bom, viu? Só pra balançar aqui a nossa tardezinha de quinta-feira com você. Natan Zé Vaqueiro. Ó o recado. Aproveita que eu tô obrigada, hein? É dele que a gente vai falar agora.
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0: O clima andou pesando aí pro lado do cantor Natan, depois que Rafa Kalimann resolveu abrir a boca e também o coração no documentário Tempo para Amar no GNT. Bom, fato é que o artista virou alvo nas redes sociais, com muita gente aí criticando o cantor. No relato, gente, em questão, a influenciadora Rafa Kalimann não poupou detalhes sobre a reta final da gravidez da filha do casal, Azusa, né? Ela contou aqui, ó, enfrentou crises de pânico, ansiedade, depressão e aquela sensação de solidão enorme, resumindo tudo em uma frase que chegou a cortar o coração dos fãs. Abre aspas, eu só precisava dele. Segundo a própria Rafa, enquanto ela sofria em casa, o Natan estava focado nos shows, em viagens e até mesmo resenha com seus amigos. Com toda a internet já preparando o cancelamento para cima do artista, Natan apareceu, né, deu as caras e resolveu quebrar o silêncio. Em vez dele sair rebatendo ponto por ponto, ele resolveu seguir por um caminho mais diplomático e pediu aí pro público ter calma antes de sair julgando e apontando.

0: falando, enfim. Pelas suas redes sociais, o cantor reforçou que as pessoas estão tirando conclusões baseadas em trechos aleatórios do documentário. E ele pediu, simplesmente, assistam a tudo para depois você tirarem as suas conclusões. Segundo ele, só vendo a obra completa é que dá para entender as dificuldades que os dois passaram durante esse período. O artista prefere que os seguidores acompanhem todo o documentário para depois, então, sim, ter uma opinião formada com relação às atitudes dele. É, Brasil. A impressão que eu tenho é que as DRs de casais hoje em dia estão sendo discutidas, debatidas e definidas através de tribunais digitais, né? Feito aí pelos usuários, pelos seguidores nas redes sociais. Meu Deus do céu.
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1: De volta aqui no nosso Show da Tarde, junto com você, nessa companhia, com carinho, com amizade, música boa e mais emoção na sua 94, hein?
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1: Só vem, bebê, aumenta esse volume aí, bora.
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1: Beijão aqui pro Thiago Ferreira, que tá curtindo o nosso som aqui em Itararé. A Camila Souto, curtindo o nosso som em Sangés. Boa tarde. Panda, te seguro.
3: Uma

0: Guilherme, Wesley Safadão. Mentirosa, só ritizeira, só pedrada por aqui na nossa tarde. 94 FM, agora 3h22.
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1: Continua o nosso show de música boa, carinho e amizade pra você aqui na 94. João Bosco e Vinícius, Gustavo Lima, Medida Protetiva.

0: Justin Timberlake, No Angels. Sucesso, hein? Bom demais. Esse é o Show da Tarde com os hits mundiais e as brazucas que a gente adora curtir por aqui.
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0: E se você é do time daquelas pessoas que morre de preguiça de ir pra academia, atenção, porque talvez essa notícia seja música pros seus ouvidos. Sabe aquele espaço que você tem aí na sua casa entre o sofá e a TV? Que você só usa para quando vai pegar o controle remoto? Pois é. Segundo o especialista e personal Aurélio Alfieri, a famosa chamada caminhada indoor, ou seja, dentro de casa, acredite, é uma ferramenta poderosíssima para poder acelerar o seu metabolismo, queimar caloria, sem você precisar ficar gastando um centavo com mensalidades de academia ou até mesmo aparelhos caros. Atenção, porque o segredo aqui não é você ficar dando passos para um lado e para o outro, não, tá? Enquanto fica aí mexendo nas notificações no celular, olhando o TikTok. Para o treino realmente funcionar dentro de casa e você poder ver os resultados, o Fieri explica que é necessário coordenar os seus passos com o movimento dos braços e também a elevação dos joelhos. Isso vai tirar o seu corpo da zona de conforto, elevando a sua frequência cardíaca, fazendo o organismo derreter as calorias, gerando muito mais energia para você. E o melhor de tudo é que é um exercício totalmente sem impacto, o que vai proteger aí os seus joelhos e coluna, tá? Para quem vive na correria, que tem sempre aquela desculpinha na ponta da língua, ah, mas eu não tenho tempo, pera lá. Se você não puder fazer 30 minutos, faça 20. Não pode fazer 20, faça 10. Não pode fazer 10? Faça 5, tá valendo também. Se você fizer 5 minutos, você já vai dar um baita susto no seu cansaço. E eu te garanto, o seu corpo

0: Se você fizer 5 minutos, você já vai dar um baita susto no seu cansaço. E eu te garanto, o seu corpo vai pedir para você continuar. O foco aqui é a constância e o fortalecimento do coração, abdômen, costas, garantindo aí muito mais disposição para o seu dia a dia e uma vida muito mais saudável, consequentemente, e sem sair de casa, sem pagar tão caro, né? Aí eu quero ver qual vai ser a desculpa que você vai dar para você mesmo. Hã? Testa aí, depois você me conta. 94 FM, agora 3h38.
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1: É o nosso encontrinho por aqui na 94 FM, bebê, com tudo que você gosta. Simbora, Raí e João Gomes.

0: delícia de vibe, né? É o som do Vitor Clay por aqui com Adrenalizou, fechando o nosso encontro do show da tarde de hoje. Gratidão, turma, tô indo nessa. Feliz da vida, missão cumprida. Espero que você tenha passado uma tarde tão gostosinha assim como eu, viu? E o Alan tá chegando aí pra comandar o sertanejo classe A, daquele jeitão que a gente ama, né? Só as mais tops por aqui. E eu volto amanhã a partir das 14 aqui na nossa 94, sempre com você. Beijo, hein? Tchau, tchau.
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0: 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Hora certa.
1: Muito bem, 4:07.
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2: Bem, meus amigos e minhas amigas, a partir de agora, ao vivo para toda a nossa região, o nosso programa, o programa do nosso povo.
3: Brasil!
2: É, minha gente, vamos que vamos, olha a hora certa aí, ó. 4:10, vamos juntos até as 5:25, porque depois das 5:25 tem ele, a Djalma Santos, o nosso japonês gaiteiro. Vamos juntos, meus amigos e minhas amigas, é o nosso programa, finalzinho de tarde, né? Pra gente encerrar essa tarde abençoada dessa quinta-feira, né? Agradecendo a Deus pelo privilégio de mais um dia de vida, mais um dia de trabalho, enfim, agradecer a Deus por tudo que ele tem feito em nossas vidas, né, minha gente? Agradecer porque sem Deus, né, a gente nada somos. Então agradecer a ele por tudo, agradecer pela saúde, pelo dia, pelo trabalho, pela família, né, pelos amigos, por tudo, né? Agradecer a Deus por tudo, isso que é o mais importante, né? E saber também o tamanho da sua fé para você ser um grande vencedor. Então, mais uma vez, obrigado a Deus pelo privilégio de mais um dia de vida e mais um dia de estarmos aí juntos com o nosso povo, transmitindo energia positiva, pensamento positivo, né, gente? É isso que é o mais importante, poder falar e também levar energia positiva para todos nós aí. Então, a partir de agora, aumenta o volume do rádio, porque vamos tocar o que há de melhor da música sertaneja. Amanhã às 11 horas aqui no nosso programa. Inclusive tá lá no Instagram, viu, gente? No Facebook. Caso você queira mandar mensagens também aqui para o nosso programa. Amanhã vai ter sorteio de ingressos do circo. Amanhã também vai ter um sorteio. O nosso amigo Sabiá, né? Lá da lavanderia, grande Sabiá. Um abração para você, viu, Sabiá? Amanhã o Sabiá vai estar aqui, gente, em nome, né, lá do pessoal da Igreja do Divino. Porque amanhã tem festa no Divino também. E vai estar sorteando um frango assado para você garantir o seu almoço no domingo, para você retirar lá na festa do Divino, tá bom? Então, tá lá no Instagram. Vocês podem ir lá comentar, compartilhar e vou ficar torcendo para vocês. Também vai ter alguns ingressos da Carreta da Alegria, né? E vai estar também lá na festa do Divino. É cinco ingressos. Segundo meu amigo Sabiá me enviou. Então amanhã às 11 horas, não percam, viu, gente? Não percam. Então tá aí, 4:13. Vamos que vamos. Chega de falatório, né, minha gente? Chega de falatório e vamos de música boa. Tá começando o finalzão de semana. Então, mais uma vez, vamos que vamos com alegria, né? Pensamento positivo terminar o nosso dia. 4:13.

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0: dizer o que para vocês.
1: Obrigado, gente.
0: Obrigado, meu amigo.
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1: É, minha gente, estamos de volta com o nosso programa às 4 horas e 32 minutos. Deixa eu aproveitar aqui, mandar um abraço lá pro Luiz Fernando, né? Lá do restaurante da Jack's Kids. Pense num almoço maravilhoso, né? Ao lado do Marcelo Móveis Eletro. Um abraço, Fernando. Um abraço, Jack, todo mundo aí do restaurante da Jack's Kids. Também, meu, quem tá lá é o nosso amigo Ney, né? Aí, Ney, o Ney sempre manda música pro Guilherme e esquece da Dona Zilda. É, o Ney, brincadeira, hein? Ele não manda abraço pro Guilherme, o Guilherme manda abraço pra ele. Só que ele esquece de mandar um abraço pra mãe dele, Dona Zilda, que tá lá ouvindo o programa também. Um abraço, Dona Zilda. 4h33, tá mandando um abraço lá pro nosso amigo Tiagão, lá da Eletroita, né? Que tá lá grudado no rádio. Não, Tiagão, um abraço aí, Tiagão. 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Um abraço lá pro nosso amigo Júlio e também para o Odair Radiadores. Manda um abraço também lá pro Presida. É, Presida, grande Paquito. É, Paquito. Paquito hoje vai, né, comparecer lá no Zé Pretinho, né? E se ganha umas 3 neguinhas lá, né? O homem especialista no snooker, grande Paquito. Um abraço a Rosana também, hein, Rosana? Trabalhando, fazendo aquele maravilhoso salgado, né? Lá no Ibitim, gente, lá na Mercearia Guiar, tem a Rosana que tá um sargadinho. Eu tenho que contar uma coisa, hein? Coisa boa demais, né, Rosana? Conta aí, o pessoal que gosta de fazer caminhada, sempre tá subindo lá pro Ibitim, ó. Tem a Mercearia Guiar, chega lá que eu garanto que vai gostar do salgadinho, viu? Porque tem uns que parece que dá uma zila, gente, e o da Rosana não, viu, gente? Coisa boa demais, tá bom? Um abraço aí, 4h35, agora 4h35. Opa, atenderam o pedido aí, ó.

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1: É, minha gente, estamos de volta aí com o nosso programa, horário oficial de Brasília, 4 horas e 53 minutos. Olha, eu quero falar para vocês bem rapidinho aqui, amanhã vai ter sorteio, viu? De um frango, quem tá trazendo a sorteio de frango, gente, é o meu amigo Sabiá, né? Ele é festeiro lá da festa do Divino, né? Então o pessoal lá mandaram sortear para aí os nossos ouvintes, né? Um frango amanhã e vai ter 5 ingressos para o pessoal poder estar concorrendo também, né? Para poder estar andando lá na Carreta da Alegria. Então amanhã o nosso amigo Sabiá vai estar com a gente, vai fazer um sorteio e você vai estar pegando esse frangão aí no domingo, tá bom? Vamos torcer, vamos ver quem é o sortudo. E amanhã também tem o pessoal do circo que vai estar vindo aqui no nosso programa fazendo sorteio também, tá bom? 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Escritório Contábil Martins, um abraço, meu amigo Cristiano, lá na JVM Engenharia, e o nosso querido amigo Gijo. Gijo completou, né? Esse mês tem 80 anos, hein, Gijo? Tá agurizão ainda, né? Tem muita lenha pra queimar. 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Um abraço aí, doutor, grande corintiano. Falar em corintiano, mandar um abraço aqui, né? A pedido do nosso amigo Fábio da Ipiranga, ele oferece para todos os amigos, né, que estão ouvindo aí na zona rural. Vamos lá, produção.

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3: É, minha gente, 5:18 agora. 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Mandar um abraço lá para o Fernando, pro seu filho Davi, para o Didi, para o grande João Luiz, o popular Bagual, né? Aí o vô do grande Abel. É, Abelzinho, completou 2 anos, né? Então tá aí, minha gente, chega de falatório e vamos de música, né? 5:20.

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1: Com vocês, a Djalma Santos, o nosso japonês gaiteiro.
2: Oi, meu baixinho.

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0: Horário brasileiro oficial de outono, agora pontualmente 5h30 e pouco já. É nessa hora exata chegando no seu rádio, melhor do gauchão na 94, no cheiro de galpão. Aí também aparece sempre um caos curtinho para dar aquela descontraída na programação, fechando horário 18h25, tem causas de galpão. Valendo toque, a participação, mensagens de texto pelo WhatsApp 15-3532-6081, 15-997-388-594.
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0: É no cantinho da memória se perdeu. Hoje é dia 14 de maio, quinta-feira, 2026.
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0: É no tempo bueno de piá e lambuzado de pitanga. É igual a biju, 26,5, faltando pra 6.
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0: E começando bem a programação, que tal dando aquela cafungada no congote?

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Agora 20, já faltando para 6, quem tá no clique do mouse, que barbaridade! Um abração lá para os amigos Jair Gato da Bicicletaria Cavalo de Aço, obrigado sempre pelo carinho. E também o Luizinho Funileiro, Luizinho Pai, Luizinho Filho, aí sempre também ligadinho no nosso cheiro de galpão. Um abração também para Cida, ligadinha na gente lá na Santa Terezinha. E um abraço também pro Cido e a Vani, ali pertinho do Luizinho Fundeleiro. Também o casal tá sempre ligadinho em nós. Um abração, Cido. Grande talento também de voz e violão da cidade e da região. Esse pedido é mais que especial. Depende da lua, pode ser ele ou pode ser ela. Pode ser Paulão ou Paulinha Polazer.

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1: Agora 16, já faltando pra daqui a pouco, Tia Barbaridade, sábado ao dia. 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
6: É a hora, velho, voando em 10 minutinhos, já faltando pra daqui a pouquinho. Aí falando então na hora certa, nós falamos do tempo, e se fala no tempo é hoje, hoje a gente nem sabe, amanhã então piorou. 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Agora 7 minutinhos, já faltando para daqui a pouquinho. Quem tá no clique do mouse, grande talento de voz e gaita, famoso

Paulo de Souza. Essa aqui já que fala de agronomia, agricultura, mandando abração lá pro Luizinho Ferreira, Luiz Ferreira. De quebra um baguá de um gaiteiro, aí o pessoal da Agro Meninos e também o pessoal da Toda Agro. Da Agro Meninos também faz parte outro grande gaiteiro, Claudinei Osório da Silva, Xeloco. Essa aqui também o pessoal da Olhar Rural, também tá sempre ouvindo nós. Obrigado pelo carinho da companhia aqui no Cheiro de Galpão. E quando então a patroa é formosa, senhor?

0: Ficou pesado, eu deixo levinho. Para seis, faltam só três minutinhos. Paulo de Souza, dona da plantação. 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

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Agora então, se bandiu assim ela por estradão.

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0: pesar. O caboclo tá almoçando com a família, machão demais,
1: sei.
0: Pai de família,
1: ah.
0: Todo mundo em redor,
1: sei.
0: De repente o telefone toca,
1: é.
0: Ele pega o telefone, alô? Era a mãe dele.
1: No!
0: Alô, João, tudo bem, João? Prometi de amanhã tá aí no almoço, tô mesmo, viu? Obrigado, um abração na boquinha.
2: Fala, primo do Djalma.
3: Eu tô aqui, eu paguei boi.
4: O meu nome... é Comercindo.
3: É o bicho.
1: É, muito bem, agora 18 mais 6 e meio. É quem tá no clique do mouse agora, o uruguaio mais gaúcho do Brasil, Ever Artigas, o gaúcho da fronteira. Abração lá pro Carlinhos Português, aí ao lado da rodoviária, açougue, mercearia, casa de carnes, lanchonete São Lucas, onde o final de semana tem sempre assados naquele capricho no comando Carlinhos Português. E aproveitando essa aqui do gaúcho da fronteira também, vamos ver aqui, assim, aos amigos ligados na programação 94, aí em Itaberá, tem por lá também ele que canta um gaúcho da fronteira, que vou te dizer, tem um vozeirão que não é fácil, o grande Mancha Negra, abração Mancha Negra, e os amigos da região, locutor também, o Adalberto Oliveira, aí da Camponesa, pessoal da MST, obrigado sempre pelo carinho, pessoal das Azagrovilas, eu gosto demais dessa milonga aqui do gaúcho da fronteira. Alô, Paulo Vaz, Unidos do Fandango, aquele abraço!

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1: Eba, Wally Milonga, nós ouvimos o gaúcho da fronteira, gaúcho doble chapa. 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

0: É bom demais, agora 18 mais 17. 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Agora 18 mais 18, ligadão também na programação 94. Irmão do Paulinho Santos, ei, esse também, vou te dizer, uma caneta de ouro, um gogó de ouro, também canta e escreve muito. Abração também pro Paulinho Santos, é o homem do Sabadão VIP.
1: Hoje tem café?
2: Tem?
1: Tem café.
0: Pra deixar as palavras bem mais doces, né? Muito bem. Aí falando nisso, a Adelinda tá lá ligadona em nós, tá mandando um áudio que é curtinho, então vamos reproduzir.
3: Baguado, irmão. Pelo moço do que garoto, tá menininho, tá bom? Vamos trabalhar no serviço com você.
0: Obrigado.
3: Tchau, tchau, até amanhã, Deus quiser. Abraço, beijos.
0: Opa, que bom.
3: Tchau.
0: Obrigada, Adelinda. Tchau, tchau. E mais quem também vamos ver aqui? Ah, sim. O Luizinho Nofre, Luizinho, velho, abração pro Luizinho Nofre e todos da família Nofre.
4: Boa tarde, Djalma. Eu e o meu amigo, o Zé Batata, lá da
0: Zé Batata,
4: Vila Santazinha, mora do lado do Henrique Mazur, pediu uma música bem bagualaça do Rio Grande do Sul.
0: Que bom.
4: Você pode mandar pra ele?
0: Ah, mas claro.
4: Fazendo um favor?
0: Tranquilo,
4: um
0: Luiz.
4: Abração, amigo.
0: Outro. Obrigado pela participação, Luizinho Nofre. Também já foi um pé de valsa de fandango que botido, seu homem. Também não perdi uma marca nos baile, velho. É como se diz, que saudade de 18, não se diz. E o Nersão Gordo, meu amigo Pitbull.
5: Boa tarde, amigo velho de Gema Santos.
0: Opa!
5: Mais da gaiteiro.
0: Obrigado.
5: Louco de bom de gaita?
0: Eu sei que sou.
5: Nelson Segurança Pitbull.
0: Opa!
5: Na escuta do maravilhoso programa.
0: Obrigado, Nelson.
5: Tá bom? Manda um shotão, uma musicona pra minha irmã, Divanir. Tá ouvindo, sei lá.
0: Ô,
5: ouvindo
0: Divanir,
5: todos os dias
0: do
5: teu programa. Fã tua também.
0: Ei, que
5: igual eu. Um baita gaiteiro, um baita companheiro velho, não? Que tempo bom, não? Tchau.
0: Ê, rapaz.
5: Que bom, nossa amizade é maravilhosa. Eu gosto muito de você, garoto.
0: Obrigado,
5: é um baita de um cara. Manda um mandão pra nós aí.
0: Mandamos, opa.
5: Uma gaúcha lá pra minha irmã, Divanir, tá bom? Ela escuta o teu programa, dia, todo já. Dia ela ouça o teu programa. Pra ela e pra família dela, pro marido dela. Alô, garoto.
0: Falou, Nelson.
5: Um abraço do Nelson Segurança, Pitbull Segurança. Lupaí, bilu, bilu, lateteia.
0: Daquele jeitinho. Ei, abração, Nelson, obrigado pelo carinho da sua participação, meu irmão, João Luiz Correia.

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1: Muito bem, agora 18 mais 25, as letrinhas já começam a querer subir. Nós ouvimos João Luiz Correia, Eu Tô Grandão. 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E vamos então para o caos de galpão, lá família Ciola. Alô pessoal da família Ciola, tá sempre também ligadinho aqui no programa Cheiro de Galpão, Causos de Galpão. Essa aqui em especial, esse caos do Candinho Missioneiro, tá lá pro meu amigo Jean-Robert Rosé. João Robert Rose, ou João Roberto Rosa Chocolate, grande comunicador. Um abração, meu amigo João Roberto Rosa Chocolate.
2: Esta rancheira me faz lembrar de uma história que me contou o gaúcho Luiz Miller. A história do Candinho Bicharedo. Candinho era índio desses que não se cutucava com vara curta. Maragato dos bem bueno. E depois da revolução acabada, o Candinho botava um lenço vermelho no pescoço, batia no peito e gritava na frente do quartel dos republicanos e dizia que era maragato. Aí a indiada grudava o Candinho, metiam na cadeia e desciam o cacete. No outro dia soltava o Candinho e dizia: como é, Candinho? Você ainda é maragato? Ele dizia: pois é, vocês nos prendem, nós surram, porque vocês têm mais arma e mais gente, mas nós somos muito mais homem que vocês. Quando era dali uns dias, tava o Candinho de lenço vermelho no pescoço, gritando buraco. Diz: eu sou maragato e não nego fogo, indiado. Bem na frente do quartel dos republicanos, a indiada saía lá, grudava o Candinho, descia o cacete e prendia de novamente. Outro dia soltavam: como é, Candinho? Você ainda é maragato, é? Diz ele: pois é, vocês nos prendem, nós surram, porque vocês têm mais arma e mais gente, mas nós somos muito mais homem que vocês. E até que foi no ouvido do coronel, e o coronel diz: me traz esse gaúcho, este índio dos buenos, e me serve. Diz: olha, Candinho, você, mesmo sendo maragato, pode ser um bom soldado republicano.

0: E o Candinho Velho aceitou a proposta, incorporou-se, e dali poucos dias o índio velho já era cabo. E andava que era uma pintura, perneira bem limpa, cavalo lindo, barbaridade, espora bem micladinha, o índio era um exemplo. E um dia na saída do portão encontrou o coronel e bateu uma cortinência que foi de parar o sol. Mas o coronel velho, Candinho, esteja à vontade. Do que você tá achando dos maragatos agora, Candinho? Que você é republicano? Diz, olha, coronel, nós prendemos eles, surramos, porque nós temos mais arma e mais gente. Mas eles são muito mais homens que nós.
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2: Agradecendo o carinho da sua audiência, a participação fica aqui na 94. Já já chega com tudo. Happy Hour com Léo Medeiros. É, nós nos falamos amanhã neste mesmo horário, se Deus quiser, e sempre lembrando: Brasil, minha pátria, Itararé, meu país. E para você que a assinatura faz a diferença, sem arrogância, com humildade e transparência, onde tem ordem, tem progresso. E para ter abraço, é vacina no braço. Falando de vacina, papai e mamãe, atualiza sempre a cardinetinha de vacinação dos filhinhos, e atua também, porque fazer o bem também te faz o bem. E nunca faça, nem deseje para os outros.

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0: Olá, boa tarde. Agora são 18 horas com 33 minutos. Bem-vindos! Está na hora a edição do Happy Hour. A partir de agora, quintou, hein, moçada? Marcando aí 14 de maio de 2026. Estamos na luta, na melhor e mais ouvida até as 20 horas contigo. Vale a indicação no 3532-6081. Está aberto aqui para você até as 20. Depois do craque Adjalma, a gente chega por aqui, juntinho com você, com a melhor programação do seu rádio.
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1: 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Faltando 8 minutinhos para as 19 horas. O tempo passa rapidinho, gurizada. E já tá chegando o pessoal participando com a gente aqui no nosso WhatsApp aqui. Segura a onda aí. Antônio Mochinal, boa noite. Toca os serranos aqui da Moura de Sítio. Opa, vai para nós aqui, para todos os familiares e amigos de Itararé e região, e para todos em Barão de Antonina. Abraço, Leotro, Antônio. E hoje tem Corinthians. Vai, Corinthians! Abraço, tá aí o Moura de Sítio.

0: moleque com pouco amendoim.
1: É verdade.
0: Senão o Jandro velho ficava muito nervoso e perigava que ele ia embora. Lá pelas tantas daquele mundo de doce, o Jandro dizia: minha sogra, coisa engraçada.
1: Que homem? Não acredito, tá passando mal?
0: Não.
1: Vamos fazer o seguinte: o senhor rocha a guaiaca lá no fundo, perto do pé da laranjeira. Cuidado, mas o cachorro tá amarrado, não tem problema.
0: Não, não é nada disso.

0: Fala, Léo Menezes, beleza, meu velho? E vamos que vamos. Encarar o tapetão preto pra voltar embora. Valeu, Deus abençoe. Tudo de bom, meu velho.
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Muito bem, 19 horas com 8 minutos. Um abraço lá pro meu amigo Alan da Sabesp. O Alan, ele tá chegando aqui. Chega aqui ao vivo. Vem cá. Ele saiu pra de fininho. Um abraço, Alan. Ele tava dando um abraço pro Paulinho. O Paulinho Santos, óbvio. O Paulinho do Rancho. Um abraço. Grande abraço aí pro nosso amigo Paulinho do Rancho, né? O Alan que mandou, viu, Paulinho? Um abraço. Eita danado, como diz o meu amigo Mirocleto, que fez aniversário, esse dia tá ficando mais novo no Mirão, viu? Um abraço aí pra você também, Mirão.

0: É verdade, e o Alan também me confidenciou aqui que ele começou a tomar o Chais Belton com hibisco, perdeu 2 quilos já, hein? 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Gente, eu quero mandar um abraço aqui lá pro pessoal deixa eu ver aqui. Aliás, a rapaziada que sempre vão lá para jogar um sinuca, aquela coisa toda, lá na Mercearia Nunes, do meu amigo Marcos Nunes e família. Um abração para todos vocês aí. Tenho certeza que estão ligados com a gente nesta noite também, né? E o Alan sempre passa para lá, a gente também, né? Eu fui uma vez, só que não deu muito tempo da gente, mas eu tenho que ir lá uma hora pra gente jogar um snook lá com o Marcos Nunes, que é o melhor lá, né? Eu vou convidar o Alan pra gente fazer uma dupla. Aí, meu amigo! Sai de bar! Muito bem, o Ariel Santos tá chegando por aqui. Vai, Corinthians! Um abraço, Ariel Santos. Ariel Santos tá dizendo aqui o seguinte: jardineiro da Vila Esperança. E ele, inclusive, deixou o contato dele aqui, 997-990-337, para deixar o teu jardim top demais. E sabe o que ele falou aqui? Vai, Corinthians! Bem rapidinho, né? Um abraço, Arielson! Obrigado pela sintonia aqui com a gente, guri! E olha quem tá chegando aqui!
1: Olá, boa noite!
0: Boa noite! Você? Tudo bem? Tudo bem com você,
1: Raquel? Até o programa aí, tá?
0: Ah,
1: Esse músico, Amor do Sítio, também é 10, né?
0: Opa, dançou ou não?
1: Esse musicão também.
0: É?
1: Parabéns.
0: Deu pra dançar um pouquinho, né?
1: Deus abençoe você, sua família, todo o seu programa e todos vocês do rádio.
0: Tá bom.
1: Eu preciso do esposo Cajeiro.
0: Quem mais?
1: Amigos do Leide, Ricardinho também, o Corinthians.
0: É, o Ricardinho tá.
1: E meu pai Marinha Toreira também, olha a Creteira João Paulo, o Admiro Creta e Roberto.
0: Tá bom.
1: Vamos da Verdura, Nel da Piscina, Júlio.
0: Quem mais?
1: A Cleide,
0: quem mais?
1: E a Zilda.
0: E a Zilda também?
1: Tenho uma boa noite. É com Deus.
0: Tá tchau,
1: bom. Tchau.
0: Bye, bye. Bye, bye. Obrigada, Raquel Max. O Antônio Bustinal já curtiu dele e também falou vai Corinthians aqui, meu ativo. Nós tem corintiano que é uma barbaridade, não é isso? E eu também sou corintiano. O Eric Delanhol, não sei se ele é corintiano, viu? Ele mandou um áudio aqui que tá curtindo o programa. Mas vou perguntar pra ele se ele é corintiano, se é São Paulino, se é palmeirense, se é santista. Tá bom? Depois você me fala aí, viu, Eric? Um abraço pra você. Oi, Léo, boa noite. Tiago Móveis Planejados, trabalhando e ouvindo vocês aí. O Tiago, esposa Dani e amigo Roberto. Quero ouvir uma música do Tiririca, Nome de Batismo. E para o meu amigo Teixeirinha, manda um abraço para nós aqui. Já tá mandado, guri. Tá aí o Tiririca.
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Então vou homenagear ao padroeiro do Ceará. Seu nome vai ser José. Se não quiser, vai apanhar.

0: Gostei, mamãe. José, meu nome. Mãe, guarda esse cinturão, mano. Cinturão pra segurar a calça, mamãe. Mamãe, que coisa linda você me deu o nome de José. Zé, meu nome é Zé. José. É Zé. Mamãe, não bate meu não, mamãe. Ó, oh, mamãe. Ó, oh, mamãe.
1: Vai, cara.
2: Aí é o Tiririca, com seu novo sucesso, a sua família,
3: as irmãs, que é os irmãos, do Gustavo Lima, de Lírica de Osso, tá bom? Bom trabalho, bom serviço. Tchau, tchau, com Deus. Vamos mostrar aqui na minha vez. Até amanhã, Deus quiser. Tchau, tchau. Quero ver o músico, meu trabalho, ó. Lírica de Osso, Gustavo Lima, tá bom? Tchau, tchau.

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1: Muito bem, tá aí a dica. Um abraço lá pro Yuri também, lá pra Zilda e também a Silvia Paz e toda a família. Muito obrigado pelo carinho de todos aí conosco. Gente, deixa eu ver aqui rapidinho, deixa eu mandar um abraço aqui pra galera que tá participando do celular do Léo também aqui, né? O meu amigo Zé Acácio já tá preparadinho a música que você pediu aqui, Zé. Fica ligado aí. Um abraço também lá pro meu amigo Jorge, lá da JJ Marcenaria, a Josi, sua esposa, o Diogo, a filhinha também, né? A Duda. Muito obrigado pela participação aí. O Salvador Xelavé tá chegando. Deixa eu ver se ele mandou um áudio aqui agora. Diga aí, amigo.
2: Grande Léo, tudo bem? Boa noite. Aqui fala o Xelavé, Meteoro da Paixão.
1: Opa!
2: E uma música do Zeca Pagodinho, Ser Humano. Agradecer pra toda a galera do Boteco no Mu, pro Fá, pro Mu, pro Valdeci Porteiro, pra todo mundo que tá na escuta lá no seu Valdir Biscateiro, pra minha filha Ellen, pra Agatha, pra todos vocês aí da rádio. Um forte abraço, tapa nas costas, irmão. Toca essa boa pra nós.
1: Obrigado, Xelavé, já tá preparado. Daqui a pouco a gente vai tocar pra você sua música. Fique ligado aí, tá, já tá preparadinho aqui, tá bom? 19 horas com 26 minutos. Eu vou atender também aqui agora. Deixa eu ver quem que vai, que tá mandando o áudio aqui. Deixa eu ver.
3: Desculpa aí, ó.
1: Opa!
3: Velha Porteira, né?
1: Velha Porteira?
3: Com o Lourenço Lourival. Se der, ofereço a todos os ouvintes da 94 que gostam da musicão sertanejo. É isso aí.
1: Obrigado, amigo!
3: No tempo de criança, a Velha Porteira ali da Fazenda Gumercino, Ibiti, hoje Fazenda Industrial. Lembro muito bem como se fosse agora. Tempinho na horta mais, né?
1: Verdade, Zé.
3: Tô no aguardo, tá bom? E vou ficar até o final.
1: Já tá rolando aí.

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sócio da Marvel, Sebastian Stan, conhecido por seu papel como Soldado Invernal, confirmou que está esperando seu primeiro filho com a atriz Annabelle Wallis. A notícia veio à tona durante uma entrevista ao Deadline, colocando um ponto final em meses de especulações sobre a gravidez da artista. O casal, que mantém um relacionamento discreto desde 2022, raramente comenta sobre a vida pessoal. Sebastian, aos 43 anos, expressou seu desejo de ser um bom pai e a responsabilidade que sente com a chegada do bebê, afirmando que ainda está aprendendo muito.

Na melhor e mais ouvida, estamos de volta. 19 horas 35 minutos. Deixa eu dar um recadinho aqui. O meu amigo Felipe, do Felipe Veículos, participando com a gente nesta noite e dando um recado aqui. Se você sumiu o cachorrinho dele, o cachorro desapareceu aqui. É, o cachorro Ted, por nome Ted, sumiu ontem por volta das 18h30 e até agora não voltou para casa, hein? Vai ver que ele tá namorando, hein, Felipe? Vai ver que tá arrumando uma namoradinha, hein? Agora, ele sempre tem o costume de sair para dar uma voltinha e voltar logo depois. Mas, dessa vez, não apareceu mais. Não sabemos aí se ele pode ter ido atrás de uma cachorrinha, né? Ou se alguém encontrou também. Então, eu quero lembrar aqui, é porte pequeno, é marrom, né, Felipe? É marrom, é bonitinho o cachorro, hein? Porte pequeno, tá? Se você encontrar, terá uma recompensa, tá? E você pode ligar para o seguinte celular, 15-996-026-214. Vou repetir, 996-026-214. Quem encontrar, terá uma gratificação, será recompensado, tá bom? Então tá aí, fica tranquilo, Felipe, ele vai aparecer, tu vai dar uma namoradinha, né? É evidente, com certeza. Tá bom? Fica tranquilo, já aparece já o cachorrinho, tá bom? Muito bonitinho, inclusive. Tá bom? Tá aí, então. Tá dado o recado, Felipe. 19 horas 36 minutos. Aqui o amigo Teixeirinha, da Novo Horizonte, tá querendo ouvir uma música aqui do Teixeirinha, né? Não é Papo Furado. Tá certo. Papo Furado, é isso? O nome da música? É, não é Papo Furado, viu? Ah, tá. Beleza, então. A música pra todos os amigos lá... E ouvintes aqui da emissora também, tá mandando um abraço para todo mundo aqui. Deixa eu ver quem mais. O Amaral Sapateiro tá na escuta. Obrigado, Amaral. Um abraço para você, guri. Tem mais gente chegando aqui. Deixa eu ver aqui rapidinho. O Eric também tá curtindo a gente. A Inês, lá do Bairro do Cerrado, pediu uma música aqui. Obrigado, Inês. O Salvador Xavier também. O Ariel Santos manda um abraço lá pro seu primo GG. É isso mesmo? E sua mãe, Maria de Lourdes, ligado no nosso programa aqui. Obrigado pela participação. Vamos atender primeiro aqui o meu amigo Sheila Ver, na sequência, a Inês.

0: Boa noite, Léo.
1: Aqui nesse do bairro do Cerrado, eu tô ouvindo o Happy Hour. Com a música aí pra mim do Teodoro Sampaio, Ser Invisível. Uma boa noite pra você. Tchau, tchau. Beleza pra todos que estiver ouvindo aqui do Cerrado e a turma da arte.

0: Por perto de casa, por perto da loja mesmo aqui. E sempre volta, sabe? Dessa vez ele não voltou e eu não sei o porquê que eu não tô conseguindo atualizar a localização atual dele. A gente colocou no Facebook, aí nos grupos do WhatsApp, mas até agora não achou o cachorro. Não apareceu ele ainda. Mas se alguém achar aí, ver ele e entrar em contato comigo, será muito bem gratificado. O telefone para contato é 15 99602 6214. Ou dá um pulo ali na loja, a gente já pega o cachorrinho ali, entrega para os meus gurizinhos ali que estão preocupados com ele, hein? E será muito bem gratificado. Então, lembrando que o número é 15 99602 6214. E desde já eu agradeço a cada ouvinte aí da 94 FM. Muito obrigado, Léo. Vamos para cima, tamo junto.
1: Eu que agradeço, meu amigo Felipe, da Felipe Veículos, preocupadíssimo, inclusive a criançada aí deve estar chateado aí, mas com certeza, eu tenho certeza que a gente vai encontrar o cachorrinho. Se, ó, talvez muitas pessoas já ouviram aí, com certeza já vai entrar em contato com você, meu amigo Felipe, tá bom? Gente, agora 19 horas e 45 minutos, quero agradecer aqui a audiência do Salvador de Alavé, o Carlinhos da Vila Esperança, a Inês do bairro do Cerrado, obrigado, Inês. É, um abraço para você e todo o pessoal do Cerrado, meu amigo Amaral Sapateiro, e todos os demais, Adelina também na Vila Beca, Raquel Marques, Antônio Bustinal, Eric Dalanhão. Alô, Eric! Um abração para você e todo o pessoal aí que tá ligado com a gente. E eu quero mandar um abraço especial também lá para minha amiga, a Dona Zuza. Ô, Dona Zuza, como é que tá você? Tá tudo bem contigo? Um abraço pra ti, tá bom? Eu vou tomar um café com a senhora aí, viu? Agora vou tomar um cafezinho com a senhora aí, tá bom? Um abraço pra Tereza e a toda a galera que tá curtindo. A Ivana também tá lá, né? Tomando um cafezinho com a Dona Zuza. Tá fraco não, hein, menina? Segura a onda, 19h46, da melhor.
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1: Muito bem, são 9 horas e 51 minutos, vamos atender essa galera aqui, moçada. Obrigado, Inês, pela participação aqui, tá? O Carlinho da Vila Esperança também tá curtindo a gente, um abraço a todos. O pessoal lá da Santa Terezinha, meu amigo Edmilson, tá ligado lá também, a Marisa Guetti, o Cadu, todo mundo tá curtindo lá. Um abraço, aliás, falar aqui, eu quero mandar um abraço também pro pessoal do centro da City que tá curtindo, e os quatro cantos aí dos bairros, cidades vizinhas, etc. E todos os pessoal aí, na região sul, sul paulista e norte pioneiro do Paraná também, né? Um abraço pra todo mundo! Faltando 8 minutinhos aqui para as 20 horas, tá quase dando certo de ir embora aqui, cara. Brincadeira, passa o tempo rapidinho, cara. Tá doido, senhor? Eita, trembão! Agora quinta-feira hoje, né? 14 de maio, quinta-feira, o pessoal, quando chega, o pessoal tá com aquele sorrisão de orelha a orelha, né? Por exemplo, o Ricardinho. Alô, Ricardinho, vai, Corinthians! Ricardinho tá curtindo o programa, né? Ricardinho, um abraço pra você, pra Zuleide, também lá pra Isabel, que não perde o programa. E vai um abraço especial lá também pro pessoal sangiano, Paulo Jaca e Sangés, o André Tarugo, todo mundo tá curtindo lá. E aqui o Nelsinho também tá curtindo, meu amigo Zeca da Confesa, toda a rapaziada aí, um abração. O Guilherme também, né? A esposa, todo mundo ligado aí. E também vai um abraço também pra quem mais aqui? Lá pro Denilson, pra Maria, pra o... pra Dani, pra Maria Fernanda, também pro Márcio, né? Obrigado aí lá na Bernardo Lavacá. Um abraço pra todo mundo! Muito bem, 19 horas com 53 minutos aqui. Deixa eu ver, eu vou atender aqui. Deixa eu ver quem que eu vou atender, cara. Tenho que pedir uma música aqui. Deixa eu ver, uma música gaúcha, né? Pediram aqui, deixa eu ver. A Diva! Ô, Diva! Obrigado pela audiência aí, Diva. Tá curtindo o programa também, né? Um abraço pra você, viu? Deixa eu ver quem pediu uma música gaúcha aqui. Deixa eu ver, achei aqui. Pediram Teixeirinha. Ah, tá bom, já tá no ponto aqui. E eu vou tocar duas gaúchas aqui pra finalizar, viu? Vou começar com Teixeirinha, depois tem o Gaúcho da Fronteira, vai lá pro João Vitor, vai lá pro Zé que tá curtindo, que pediu inclusive a música, a Rosa, a Ana e todo o pessoal em Sorocaba. E o meu amigo Zé Cássio em Itapetininga, também o, lá em Sorocaba, voltando um pouquinho atrás, lá o meu amigo Fausto Aurélio e também o Rivail. Obrigado, gente, pela atenção dispensada!

Muito bem, com o Gaúcho da Fronteira, a gente vai ficando por aqui, né? Um abraço a todos, muito obrigado pela atenção de todos aí com a gente, mais essa noite que passamos juntos aqui, curtindo a melhor programação aqui na Melhor e Mais Ouvida. Grande abraço e amanhã a gente volta, a partir das 18h30, mais uma vez, com você, papeando até esse horário. Grande abraço, a programação continua e você, claro, não vai desligar a rádio não, né? Então continue com a gente. Tamo junto e misturado. A gente se cruza por aí. Quer dizer, a gente se conta por aí numa boa, tá bom? Tchau. Até amanhã. A gente esbarra, né? Ou melhor.

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Está no ar mais um programa Voz da Libertação. Esse programa é um órgão oficial da Igreja Pentecostal Deus e Amor, onde temos a nossa sede na Avenida do Estado 4568, bairro da Liberdade, em São Paulo. Quem tem o imenso prazer de falar com todos é o seu irmão em Cristo, pastor João Vitor, atual responsável da sede central de Itararé. Vamos até 8h30 nessa programação, onde está abençoadíssima por Deus, onde vamos estar orando pela sua vida, orando pela tua casa, teu lar, pela tua família também. Mas agora nós vamos já ir dando o anúncio da obra de Deus. Você que mora aí na região do Jardim Alvorada, temos uma igreja também aí pertinho da sua casa, onde você pode também estar buscando as bênçãos de Deus e ouvindo a palavra santa do Senhor Jesus, louvores, adoração. O endereço é muito fácil, Avenida Heitor Guimarães Cortes, número 100, culto todos os dias, a partir das 19 horas, pastor Horacis Mokovic é o responsável, te espera, junto com a amada igreja, de braços abertos. E da mesma forma, no Jardim Pauliceia, lá nossa igreja está na rua Francisco Vicente da Silva, 342, culto de segunda a sexta-feira, a partir das 19 horas. Pastor José Edilson, juntamente com todo o corpo da igreja, aguarda a sua visita. Você que ainda não conhece a Deus e Amor no Jardim Pauliceia, Jardim Alvorada, você pode estar fazendo uma visita na nossa sede central também. O endereço é fácil, Rua Frei Caneca, 1085. Eu mesmo aguardo você, visitante, de braços abertos. Compareça, vamos ouvir a palavra de Deus. Louvores, adoração, Jesus operando, agindo de forma tremenda e maravilhosa. Você não vai se arrepender. Culto todos os dias a partir das 19 horas. Na cidade de Riversul também temos a nossa Igreja Pentecostal Deus e Amor. O endereço é fácil, Rua Antônio Pinto da Fonseca, 381, culto na terça, quarta, sexta, sábado e também aos domingos. A nossa irmã Raquel é atual responsável

0: da nossa igreja Deus e Amor, na cidade de Riversul. 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
0: Que maravilha de Deus! Agora também vamos adorar o nome desse Deus maravilhoso, que a Bíblia Sagrada nos revela bem claro que Deus habita no meio do louvor do seu povo. Eu me lembro daquela passagem onde Saul estava ali atormentado por um espírito de tormento. Exatamente, um espírito mau de tormenta atormentava a vida dele. E Davi tocava ali a sua harpa, louvor a Deus, adorava a Deus, e Saul se sentia melhor. Ou seja, o louvor, quando glorifica a Deus, exalta a Deus, não importa a luta, a provação, a aflição que você esteja passando, você sente Deus ali agindo, aliviando a sua alma. Quem sabe você está aí atribulado, atribulada, passando por situação aí difícil na sua vida. Preste atenção na letra desse louvor, pois Deus vai falar contigo. Vamos ao baú da MC Music.

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0: E agora chegamos a um momento também muito especial. Vamos refletir na palavra de Deus.
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0: Vamos ler aqui a palavra de Deus no livro do profeta Isaías, capítulo 43, e o versículo de número 13, o qual está escrito: ainda antes que houvesse dia, eu sou, e não há quem possa fazer escapar das minhas mãos. Operando eu, quem impedirá? Vemos nesta palavra Deus demonstrando através do profeta Isaías, onde está registrado no capítulo 43 e o versículo 13, que quando ele opera, ninguém pode contra a sua autoridade, contra o seu poder. Ninguém pode impedir nem atrapalhar os planos de Deus, nem o maligno, nem os corações maldosos. Nada é capaz e nem pode impedir o agir e o trabalhar de Deus quando ele tem um plano, um propósito, algo para realizar na sua vida. Você deve somente crer, acreditar e confiar no poder desse Deus, porque operando ele, ninguém pode impedir, ninguém pode estorvar, ninguém pode fazer nada para atrapalhar o agir e o plano do Todo-Poderoso. Pois quando Deus quer agir, quer operar, nada atrapalha. E uma vez que ele tem uma obra para realizar na sua vida, que ele tem aí um propósito, fique em paz. Uma vez que Deus promete, fica em paz, pois ele é fiel para cumprir. E nada e nem ninguém, nenhuma circunstância, nenhuma autoridade pode atrapalhar ou é maior do que as mãos de Deus. Pois quando ele opera, ele é fiel. Quando ele opera, ele garante a vitória por completa. Quem sabe você está aí com dúvida do poder de Deus? Quem sabe você está com a sua fé fraca, desacreditando até mesmo? Mas Deus vem falar ao seu coração nesta noite, que ainda antes que houvesse dia, ainda antes que ele fizesse o sol, antes de tudo, ele já é, ele já havia. E não há ninguém que pode fazer algo escapar das mãos, do comando, do domínio de Deus. Que ele tem o domínio, o poder sobre tudo. A autoridade de Deus está acima de todas as coisas. E operando ele, agindo ele, trabalhando ele, ele querendo fazer algo, quem vai impedir? Confia no poder de Deus. Acredita no poder de Deus. Jesus fala que muitos perecem por não conhecer a palavra e nem o poder de Deus. Vemos que Lázaro estava morto já 4 dias, cheirando mal, em estado ali terrível, já na túmula, naquele túmulo ali já enterrado, tampado ali com as pedras.

0: túmula. Naquele túmulo ali, já enterrado, tampado ali com as pedras, como era costume da época. E vemos que Jesus chega ali, vê todo chorando, manda abrir aquele sepulcro. E quando abrem o sepulcro, Jesus fala em alta voz: Lázaro, sai para fora. E ele, estando morto, ressuscitou e teve que sair para fora andando, porque Deus estava ali na vida de Jesus Cristo, ali o Pai, o Filho, o Espírito Santo. Esse Deus maravilhoso, fiel, ele age e ele opera. Na hora, Lázaro ali, estando morto, voltou com vida e saiu andando. E todos contemplaram e viram o poder de Deus. Pois Jesus, ele falou que a enfermidade não seria para a morte, mas para que a glória de Deus seja se manifestada. Então ele falou: Lázaro, vem para fora. E naquela hora ele ressuscita, estando morto pela enfermidade, e sai andando, caminhando. Porque Jesus, ele diz: eu sou a ressurreição, eu sou a vida. Todos que creem em mim, ainda que esteja morto, viverá. Coisa maravilhosa, tremenda. É o poder de Deus, é a sua palavra. Acredite nesse Deus. Temos milhares de motivos para confiar e acreditar no poder de Deus. Esse probleminha seu para Deus não é nada. Essa enfermidade aí não é nada. O que te faz chorar? Fala para Jesus. O que te faz sofrer tanto? O ouvido dele está aberto para ouvir. As mãos dele estão estendidas para salvar. Assim diz Isaías 59, verso 1, versículo 1 e 2. Confia no poder de Deus. Operando ele, quem impedirá? Ele te liberta do vício, do pecado, de todo mal. Ele faz a obra, ele santifica a sua vida. Ele te transforma. E operando Deus, quem impedirá? Fique com esta palavra em seu coração. Quero orar agora. Chegou o momento da oração. Nós vamos orar pela sua vida.
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0: Senhor Deus e Eterno Pai, em nome de Jesus Cristo, venha perdoar os nossos pecados. Ter misericórdia e compaixão. Meu Deus, te agradecemos por esta programação aqui ao vivo agora. Que o Senhor venha operar nesta vida, nesse coração. Eu quero apresentar em especial o Luizinho, a qual está em estado de recuperação. Vou apresentar também Fabinho e toda a sua família, a qual tem pedido oração aqui agora. Dona Zeleide, Dona Zuleide e seu filho Ricardo Urbanski e toda a sua família, todos que pedem oração, vai alcançando, visitando, fazendo a obra, libertando, salvando, curando de toda a enfermidade, solucionando os problemas, meu Pai. Em nome de Jesus, Carlinhos e todos do Jardim São Paulo, vai visitando, fazendo a obra, abençoando grandiosamente. Esta pessoa que está com dores no seu corpo, esse ouvinte, meu Pai, que está orando agora, confiando no teu poder, que ligou esse rádio, que está ouvindo esta programação, que a sua bênção esteja presente, o livramento, a obra, a ação do teu Espírito Santo venha operar de forma tremenda e de forma gloriosa. Alcanço Leonas e toda sua família, Dona Maria, toda a família também. Quero orar, meu Deus, apresentar em especial a irmã Ursília, livra do mal, tua filha.

Filha Débora, abençoa. São quantas vidas e almas, meu Deus, vai operando, livrando, agindo de forma gloriosa. Em nome de Jesus, já quero apresentar também esse coração que está te aceitando agora como Salvador. Esse coração, esta vida que está reconciliando agora, que está pensando aí no coração em voltar a te servir, vai dando força. Vai ajudando, segurando nas mãos, realizando a sua grande obra, meu Pai. No nome do Senhor Jesus. Que maravilha! Jesus já te deu a vitória, creia no poder de Deus. Chegamos ao final de mais um programa, A Voz da Libertação, né? Tá uma benção. Temos tão pouco tempo, mas nesse pouco tempo, Jesus já te deu a vitória, amém? Quem se despede de todos é o seu irmão em Cristo, Pastor João Vitor. Fique o convite para você participar de um de nossos cultos na Igreja Pentecostal Deus e Amor. Mesa de som, ele mesmo, Marcos Maza. Fiquem todos com Deus, a paz do Senhor Jesus.

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O endereço é Rua José Rolim Sobrinho, número 554, Vila Tonico Adolfo. Serão todos muito bem-vindos.

Convidamos os prezados ouvintes do programa Hora Milagrosa para que venham visitar as congregações da Igreja Apostólica nas seguintes localidades: Piraí do Sul, Paraná, com reuniões aos sábados às 19 horas e aos domingos às 18 horas. Rua Professora Mari Nataline Schoff Ferreira, número 45, bairro Ronda. Venceslau Brás, Paraná, com reuniões aos sábados às 19 horas e aos domingos às 11 horas da manhã. Rua Brasópolis, número 290, Vila Velha. 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Rua José Rolim Sobrinho, número 554, Vila Tonico Adolfo. Divulgamos a seguir um depoimento de fé prestado em agradecimento e reconhecimento a Deus Pai e aos seus santos. A senhora Maria Alexandre de Oliveira é do município de Dourados, estado do Mato Grosso do Sul, de onde enviou o relato da bênção que alcançou para uma irmã dela, a senhora Eroniva Pereira. Aconteceu que, no ano de 2013, enquanto residia no exterior, essa senhora contraiu meningite criptocócica fúngica, manifestação que desencadeou grave infecção do sistema nervoso central e precisou de tratamento hospitalar por um período de 4 meses e 25 dias. Nesse meio tempo, a senhora Maria clamou aos céus pela vida e recuperação dessa irmã dela e confiou que Deus Pai, Jesus, a Virgem Maria Santíssima, a Santa Vó Rosa e o Santo Irmão Aldo haveriam de manifestar misericórdia em favor daquela situação de alto risco, inclusive porque a senhora Eroniva já era conhecedora do poder que reveste a esta Igreja Apostólica de Virtudes Divinas. O clamor dessas senhoras foi ouvido e atendido, visto que, apesar do estado grave no qual se encontrava, a senhora Eroniva passou a desfrutar de paz e de esperança de melhora e foi bem sucedida no tratamento cirúrgico de drenagem de líquido dos pulmões, do qual apresentou boa recuperação. A equipe médica muito se surpreendeu com a superação das consequências daquele caso raro de meningite, tanto que, posteriormente, em consulta rotineira, ao analisar o prontuário dessa paciente, o médico muito se admirou dela estar viva e bem disposta, bênçãos pelas quais ela expressou agradecimento ao participar de uma das reuniões apostólicas. Por sua vez, a senhora Maria é reconhecida de que tudo correu bem para a irmã dela, graças ao poder e misericórdia de Deus Pai e dos seus santos, aos quais direcionou ações de graças por meio de seu depoimento de fé prestado em fevereiro de 2024.

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Prezado ouvinte, pai e mãe, seus filhos e filhas são preciosidades que Deus Pai colocou em suas mãos. Ao seu tempo, entoou o salmista e rei Davi: os filhos são herança do Senhor, uma recompensa que Ele dá. Falando em nome da Santa Vó Rosa, e sempre atento à qualidade das relações entre pais e filhos e à boa formação de crianças e jovens, o Santo Irmão Aldo recomendou que pais e mães vivam em harmonia e sejam zelosos do bem, que não abandonem os seus filhos e filhas por nada deste mundo. Embasado em sua vasta experiência de vida, esse santo profeta sempre destacou que a presença efetiva dos pais na vida das crianças e de jovens é de fundamental importância para a boa formação moral e espiritual deles. Estas valiosas recomendações vieram dos céus, por meio desses santos de Deus, para direcionar os fiéis no caminho do bem. Graça extensiva e disponível a tantos quantos estão à procura de ensinos

jovens, a fim de que eles possam se desenvolver alegres, felizes, com muita saúde e que sejam sempre abençoados por Deus Pai, pelo seu Divino Espírito Santo e por nosso Senhor Jesus. Que a bendita Mãe Maria Santíssima proteja o seu lar e a sua família. E que a Santa Vó Rosa, o Santo Irmão Aldo e os anjos que eles enviam para proteger e abençoar os fiéis estejam sempre ao seu lado.

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1: Ó prezados e amados irmãos e ouvintes do programa Hora Milagrosa, venho neste momento trazer mais algumas palavras para o senhor, a senhora, o prezado ouvinte e o jovem que está ouvindo este programa A Hora Milagrosa neste momento. Quero lhes ajudar, através dessas palavras, a ter em sua vida uma qualidade muito preciosa, inclusive acrescentada com mais uma, são duas qualidades, que é a vigilância e a oração. Porque eu lhes digo, ó prezados e amados irmãos e ouvintes, que a vigilância, ela sendo realizada com cuidado, pode acrescentar a oração para ter a força. Então, através da vigilância e a oração, poderá se completar algo na sua vida que lhe traz.

0: trará muito benefício no seu viver. Porque a vigilância consiste em prestar atenção em tudo o que se passa no seu pensamento e em seu próprio corpo, em derredor dele ou no meio em que vive. E qualquer coisa que se notar de anormal, estranha ou suspeita, deve ser repelida com a oração. A oração é uma arma que Deus deu aos seus filhos para afastamento do inimigo e destruição de todo o mal. Mas eu lhes digo, amados irmãos e ouvintes, que uma depende da outra, porque não adianta a pessoa orar e suplicar a Deus, a Jesus, a Santa Vó Rosa, a Virgem Maria, suplicar, orar e não vigiar no seu viver. Então, por isso, é preciso, em primeiro lugar, a vigilância e todos os cuidados que deve ter, aonde está, o que fala, o que pensa, o que passa na sua memória, no seu pensamento, no seu sentimento do coração, quando muitas vezes se depara com uma situação, seja uma ofensa, seja algo que vem contra a sua pessoa, e vai precisar de usar a vigilância e também a humildade, a sabedoria para poder se posicionar de uma forma agradável diante da Santa Vó Rosa e do irmão Aldo de Jesus, para que eles possam lhe ajudar. Então, agindo assim, vai ser bem-sucedido. Certamente, quando enfrentando essas situações, em seu espírito vai sentir vontade de orar, de pedir à Santa Vó Rosa e ao Santo Irmão Aldo que lhe ajude, a Deus, mesmo ao prezado irmão e ouvinte. O momento, ou seja, a circunstância onde está, não seja tão apropriada para fazer uma oração um pouco mais extensa, mas só de lembrar, até mesmo em pensamento, e clamar a Deus: ó, meu Deus, meu Pai, me livra desse problema, dessa situação. Ó Santa Vó Rosa, ó Santo Irmão Aldo, ó Jesus, ó Mãe Santíssima Virgem Maria, me livra desse mal, me livra desse problema, me ajude. É uma oração, um pedido que está fazendo com fé. Então é acrescentado da vigilância, porque observou algo estranho no seu viver ali no momento que está passando aquela dificuldade, aquele problema. Então, logicamente que está usando a vigilância, está usando os cuidados. Agora, se a pessoa não usa a vigilância, então já parte para outro rumo, outras situações, e que vai lhe apagar, lhe escurecer e lhe fazer esquecer de orar, de pedir, de suplicar a Deus, a Jesus, a Santa Vó Rosa. Então, o que pode acontecer na falta dessas boas qualidades? O que vai acontecer? A pessoa vai poder ser até mesmo derrotado e muito afetado, muito prejudicado, atacado e assim por diante. E de várias formas que pode acontecer na vida da pessoa no cotidiano do seu viver. Muitas vezes, que está por perto, alguma coisa que, algo estranho, a pessoa às vezes parte para a agressão, ou para a ignorância, ou para o desespero, deixa o desespero tomar conta, o medo, a timidez, e não se lembra de Deus, não se lembra de Jesus, da Virgem Maria, da Santa Vó Rosa, do irmão Aldo, e aí não se lembra de orar, não vem a lembrança de orar. A arma que pode te ajudar é esquecida por esta falta aí da humildade, da vigilância, dos cuidados que deve ter. Então, nós notamos e observamos que é algo muito perfeito, ensinado por Jesus, nosso Senhor, e pela Santa Vó Rosa e pelo Santo Irmão Aldo, esta qualidade e esta arma que nós temos em nossa vida, que nós podemos usar. Mas é algo muito precioso e de meditação, de observação, para que ela tenha efeito em nossa vida, ela seja usada de forma correta. Porque não adianta, irmãos e ouvintes, nós orar, dobrar nossos joelhos e muitas vezes ali ficar horas orando, mas não perdoa nosso irmão, não perdoa aqueles que nos ofendem e não pedimos perdão também, porque muitas vezes precisamos reconhecer os nossos erros, a situação em que estamos e que estamos passando, que estamos vivendo, e devemos também pedir perdão, se humilhar, se reconhecer o erro. E tantas coisas mais que a pessoa não está bem, então um pouco vai adiantar orar. Ele pode adiantar a oração se a pessoa pedir a Deus ajuda, usando já da humildade, da fé, para entender melhor, conhecer melhor e ter esta força da humildade. Ajuda, porque já está tendo no seu coração bom começo da solução do problema que está dando lugar para que Deus trabalhe no seu coração, a Santa Rosa, Jesus, possa trabalhar no seu coração e lhe ajudar a afastar muitas vezes a raiva, o ódio, a vingança e ir amolecendo seu coração para entender a situação. Então, pedindo ajuda para você ter mais humildade, já vai ajudar. Então, vai chegar no momento certo que vai entender e vai alcançar a solução do problema. Então, a oração pode se estender ao pedido da solução direta ao problema que está acontecendo. Então, notem que Deus trabalha de forma perfeita. Deus trabalha por linhas retas, é dentro da justiça e da boa ordem. E nós, quem somos nós para contrariar o caminho de Deus? Se Ele nos ensina esse caminho, devemos seguir com toda humildade para sermos beneficiados e ajudados por eles, alcançar a sua bênção e a sua ajuda, trabalhar de forma ou lutar de forma ensinada por Ele. Tudo que é contra Ele, a pessoa não se dá bem. E o que vai alcançar ou encontrar ou sofrer são as consequências do erro, do agir errado, se posicionar errado, deixar o que está tentando a te prejudicar ter mais força. E aí então quando vem os prejuízos e as derrotas e o sofrimento muitas vezes se multiplicar por muitas vezes. Então lhes digo, prezado irmão e ouvinte que está acompanhando esta mensagem, este conselho, que tenha bastante fé, tenha confiança em Deus, em Jesus, na Virgem Maria, na Santa Rosa e no Santo Irmão Aldo, e use essa prática da vigilância em seu viver, que se dará muito bem. Tenho certeza que você, o Senhor, Senhora, não vai se arrepender de fazer assim, proceder assim. Então, por isso que deve ter esses cuidados. Olhar ao seu redor o que está acontecendo, quem, o que está por perto, o que está por vir, o que pode acontecer, sempre dá um pouquinho de tempo. E aí a Santa Vovó, Santo Irmão, Deus o Pai, pode te ajudar bastante. Confie, prezado irmão e ouvinte, vamos ser bastante humilde, porque o reino dos céus só traz paz, alegria, força, prosperidade na vida espiritual, na vida material, social, para que realmente cada um de nós possa contribuir para um mundo melhor, uma vida melhor desta humanidade. Deixe nos seus corações as palavras e os convido a fazermos a oração para que a Santa Vovó Rosa e Santo Imaldo nos abençoe, abençoe o Senhor, a Senhora, sua casa, seu lar, e assim sejam felizes. Santa Vovó Rosa, Santo Irmão Aldo, assim meditamos nestas palavras preciosas a respeito dos cuidados que devemos ter em nossa vida, sobre a vigilância, a oração, a fé, a confiança, a busca na Tua graça, na Tua proteção. Por isso, ó Santa Vó, Santo Irmão Aldo, ajude estas pessoas que estão ouvindo este programa com fé, sejam abençoados e livres de todos os seus problemas, de todas as lutas difíceis que estão enfrentando. E que o poder divino de nosso Senhor Jesus, o nosso Salvador, possa se fazer presente na vida destas pessoas, como também o amparo da Virgem Maria, nossa Santa Mãe, Mãe de Jesus. Recebam, irmãos, a bênção de Deus nosso Pai e de todos os seus santos, como também a unção que estão concedendo nesta água e óleo que está aí ao lado do seu receptor, e façam uso com fé, porque já está ungido com e é portador desta unção. E assim será livre de tudo aquilo que está lhes incomodando, lhes prejudicando. E vamos assim firmes, ó irmãos, nesta fé, e também os ouvintes firmes nesta fé, e serão felizes e abençoados. Amém.
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